0: Fala, Negrão.
1: Fala, Negrão.
0: Senhoras e senhores, chegamos ao final da empreitada. O Parada Sertaneja se despede. A gente volta no próximo. Tchau, obrigado.
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3: Nove e dezesseis.
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0: Ronaldo Axé, aqui na melhor do Brasil. É, Sonoplasta, indiscutível. A melhor do Brasil tem Central do Axé todo final de semana.
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0: Estamos,
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0: inclusive, no segundo final de semana do mês de julho. Parabéns a quem completa a idade nova. Tá ficando mais velho hoje, né? É, mas parabéns. Aí me convida pra festa. Manda um convite pro Sonoplasta também, que Sonoplasta é todo cheio de 9 horas. Quer receber o convite dele. Não esqueça, se tiver bolo, pipoca, guaraná, brigadeiro, churrasco e beijinho, é o doce, tá? Pode convidar a gente que eu tô colado. Ó, aumenta esse volume aí, porque você já sabe que o programa, o Central do Axé, é Pipoco do Trovão. Só tem Axé Music de qualidade, coisa boa, das antigas e da atualidade também. O Sonoplasta é o encarregado de trazer essa seleção musical pra você. Aumenta o volume. Já pedi 500 vezes pra aumentar o volume. E vem com a gente, porque...

0: Na melhor do Brasil tem Central do Axé, tem Tárcio Pinheiro jogando duro, tocando fogo na caixa d'água, meu garoto. Ó, deixa eu falar aqui sobre uma parada, velho. Deixa eu falar sobre uma parada, Sonoplasta. Depois tu vai largar o doce aí, vai trazer essa música pra galera curtir, viu? TBT, vamos falar de música antiga. Tu lembra daquela... Eu fui embora, meu amor chorou. Eu fui embora, meu amor chorou. Pois é, TBT, o que é que essa música te faz pensar, Sonoplasta? Remete ao que essa música? É despedida, né? É despedida. É, a gente tá no clima de Copa do Mundo. Essa música lembra o quê? Quando um time é despachado, né? Seleção foi embora, pronto. Aí a despedida é essa aí. Eu fui embora, meu amor chorou. Aí o que é que o torcedor faz? Pegar um isopor, tá? Pega um isopor, aquele pega o isopor e rasga tudo, e lasca a camisa, regaça logo a bandeira, desliga a televisão, fica injuriado, virado no giraia mesmo, e vai embora. Vai embora, não quer saber de nada. E essa música aí, Beija-Flor, da Timbalada, explica tudo, né, velho? Eu fui embora, meu amor chorou. Você tá doido, motorista? E chorou mesmo, parceiro. É, então, chorou o torcedor, chorou a rua, chorou o coração. Em tempo de futebol, depois de eliminação, vira quase um retrato do sofrimento. Sempre na resenha, mas com o coração na chuteira, né, pai? A gente bota uma fé retada no negócio de futebol. Futebol é um caso sério, viu? Sonoplasta, traz essa aí, por favor. Timbalada! Beija-flor aqui no nosso programa. Negócio de despedida tu deixa pra lá. A gente quer aqui a alegria, banho.
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1: Central do Axé vai para um intervalo rapidinho. Daqui a pouco a gente volta com mais músicas aqui no programa. Não precisa tu sair daí não, viu? Se tu tiver no clima, tiver jogando duro, marcando os passinhos aí da seleção musical do Sonoplasta, continua aí que a gente volta daqui a pouco.
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4: 9:45.
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1: De volta com o nosso programa, o melhor do Axé Music na melhor do Brasil. Vem com a gente, Sonoplasta, traz mais Axé pra galera curtir.

0: Ô, véi, agora é hora de curtir uma daquelas músicas que já chega mesmo levantando o astral. Eu, esse sonoplasta, sempre que trabalho em programas musicais, no rádio, por aí, eu costumo colocar essa música na abertura do programa. A gente vai tocar essa música agora, no meio do programa, mas não tem B.O. não. Não tem dor de cabeça não, é só pra gente exercitar sempre ou celebrar da vida. É comemorar as conquistas pequenininhas, é a gente sempre estar sorrindo, dançando, pulando, cantando. Sempre com o propósito de ser feliz. Tu tem que ser feliz, sonoplasta. Tu aí do outro lado, é tu mesmo que eu tô falando. Tu tá triste agora? Ave Maria, negócio de tristeza, irmão. Bora celebrar, meu velho. Bora cair pra dentro, bora partir pra cima. Essa música aí é uma música pra tu cantar, pra tu sorrir, pra tu lembrar que a vida é gostosa também, velho. A vida merece ser comemorada, não é só prejuízo, não é só abacaxi pra tu resolver, não. Bora celebrar com Jamil aqui no programa. Coloca essa aí, sonoplasta. Aumenta esse volume aí, velho, pelo amor de Deus.
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1: É Kevinho, Léo Santana e Kevinho.
2: Você acredita, Kevinho?
1: Essa é hit.

0: semana do mês de julho. Próximo FDS de novo, Tarso Pinheiro por aqui, se tudo der certo. Então, eu quero tu aqui, velho. Sonoplasta, quero tu também, não fica com ciúme não, velho. Tem que estar aqui colado com a gente. Quem tem que jogar duro na seleção musical é tu aí. E a galera de casa, a galera do trabalho, a galera que passou esse tempinho com a gente, muito obrigado, viu? Próxima semana a gente volta a se falar aqui nesse mesmo bate-horário e nesse mesmo bate-canal, tá bom? Grande abraço a todos, o meu nome é Tárcio Pinheiro e eu já fui, papai!
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3: 10:08.
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10: Tamo junto, vamos nessa. Ótimo final de semana pra você ligado conosco no Brasil inteiro. Tá começando o Só da Pop, muito prazer. Aqui Eduardo Maidana, tamo junto, vamos nessa. Tem música boa por aqui, tem informação e entretenimento na vibe do fim de semana mais incrível do rádio. O Só da Pop é assim, a gente desfila as músicas que fazem sucesso nas paradas musicais, também nas plataformas digitais e na sua playlist também, certo? Vamos lá, aumenta o volume, capricha aí, porque o Só da Pop tá só começando. E pra abrir, tem Taylor Swift, The Fate of Ophelia.

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Tá no Soda Pop, tá na boa. Solzão de 1982 pra matar saudade. O grande e eterno Michael Jackson. Billie Jean. Essa tá estourada. Entrou no top 1 do Spotify recentemente por conta do filme Michael, que tá fazendo o maior sucesso. É recorde de bilheteria em diversos países, inclusive aqui no Brasil. Eu já fui ao cinema assistir, valeu demais. E você, já foi? Conta pra gente aí na internet, conta pra gente nas redes sociais. Tô aguardando pra ver, beleza? Passou por aqui ainda o Hunter X, as guerreiras do K-pop com Golden. Também passou por aqui nessa sequência o Jota Quest e o Tim Maia, Acende o Farol. A primeira, a Taylor Swift com The Fate of Ophelia. Obrigado pela sua companhia, pela sua conexão, pela sua sintonia. Você que nos ouve no rádio, no site, no aplicativo, tá todo mundo ligado, curtindo o nosso Soda Pop, que por aqui continua com muito mais música boa. Agora tem Ariana Grande com Hey There, I Made You Love Me.

0: Swim, BTS, pra você ouvir aqui no nosso Soda Pop, porque música é o nosso oxigênio. Rolou por aqui também o Bruno Mars, I Just Might. Ouvimos por aqui também a Ariana Grande, bela canção, Hey There, I Made You Love Me. Já já depois do intervalo tô de volta, tem muito mais música legal, tô trazendo na próxima sequência, tem Ed Sheeran. Vem por aqui pra rolar na nossa programação a nova da Madonna, tem muita coisa legal pra rolar, tá? Fica por aí, não troca de sintonia, o Soda Pop volta em seguida com muito mais música.
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2: 10h37.
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0: O Soda Pop tá de volta. Obrigado pela companhia e audiência, onde quer que você esteja curtindo a nossa programação pelo radinho, site ou aplicativo. Um excelente final de semana pra você. Tá trabalhando? Bom trabalho. Tá descansando? Um ótimo descanso. Aproveita ao máximo. Curte pra caramba e aumenta o volume. O Soda Pop por aqui continua com Ed Sheeran. A gente ouve Aziz On.

é a princesa do pop, Britney Spears, de 2003, Toxic, para você ouvir aqui no nosso Soda Pop. Canção essa que levou inclusive o Grammy de música de melhor música dance pop do ano de 2003. Ouvimos também a rainha do pop, a Madonna, com uma de suas pupilas, a Sabrina Carpenter, com Bring Me Your Love. Essa música tá tocando demais e faz parte do novo álbum da Madonna, que ainda não saiu, viu? É aguardar para ver esse novo álbum, mas por enquanto algumas canções já foram liberadas e a gente vai curtindo e degustando. Passou por aqui também Victor Clay de novo e a primeira é Tyrone com Aziz On. Muito obrigado pela sua companhia e audiência. Uma ótima experiência sonora pra você, um ótimo final de semana. É um prazer ter você por aqui ligado no Soda Pop. Capricha no volume, mais música chegando. Agora tem Lola Young, Messi.

0: Harry, Alex Lauren, pra passar a régua e fechar assim mais uma edição do nosso Soda Pop. Rolou por aqui ainda Isa, Caos e Sal, e a gente ouviu também a Loli Young com Messi. Por hoje era isso, senhoras e senhores, obrigado pela parceria e audiência. Votos de uma semana espetacular e abençoada. O Soda Pop volta no próximo fim de contigo. Valeu a parceria, tudo de melhor, tamo junto. Até a próxima edição, tchau. 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
1: 11-2.
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12: Opa! Estamos chegando na área com muita sonzeira. Sua banda com certeza vai tocar por aqui. Top Brasil está no ar. E o Ariel Dávila, com o maior prazer de estar falando com você. Estamos todos juntos e misturados neste embalo. Música boa, alegria, com certeza. Tamo junto aí, viu? E olha, abrindo o programa de hoje com RPM.

Banda Malta, Longe Daqui, sucesso, hein? E olha, gente, de Banda Malta, agora vamos para um clássico. Cássia Eller, Menina Mimada.

0: Legião Urbana 16, é show, é sucesso, é Top Brasil!
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2: 11:17.
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0: Ariel Dávila. Dávila está no Top Brasil. E aí, firmeza? Tá curtindo o programa? Que maravilha, coisa boa, hein? E olha, chegando por aqui essa banda sensacional, Cachorro Grande, Bom Brasileiro.

0: É, tá meio revoltado aí, viu? Olha aí o programador. Tijuana, tropa de elite, é sucesso, é top Brasil, aqui com certeza tem o seu som.
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2: 11:33.
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0: Senhoras e senhores, vamos apertando os cintos, viu? Porque a viagem vai ser longa. Uhum, com certeza, o túnel do tempo acabou de abrir. Momento clássico, vamos nessa! E por aqui, Eduardo Araújo, o bom,

Erasmo Carlos, vem quente que eu estou fervendo. É show, é show, é show. E agora vamos de Tijolinho, sim, Tijolinho. Bob de Carlo.

0: Valdirene, Garota do Roberto, grupo Década Explosiva Romântica, que show! Muito bem, muito bem, muito bem! E bom, o momento clássico fica por aqui. Obrigado a você que nos acompanhou e continue por aí. 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
1: 11:47.
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8: Rock and Roll. Pop Rock. É, Top Brasil! Estamos aqui nesse clima, e que maravilha, que legal falar com você aí de casa, você que tá na estrada, muita atenção com certeza, no trabalho, tamo junto, bora trampar junto, vamos que vamos! E olha, chegando por aqui, Raimundos, Cera Quente.

É show, é sucesso, CPM 22, irreversível. E chegando logo na sequência, essa nostalgia pra você curtir. Vai aumentando o volume. NX Zero, Razões e Emoções.

0: É show! Encerrando com Rafa. Bom, rapaziada, o programa Top Brasil vai ficando por aqui. O Rafa também vai junto com a gente. E olha, muito obrigado a você que nos acompanha, a você que nos apoia. Estamos todos juntos e misturados. Com certeza, Top Brasil, o programa que tem a sua cara, a sua banda e com certeza aqui tem o seu som. Valeu, valeu, valeu e até a próxima. Fui!
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2: 12:00.
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8: Este ano eu venho agradecer o grande milagre que eu me pedi o ano passado, meu netinho Tony, que nasceu de 7 meses. Era tanta ansiedade dos pais e dos avós que eu vim pedir a gravidez para minha filha, que ela tinha perdido em maio, daí eu vim no retiro no próximo ano, né? Aí eu vim pedir e agora aqui estou para agradecer o nosso anjinho que nasceu de 7 meses e está aqui com nós, perfeito, foi para neonatal, ficou de terça a sábado, foi para o parto. Aí minha filha teve uma complicação, mas como Jesus da Santa Chaga não faz um milagre pela metade, ela está bem, o neném está bem. E é só agradecer, só gratidão eternamente a Jesus das Santas Chagas. Graça alcançada, graça testemunhada, toca o sino, sacristão.
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7: 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E vamos à bênção da casa. Que a vossa divina bênção os acompanhe. Que o Espírito Santo ilumine os seus pensamentos e que seu poder haja por eles em toda parte. Tudo que se encontra nesta casa, os que nela entram, os que dela saem, que Jesus, nas suas santas chagas, nos abençoe e vos preserve do mal, para que nenhuma desgraça se aproxime de vós. O Senhor vos abençoe e vos guarde, que Ele faça seu rosto brilhar sobre vós, que Ele se compadeça de vós e vos dê a paz. Em nome do Pai, do Filho e do Espírito Santo. Amém.
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Não importa a diferença que todos nós temos em nossas famílias. O bem mais precioso que a gente tem, quem vai estar sempre do nosso lado, nos melhores e nos piores momentos da nossa vida, sabe quem é?

0: foi para outras igrejas. E lá a doutrina que te ensinaram é que o terço é uma idolatria dos católicos.
1: Misericórdia.

Obrigado, Senhor, por essa paz. Obrigado, Senhor, por esse refrigério. Obrigado, Jesus, por essa graça abundante que você está concedendo pelo teu sangue, pelas tuas chagas a cada um de nós. Obrigado, você também que faz parte da nossa obra.

O Senhor Deus formou o homem do barro da terra e inspirou-lhe nas narinas o ruar, o sopro da vida. E o homem se tornou um ser vivente. Sopra em nós, Senhor, o teu ruar, o sopro da vida. Vem, Espírito Santo de Deus, e devolve a vida a todos aqueles que estão mortos, mortos no pecado, mortos na fé, mortos na esperança. Dá-nos vida, Espírito Santo de Deus. Devolve vida àqueles que alimentam sentimentos de morte, àqueles que estão oprimidos nas doenças emocionais, espirituais. Vem, Espírito Santo de Deus.

0: 2 e 3.
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3: E sofrimentos de cada dia, elevemos o coração à Santa Virgem Maria. Vamos hoje renovar a nossa consagração batismal segundo o modelo da própria Mãe de Deus. Entre todas as pessoas consagradas sem reservas a Deus, a Virgem Imaculada é a primeira. Ela, a Virgem de Nazaré, é a mais plenamente consagrada a Deus, da maneira mais perfeita. O seu amor atinge o ponto mais alto na maternidade divina, pelo poder do Espírito Santo. A Mãe Maria leva Cristo nos braços e, ao mesmo tempo, corresponde do modo mais perfeito ao chamamento: segue-me. Maria segue o Mestre em castidade, pobreza e obediência. Admiramos o quanto a Virgem de Nazaré, durante a sua vida terrena, foi dedicada à causa do Reino dos Céus. Com o mesmo devotamento, Maria viveu a pobreza na noite de Belém e se mostrou pobre no Calvário. A Virgem de Nazaré também foi obediente quando o anjo anunciou que ela seria a mãe do Messias. Mais ainda, quando consentiu na morte do Filho por desígnio do Pai para a nossa redenção. Deus, que é fiel, nos chamou à comunhão de seu Filho, Jesus Cristo. Somos chamados a buscar o apoio especial de Maria, que ela seja para nós a mãe da caminhada evangélica e nos ajude a experimentar e a mostrar diante do mundo quanto Deus é infinitamente fiel. Rezemos. Ave Maria, cheia de graça, o Senhor é convosco. Bendita sois vós entre as mulheres, e bendito o fruto do vosso ventre, Jesus. Santa Maria, Mãe de Deus, rogai por nós, pecadores, agora e na hora da nossa morte. Viveremos na fidelidade a Deus, do jeito da Santa Virgem Maria.

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Obrigado, Pai, por cada amanhecer e pelo fôlego de vida que renova. Te agradeço pelas portas que abriste, pelos caminhos que endireitaste e até pelos nãos que me livraram do mal. É no teu silêncio que o céu começa a agir.

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6: Não discuta com esse tipo de pessoa. Pessoas que só querem te prejudicar. No Evangelho de hoje, Jesus vai te orientar como você deve proceder com essas pessoas. É verdade que existe muita gente boa nesse mundo. Mas existe muitas pessoas que, infelizmente, trazem o mal no coração. Por estas, nós rezamos, claro. Mas o Senhor está dizendo no Evangelho de hoje, não discuta com essas pessoas. Elas só precisam de uma oportunidade para te derrubar. Cuidado. Que essa palavra de hoje seja proteção na sua vida. Que essa palavra de hoje seja uma blindagem sobre você, sobre a sua família, sobre os seus negócios. Eu quero acolher você. Seja muito bem-vindo à meditação diária da Palavra de Deus. Eu sou a irmã Maria Raquel e é uma alegria enorme estar com você aqui todos os dias para este encontro com Deus que tem transformado a minha e a sua vida. Vamos ao Evangelho? Em nome do Pai, e do Filho, e do Espírito Santo. Amém. Vinde, Espírito Santo, vinde por meio da poderosa intercessão do Imaculado Coração de Maria, vossa amadíssima esposa. Evangelho segundo São Marcos, capítulo 8, versículos do 11 ao 13. Naquele tempo, os fariseus vieram e começaram a discutir com Jesus. E para pô-lo à prova, pediam-lhe um sinal do céu. Mas Jesus deu um suspiro profundo e disse: por que esta gente pede um sinal? Em verdade vos digo, a esta gente não será dado nenhum sinal. E deixando-os, Jesus entrou de novo na barca e se dirigiu para a outra margem. Palavra da salvação. Glória a vós, Senhor. Você percebe que os fariseus estavam ali mais uma vez armando uma cilada para Jesus. A palavra está dizendo, pediram um sinal. Ora, Jesus já tinha realizado muitos milagres, mas eles continuavam ali insistindo, nós queremos um sinal do céu. Não era para acreditar em Jesus. Eles já tinham razões suficientes para crer. Mas, na verdade, eles queriam colocar o Senhor à prova. Eles estavam provando Jesus. Quantas pessoas no nosso dia se aproximam de nós para nos provar? Você já passou por essa experiência? Que parece que nós estamos sendo testados a cada passo. Estamos sendo submetidos a várias provas, mas não é, é uma prova por parte daquelas pessoas que querem o seu mal, que querem te destruir, que querem te pegar em alguma palavra. E Jesus está dizendo hoje como é que nós devemos proceder com essas pessoas. Primeira coisa, anota no seu diário espiritual. Que o Senhor te dê paciência. Jesus respira profundamente. Eu e você, nós precisamos também respirar profundamente diante de muitas situações. Respirar. Parece que esse tempo do respiro. onde nós precisamos pedir o Espírito Santo e dizer: Senhor, não me deixe agir na carne, não me deixe agir humanamente. Senhor, manda o Teu Espírito Santo para que eu não meta aqui os pés pelas mãos. Jesus respira profundamente. A segunda coisa, Jesus se dirige ali a eles de uma maneira geral, não é? Por que esta gente pede um sinal? Essa gente não será dado nenhum sinal. Jesus já identificou que ali é uma pedra de tropeço, já identificou que ali é uma cilada. E então a palavra vai dizer que Jesus deixa-os e vai para outra margem. Eu e você, nós precisamos nos afastar dessas pessoas. Nós precisamos deixar essas pessoas, esses ambientes, esse tipo de situação. Foi o que Jesus fez. A palavra está dizendo, ele foi para outra margem. Vá para outro lugar. Não fique neste lugar, não fique na presença dessas pessoas que querem o teu mal, que querem te destruir. Como eu falava no início, por estas pessoas nós rezamos. Deus cuide desta pessoa. Deus abençoe esta pessoa. Deus proteja a sua vida. Não podemos jamais desejar mal no nosso coração a quem quer que seja. Mesmo quando temos a certeza que essa pessoa deseja o nosso mal, nós precisamos ainda mais vezes, durante o dia, dizer: Senhor, abençoa a vida desta pessoa. E a questão é que muitas vezes, isso aqui não se dá de maneira aberta, não. A pessoa não diz, né? Não está escancarado ali que a pessoa quer me prejudicar, não. Ela vai se aproximar, muitas vezes, de maneira tão cordial. Mas quantas vezes a inveja, quantas vezes o ciúme, quantas vezes as paixões desordenadas tomaram conta do coração daquela pessoa, até mesmo, atenção, até mesmo o amor. Aquela pessoa que tem um carinho especial por você, mas de repente, né, aquele carinho vai ficando desmedido. E dali para o próximo ponto, ou seja, uma sensação, um sentimento de posse, passou a ser possessivo. E dali já começa a surgir um ciúme, você não pode ter amizade com mais ninguém, você não pode falar com mais ninguém. Quantas vezes isso acontece em tantos relacionamentos? Não estou falando aqui apenas do relacionamento entre cônjuges, entre namorados, não, mas até mesmo em amizades. E é preciso estabelecer limites, é preciso ter equilíbrio. Nós precisamos pedir muito ao Espírito Santo saber a hora de chegar, saber a hora de sair. Amar a todos, amar sem medida, mas amando sempre por causa de Deus. Amando sempre com o amor que Ele derramou em nossos corações. Porque é esse o amor que redime, é esse o amor que liberta. Outro amor, um amor puramente carnal, é um amor que escraviza. Um amor puramente carnal é um amor que escraviza, não é um amor que liberta. Precisamos pedir a graça de amar como Deus nos ama e Deus nos deixa livre. Deus nos conquista, é verdade, não é? Mas o amor de Deus é um amor que nos torna cada vez mais livres. Nós continuamos na presença de Deus porque amamos a Deus, não é porque Deus nos força. Nós precisamos pedir o discernimento para que nas nossas relações nós saibamos exatamente, não é, a medida certa, o equilíbrio. Sobretudo se lidamos com pessoas que querem nos prejudicar. É o caso do Evangelho hoje, pessoas que querem te prejudicar. Pessoas que estão ali só à espreita, uma palavra que você fale, e ela pega aquela palavra fora do contexto, e ela distorce o que você falou. E quantas vezes ela arruína a sua vida, o seu trabalho, o seu matrimônio, a sua imagem, a sua boa fama. Nós não temos o direito de fazer isso com ninguém, ninguém. E se em algum momento já fizemos, precisamos confessar, é um pecado muito grave. Ferir a boa fama das pessoas, ferir a imagem das pessoas. Nós não temos o direito de fazer isso, só um é o juiz, é o justo juiz. Mas a verdade é que estamos o dia inteiro, nós andamos num campo minado. É por isso que você não pode sair de casa pela manhã sem rezar. Você não deve levantar-se, você não deve sair do seu quarto sem a oração. Quando você já acorda, não saia de casa sem fazer a meditação diária da palavra de Deus. E eu louvo a Deus porque uma multidão que não sai de casa sem rezar o rosário da madrugada, sem se colocar sob a proteção de Deus, sem pedir a bênção de Deus, sem se revestir dessa palavra que tem o poder de te guardar. Veja, eu tenho certeza quantas pessoas que hoje estão sendo libertas de verdadeiras armadilhas. Quantas ciladas hoje estão sendo desarmadas na sua vida por causa do poder desta palavra. Aquele colega de trabalho que só estava esperando hoje a oportunidade de te dar uma rasteira, mas ele não vai te dar, não. E se ele der, você não será atingido. Sabe por quê? Porque você está guardado pela palavra. Porque você decidiu caminhar com o Senhor, ou seja, caminhar na luz, caminhar na verdade. O que é que o Salmo diz? Caiam mil, milhares, à tua esquerda, à tua direita, tu não serás atingido. Diga amém. Proclame, diga, eu creio. O Salmo diz, aquele que caminha à sombra do Altíssimo, aquele que faz o Senhor o teu refúgio, aquele que conhece o nome do Senhor, é você, que todos os dias está aqui na meditação diária da palavra de Deus. É você que já tomou uma decisão no seu coração de não deixar essa quaresma passar de qualquer jeito. Não sou pagão, não sou um cristão católico de IBGE, não. Eu vivo a minha fé e eu já decidi a quaresma da igreja. Eu viverei intensamente esse tempo de oração, de conversão, de penitência. Estarei junto com o Instituto Hesed em cada rosário da madrugada. Venha, você precisa desta oração. E eu vou dizer, nós precisamos rezar com você. Nós precisamos rezar juntos, porque as batalhas são terríveis. Mas quando um povo reza unido, quando um povo reza junto, não há mal que possa nos vencer. Venha, levante-se na madrugada por sua família, levante-se na madrugada por aqueles que você ama, levante-se na madrugada por você, pela conversão do teu coração. Não está fácil para ninguém. Não está fácil para ninguém, mas a graça de Deus é abundante. Ali onde abundou o pecado, superabundou a graça de Deus. A graça de Deus não nos falta. E nós temos uma assistência nessa hora, a meditação diária da palavra de Deus, o rosário todos os dias com o Instituto Hesed, a hora da misericórdia, o terço do combate, a novena milagrosa de Pompeia. Nós nunca vamos poder reclamar e dizer, nossa Senhor, mas é... Não. Nós temos todo o auxílio necessário. Os sacramentos, a confissão, a eucaristia, batismo, crisma, a unção dos enfermos. Nós temos todas as graças necessárias para sairmos vitoriosos do bom combate. Nós precisamos tomar uma decisão, né? Lutar. E a vitória, com certeza, é nossa. Essa palavra não é para que tenhamos medo, não é para que você... Nós temos todas as graças necessárias para sairmos vitoriosos do bom combate. Nós precisamos tomar uma decisão. Lutar. E a vitória,

0: menos cinco pessoas, vai levar um minutinho do seu dia, ou talvez alguns segundos, e você vai transformar a vida dessas cinco pessoas, ou melhor, Deus, através de você, envia esta palavra e diga para ela: Deus está com você, não tenha medo. Deus está com você, não tenha medo. Às vezes é tudo de que a pessoa necessita naquele dia, para levantar-se daquela opressão, para superar aquele desânimo, para vencer aquela dificuldade. Deus está com você, não tenha medo. Obrigada, Senhor, por esta palavra. Obrigada pelos livramentos que o Senhor nos dá por meio dela. Obrigada por esta orientação, por essa instrução. Obrigada por cuidar de nós a cada dia. Por cada dia nos alimentar com aquilo que é necessário, através da Tua palavra. Por nos orientar a cada manhã. A cada manhã Ele me desperta o ouvido. Eu ouço como um discípulo. Obrigada, Senhor. Recomendemos-nos a Santa Mãe de Deus e Nossa Mãe, pelo poder que lhe concedeu Deus Pai. Ave Maria, cheia de graça, o Senhor é convosco. Bendita sois vós entre as mulheres, e bendito é o fruto do vosso ventre, Jesus. Santa Maria, Mãe de Deus, rogai por nós, pecadores, agora e na hora de nossa morte. Amém. Pela sabedoria que lhe concedeu Deus Filho, Ave Maria, cheia de graça, o Senhor é convosco. Bendita sois vós entre as mulheres, e bendito é o fruto do vosso ventre, Jesus. Santa Maria, Mãe de Deus, rogai por nós, pecadores, agora e na hora de nossa morte. Amém. Pelo amor que lhe concedeu Deus Espírito Santo, Ave Maria, cheia de graça, o Senhor é convosco. Bendita sois vós entre as mulheres, e bendito é o fruto do vosso ventre, Jesus. Santa Maria, Mãe de Deus, rogai por nós, pecadores, agora e na hora de nossa morte. Amém. Rogai por nós, Santa Mãe de Deus, para que sejamos dignos das promessas de Cristo, em nome do Pai, e do Filho, e do Espírito Santo. Amém. Filho, filha, Deus abençoe você, a sua família, Deus abençoe o seu dia.
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3: Olá, boa tarde a todos os telespectadores aqui da TV Evangelizar. Meu nome é Ronaldo Casagrande, vice-presidente do Instituto Casagrande, e estou aqui hoje para mais uma prosa educativa. Este podcast do Instituto Casagrande, em parceria com a TV Evangelizar, que sempre traz tema aí de extrema relevância para você que está nos assistindo. E hoje não é diferente. Neste momento de ano que nós vivemos aí, né, período de férias, pensando no ano, tudo que vem pela frente, 2025, nós trazemos hoje um tema que é, com certeza, de extrema relevância para você, que é sobre finanças pessoais. E hoje, o meu convidado aqui é o Lucas Desordi, que é economista, professor universitário, também professor da PUC Paraná, da área de economia. Então, primeiro, Lucas, obrigado aí por aceitar o convite para vir conversar aí com esse tema que é um pouco áspero, mas nós vamos fazer de uma forma bem leve aí. Obrigado, Lucas.
4: Obrigado pelo convite. É um prazer estar com vocês, com todos os seus ouvintes, falando no tema tão especial que é finanças pessoais.
3: Ok. Lucas, quando a gente fala de finanças pessoais, primeiro eu quero te trazer uma questão. Vamos falar sobre o brasileiro. O brasileiro é uma pessoa que gerencia bem suas finanças pessoais ou não?
4: O brasileiro não tem uma cultura muito enraizada.

0: no sentido de fazer sua programação financeira. Então, eu entendo que o brasileiro ele tem essa dificuldade, né, de fazer essa programação financeira. E muito disso vem por parte da sua educação. Então, é importante que na educação, principalmente do ensino médio, né, que a criança, que o jovem, comece também a ter um pouquinho de educação financeira. A gente não vê em grande escala esse tipo de preocupação da sociedade do ponto de vista do jovem, da jovem, entender melhor as finanças pessoais, se programar melhor nas despesas, entender a importância de você não se endividar muito, ter um consumo consciente. Então, em linhas gerais, o Brasil tem essa deficiência, a população brasileira, as famílias brasileiras, tem essa deficiência de fazer essa programação financeira. Então, tem nível de endividamento alto e com taxa de juros elevados. Então, é comum você ver famílias brasileiras e paranaenses tendo problema, por exemplo, com o cartão de crédito, que é uma dívida super preocupante no que se diz respeito às finanças pessoais.
1: Então, o que você está tentando, um dos problemas que eu entendo que você está tentando trazer é que deve-se também a uma falha aí do sistema educacional de não abordar isso, né?
0: Porque se você for nas high schools americanas e em outros colégios, assim, é comum você ter economia e, consequentemente, finanças pessoais, já para o jovem, né? Principalmente, seria uma aplicação daquilo que você viu no, nos cursos de matemática, o que você viu, né, nos cursos de ciências, e principalmente você ter uma ideia, né, de como funciona a economia do seu país. Por exemplo, um sistema capitalista, um sistema de preços.
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0: Tendo que falta uma formação essencial para o brasileiro, para o jovem brasileiro, principalmente no ensino médio, no que se diz respeito à nossa área de economia, economia e finanças pessoais. Eu sinto que faz parte, sim. Nesse sentido, eu tenho, né, a preocupação e a clareza em dizer que o brasileiro ele não consegue se planejar da forma mais indicada no que se diz respeito aos fundamentos de finanças. Então, eu vejo uma deficiência nas famílias brasileiras muito severa no que diz respeito à organização e planejamento financeiro.
1: E esse é um problema, né, Lucas? Porque a gente sabe que quando uma família tem problemas financeiros, isso acarreta muitas vezes em problemas de separação de casal, clima muito ruim dentro de casa. A gente sabe, né? Quando você tem um problema financeiro sério, muito com dívidas, na verdade, isso ele afeta muito a tua vida, né? Quantos casos a gente já viu de pessoas cometerem loucuras pela questão da falta de dinheiro. E às vezes você vê que não é, porque talvez quem está nos assistindo pode pensar, ah, mas é que o brasileiro ganha pouco, né? Ou a situação do país é ruim, nós somos um país pobre. Não é só isso, vê pessoas que ganham muito bem,
0: Isso.
1: né? Então não tem muita essa relação, eu acho, do problema de você fazer uma gestão financeira com efetivamente com aquilo que você ganha, não é isso?
0: É verdade, tem os super endividados, assim, famílias que às vezes chega a ter uma renda bem elevada, acima de 20, 30 mil reais por mês, e tem um nível de endividamento muito alto, ou seja, tem um padrão de vida que não é compatível, por incrível que pareça, pelo volume de recursos que recebe mensalmente. Então, tem os super endividados e, consequentemente, isso mostra de uma forma muito clara a falta de planejamento. A gente vê essa falta de planejamento no orçamento familiar brasileiro, também, como você muito bem colocou, tanto nas famílias de renda baixa, né, às vezes por falta, muitas vezes, de um conhecimento, e famílias de renda mais elevada, assim, também por falta de conhecimento também. Eu acho que essa é uma característica, assim, que a gente vê uma falha, né, no sistema educacional brasileiro, assim, que a gente vê nessa população, principalmente nos jovens brasileiros, né, que acham que vão resolver sua vida sendo youtuber, ou seja, ou vão resolver sua vida resolver sua vida antes dos 30 anos de idade, né?
1: Você acha que o jovem de hoje, nesse sentido, ele está pior do que o jovem antigamente nessa questão das finanças pessoais?
0: É, eu acho que a formação do jovem, assim, eu acho que o jovem está tendo mais dificuldade. É, por que que eu acho que o jovem, como a gente tem um problema nessa questão da formação, e eu não vejo isso sendo atacado de uma maneira efetiva, então eu vejo o jovem ele tendo mais dificuldade, ainda mais aquele jovem que quer sua independência, ou quer buscar ter um padrão de vida maior, então eu vejo ele com mais dificuldade de controlar seu orçamento. Por quê? Porque ele não tem a experiência que um brasileiro, uma brasileira tem, depois dos seus 30, 35 anos, que já passou por dificuldade financeira, que já teve que rolar o seu cartão de crédito, já passou um período da sua vida financiando apartamento e consequentemente, automóvel, e gerenciou, muitas vezes, equipe de trabalho, e, consequentemente, teve que fazer orçamento empresarial. Então, eu vejo as pessoas que têm mais de 35 anos, 40 anos, com bastante experiência, têm mais consciência da necessidade do orçamento familiar do que um jovem. Um jovem, realmente, eu sinto que ele tem pouca consciência, menos consciência de que uma pessoa experiente nesse ramo. Mas muito pelo fato dele não ter essa experiência e, consequentemente, essa consciência da importância dele ter um orçamento para o seu dia a dia e, principalmente, para o seu planejamento.
1: Lucas, esse momento, sempre de férias, é um momento que às vezes as pessoas têm mais tempo para parar, e as pessoas colocam os objetivos, grandes objetivos de vida, metas para o ano, Então, o que que você traz de conselho em termos de planejamento financeiro para o ano?
0: Eu acho que 2025 vai ser um ano desafiador para a economia brasileira. Então, a gente vai ter um aumento de custo e, principalmente, aqueles produtos que são mais sensíveis à moeda estrangeira, principalmente ao dólar. Principalmente alimentação, medicamentos, assim, são produtos que podem surpreender a gente no sentido de aumentos positivos, aumentos mais fortes do que esperado. Mas, em linhas gerais, é importante lembrar que o começo do ano é sempre muito difícil no que se diz respeito a cartilha de orçamento familiar. Por quê? Nesse início de ano, a gente sabe que a gente gastou muito nas férias, a gente gasta muito nas férias. Então, o cartão de crédito já vem mais pesado, ainda mais quem vai fazer viagem para o exterior, com uma taxa de câmbio mais forte que a gente está observando. Então, o início do ano tem os gastos de férias. O início do ano tem o IPVA. O início do ano tem o IPTU, que é um imposto municipal.
1: Material escolar para quem é pai,
0: Material escolar, perfeito. Rematrícula do filho, ou para quem está fazendo uma universidade. Então, tem gastos extras, e gastos significativos no início do ano. Então, tanto que é comum, já a partir de final de fevereiro, início de março, os bancos registrarem um aumento muito grande na demanda por crédito para fazer frente a esses gastos mais fortes do início do ano. Então, é importante você planejar bem esses 3, 4 primeiros meses do início do ano no que se diz respeito às suas entradas de recursos, ou seja, suas receitas e, consequentemente, as suas despesas nesse sentido. Ou seja, buscando organizar bem essa questão orçamentária e entendendo que é comum você ter um gasto mais significativo nesses primeiros meses do ano. Então, aí nesse sentido. Se você conseguir fazer um planejamento orçamentário para o ano inteiro, beleza, melhor ainda. Aí você começa a ver o que você planejou, do que você realizou e, consequentemente, as sobras você começa a ter o famoso excesso de recursos, que é a poupança. Aí você entra com próximo passo. O que eu vou fazer com o dinheiro que está sobrando? Que é muito importante também.
1: Hoje, Lu, já que você falou em poupança, você tem o número, mais ou menos, quanto por cento dos brasileiros conseguem poupar?
0: A população brasileira, claro, tem a poupança obrigatória, tem o INSS, que você tem na questão que é uma poupança.
1: Um fundo de garantia também, aquela cena.
0: Tem o FGTS, tudo. Então, assim...
1: Fora essas, né? Aquela contribuição voluntária essa. Que você consegue guardar.
0: É, eu acho que eu tenho a impressão, assim, que 70, 80% da população brasileira não consegue fazer uma poupança de uma maneira regular, assim. É uma minoria, em torno de 20 a 30% da população brasileira começa a ter uma poupança privada, particular, assim, regular ao longo da sua vida. Essa é uma preocupação. Então, não é muita gente que poupa na economia brasileira. Tem um dado importante que é o seguinte, né? Normalmente, em torno de 90, 91% da renda é consumida pelo brasileiro. E apenas 9%, 10% é poupado.
1: Em média.
0: É, mas daí entra o caso, em média, aí entra o caso também da FGTS, né? Que tem a questão do FGTS. Então, tirando o FGTS, tirando o INSS, tirando uma aposentadoria forçada, assim, a gente vê o brasileiro poupando pouco. A nossa taxa de poupança em relação ao PIB é em torno de 16, 17%. É muito baixa. A do Japão é mais de 32, 33% do
1: PIB. Nossa, é de quanto? Desculpe.
0: A nossa taxa de poupança é em torno de 16 a 17% do PIB.
1: Ou seja, para o pessoal entender, né, tudo que o Brasil produz de riqueza...
0: É.
1: Mais ou menos esse percentual é que acaba sendo guardado.
0: Isso, essa acaba sendo guardado, poupado. Aí, detalhe, o que, que é poupança de família e poupança de empresas também? Da onde que vem grande parte da poupança de empresas? É o lucro não distribuído, que é o lucro que fica na empresa e vai ser reinvestido. Então, isso é poupança também, lucro retido também.
1: É considerado poupança, como poupança.
0: É, poupança, então... Poupança das empresas e poupança das famílias, que é a poupança doméstica, é em torno de 16 a 17% do PIB. É baixo. Para padrão internacional, é um nível baixo. Então, respondendo a tua questão, assim, o brasileiro poupa pouco.
1: Então é isso. Gente, estamos terminando aqui o primeiro bloco desta prosa educativa hoje, falando de finanças pessoais, um tema muito relevante para este momento do ano em que estamos vivendo. Fique com a gente, voltamos já já.

0: Olá, pessoal, estamos novamente aqui, retornando para esta prosa educativa, hoje falando sobre finanças pessoais. Este podcast do Instituto Casagrande em parceria com a TV Evangelizar. E o meu convidado de hoje é Lucas Desordi, economista, que está aqui debatendo este papo. Lucas, o que, que você dá de dica, na verdade? Quais são os passos, um passo a passo, para fazer um planejamento, já que nós não tivemos isso na escola, né? Claro. O que, que você dá de dica muito rapidamente? O que, que seria um passo a passo para nós fazermos esse planejamento, digamos, financeiro de nossa vida?
1: Não, legal. Então, assim, a gente tem na questão das finanças pessoais alguns princípios fundamentais. O princípio fundamental e que rege o orçamento, tanto o orçamento público como o orçamento empresarial, é a gente buscar, sem sombra de dúvidas, ter o controle e o registro de tudo. Ou seja, é fundamental, de tudo que eu falo, assim, se você tem 90%, 95%, está ótimo. Às vezes, uma coisinha ou outra foge da questão do seu registro. Mas você tem que ter o registro principal das suas atividades econômicas. O que, que eu quero dizer com isso? É fundamental você ter uma planilha, pode ser no computador, um aplicativo de sua preferência.
0: Hoje você tem muito aplicativo, acho, para isso, né? Gratuito, que tudo que você pode fazer, você vai lançando ali, né?
1: Vai lançando ali. Tem famílias que funcionam assim, tem um orçamento tão decidido, tão organizado, que também funciona, que gasta tudo no cartão de crédito. Por exemplo, vou comprar um refrigerante lá embaixo na cantina, aí passa no cartão de crédito. Vou comprar uma água mineral aqui, gasta no cartão de crédito. Vou passar outra despesa. Passa, claro, as principais as cartões de crédito. E o cartão de crédito sai tudo
0: discriminado
1: e, consequentemente, você controla pela sua fatura do cartão de crédito online ou fechamento dela no mês. Também funciona, aí depende de como você se organiza melhor, mas sabendo que o cartão de crédito é aquela história. É mais para você organizar e acumular pontos, milhas,
0: consequentemente. Sabe que um problema só que eu acho do cartão, Lucas, e eu já fiz, hoje não estou fazendo mais nesse momento, deveria, mas não estou. Mas já fiz bastante, usar aplicativo para fazer esse tipo de controle. E eu lançava na hora. Porque o cartão, o problema é que às vezes vem um nome que você não consegue identificar o que é isso aqui. Né? Que veio o nome da empresa, você não sabe se isso é uma cantina, se é uma loja de roupa.
1: Aí então, você esquece.
0: Esquece. Então, até porque nesses aplicativos... E engraçado é que eu fiz uma vez um controle. Comecei a fazer controle disso com planilha Excel antes de ter aplicativo. E uma coisa que é importante, né, Lucas, e os aplicativos trazem isso, é a categoria da despesa, isso. Não só a despesa.
1: Isso,
0: né?
1: Perfeito. Então, é isso mesmo, é isso que eu quero comentar. Então, você vai fazer a categoria dessa despesa. Por exemplo, foi despesa com restaurante, você bota nessa categoria. Foi despesa com supermercado, que já é mais essencial do que restaurante.
0: Com saúde, com escola.
1: Com médico, com escola das crianças, isso mesmo, condomínio. É conta de gás, conta de luz, por aí vai. E daí é importante você fazer essa classificação, como você muito bem colocou. Você pode fazer essa classificação com base na sua própria organização pessoal, mas os aplicativos também oferecem essa classificação. E você ter bem ao certo, aí isso eu chamo atenção, num grupo. O grupo de que você tem uma despesa fixa, aquela que realmente você precisa do dinheiro para pagar a conta de luz, que é o caso mais clássico, para pagar a conta das escolas das crianças, para pagar a conta do condomínio, né, do aluguel, se for o caso, as despesas fixas que você tem durante o mês, com as despesas variáveis. O que são as despesas variáveis? É a despesa de
0: um restaurante, às vezes você pode evitar, né? Uma roupa.
1: Um presente, uma roupa, perfeito. Aí as despesas variáveis você faz em outro grupo. Então, e no terceiro grupo, despesas financeiras, se você tiver também. É importante ter despesas fixas, despesas variáveis e as suas despesas financeiras, ou seja, aquelas despesas que você tem em virtude, por exemplo, do financiamento imobiliário, que é importante você ter também, né? Você está criando patrimônio, um financiamento no automóvel e por aí vai. Então, essas são as principais categorias. E um ponto central. Você sabe, Ronaldo, que às vezes quando a gente vai fazer uma consultoria nessa área assim, e conversa com as famílias, as famílias têm dificuldade de dizer quanto que ganharam no mês, Então, é importante você também, por incrível, porque às vezes faz um bico ali, faz outro trabalho, assim.
0: Lançar a receita.
1: É, lançar a receita. Por incrível que pareça, às vezes tem famílias que não sabem quanto que ganham, não sabem quanto que gastam,
0: não
1: e pior ainda,
0: não
1: sabem quanto que ganham. Então, tem que lançar bem certinho essas receitas, saber de onde que está vindo essas receitas. E melhor ainda, se você tem essas receitas, assim como as despesas, planejar pelo menos nos próximos 3 meses. Se você fizer o orçamento anual, melhor ainda. Mas às vezes você tem dificuldade, né, devido a ser muito variável. O que você conseguir projetar o mais longo possível, melhor ainda. Mas ter bem detalhado, isso que eu quero dizer, assim, bem detalhado, assim, principalmente essas despesas e receitas, nos próximos 3 meses, para você naturalmente entender como que vai funcionar o seu fluxo de caixa. Porque todo mundo tem seu fluxo de caixa, entrada e saída de recursos. E porque
0: às vezes tu desconhece, mas existe.
1: Existe. E o problema do fluxo de caixa é aquela história. Ah, eu estou para receber um dinheiro de um cliente tal, que vai me ajudar muito no mês, mas eu estou no cheque especial. Pô, você já está perdendo muito dinheiro. Então é falta de planejamento orçamentário. Então você não pode usar o teu cheque especial recorrentemente, né, do banco, aquele dinheiro que você, aquele cheque especial que você tem quando você cai no limite. Entrar recorrentemente cheque.
0: E é importante mencionar que o cheque não é um cheque. Porque você fala, ah, não, eu não tenho, eu não uso mais cheque.
1: Não é
0: isso, né? Desde você está usando hoje um empréstimo do banco, você tem um limite, ou você está usando o cartão de crédito, que seria o empréstimo dentro do cartão de crédito, quando você paga a taxa mínima, né? Então, vê lá no cartão, ah, gastou 5 mil no cartão, mas você pagou 2 mil. Esse 3 mil, o banco não está fazendo nenhuma cordialidade com você, né? Ele está te cobrando muito caro por esse excedente aí, né?
1: É, aí existem duas contas que você não consegue administrar no médio e longo prazo. Não consegue. Esqueça. As duas contas desse grupo que você classificou, referentes às despesas financeiras, é o limite do cheque especial, é uma taxa de juros que você não consegue ficar muito tempo nesse limite de cheque especial, você não consegue administrar.
0: E vai virando uma bola de neve, né?
1: E vai virando uma bola de neve e a fatura do cartão de crédito aberta, assim, sem você usar o crédito rotativo, sem você negociar esse crédito. Então, se você, que nem você muito bem comentou, eu tenho 5 mil de cartão de crédito, né? Paguei 3 mil, tenho uma dívida de 2 mil, esses 2 mil você não pode deixar no rotativo do cartão de crédito. Você tem que ou parcelar o cartão de crédito com uma taxa de juros contratada, ou pegar um empréstimo para você cobrir essa
0: conta. Algum outro empréstimo, né?
1: Que não seja o cartão
0: desse
1: de crédito.
0: Daí.
1: Então, não deixe a fatura do cartão de crédito na gaveta. Ela não vai se resolver sozinha. Pelo contrário, ela vai virar uma bola de neve que você não vai conseguir administrar.
0: Agora, Lucas, nós estamos falando, então, receita e despesa, né?
1: Isso.
0: O ideal é que isso não se equivala. Sempre o ideal é você sobrar um pouco, que seria essa poupança. Hoje, o que os economistas aconselham de forma geral, percentual da tua receita que você deveria poupar?
1: É, vamos tirar o caso do FGTS, do INSS, tira essa situação. É, numa renda líquida tua, uma renda disponível líquida tua, assim, eu acho que o ideal é de 10 a 15%. Se você
0: então,
1: conseguir.
0: Se você ganha lá uma renda, digamos, de 5 mil, é guardar uns 500 reais por mês,
1: isso,
0: pelo menos.
1: 500 reais. Se você tem uma renda de 5 mil, 500 reais, perfeito. Se você conseguir economizar em torno de 10% ao mês, você está na média brasileira, assim, sabendo que outros países poupam mais. Mas esses 500 reais, e daí para onde que vai esse dinheiro, esses 500 reais? Assim, né? Aí vai para uma, ou para uma previdência privada sua, né, particular, assim, você vai montando essa poupança, ou mesmo você pode fazer sua carteira de investimentos. Aí eu sugiro muito, assim, como opção, assim, para você investir hoje na situação da economia brasileira, né, principalmente comprar juros, ou seja, ficar em fundos DI ou fundos, aqueles famosos CDBs que pagam 105%, 110%, 120% CDI. Essas hoje são as
0: que são mais
1: conservadores,
0: né, para a pessoa não arriscar em ações, criptomoeda, ou seja, colocar numa poupança um pouco isso, mais segura. E é uma coisa interessante, né, Lucas? Quando você faz uma poupança, é que, claro, isso não acontece no início, mas depois de um tempo, o próprio dinheiro começa a trabalhar por você, né?
1: Ah, é muito bom. Você dorme muito melhor, assim, porque você sabe que você acorda, vai trabalhar, e durante o mês você vai ter seu salário e vai ter um ganho de capital. Então você começa a ter o famoso receita financeira. E é importante você contar com essa receita financeira para aumentar cada vez mais seu patrimônio e, acima de tudo, para buscar ter uma aposentadoria mais tranquila no longo
0: prazo. E para ter
1: uma
0: paz, né? Aquela história, você colocar a cabeça no travesseiro à noite e poder dormir tranquilo.
1: Dormir tranquilo. E lembrando uma coisa importante, assim, quando você faz o orçamento, assim, o orçamento não é simplesmente um exercício matemático. Por que não é simplesmente um exercício matemático de receita menos despesa e, consequentemente, se for o caso, resultado e investimento? O orçamento é uma discussão que você tem com a tua família, de prioridades, de planejamento. Então, é importante, né, vocês fazerem o orçamento juntos, ou seja, com o seu marido, com a sua esposa, né, principalmente com seus filhos, né, que estão em idade... Né,
0: já vai ensinando, já que a escola às vezes tem essa deficiência, né?
1: Fazer orçamento juntos, assim, sabe? Então, eu acho que até fica mais participativo e você une as famílias. Mesmo se você tiver um problema financeiro, você sabe onde você pode administrar e equilibrar, cortar no orçamento, sem que esse problema financeiro se transforme num problema familiar muito severo, né? Porque não, todo mundo, né, tem períodos de mais bonança financeira e períodos de mais dificuldades financeiras devido ao ciclo da economia e o ciclo de cada carreira, né, de cada vida. Então, nesse período, assim, às vezes, que você tem mais dificuldade, que você precisa fazer alguns cortes ou deixar de viajar e, consequentemente, reduzir um pouco o seu consumo, você faz junto com todo mundo, ou seja, você evita com que a sua dificuldade financeira ou o seu problema financeiro ele se traduza essencialmente num problema familiar. Porque daí o orçamento participativo ele se torna uma barreira, né? Ajuda a se tornar uma barreira também para esse problema. E faz com que o problema financeiro não se torne crônico também. Ajuda bastante, né? Claro, com ações e atitudes, ajuda bastante você não gerar um problema financeiro crônico, que daí fica insustentável.
0: Lucas, estamos chegando ao final aqui dessa prosa educativa aqui na TV Evangelizar. Quero agradecer um monte a sua participação, essas dicas que você deu para todos os nossos telespectadores. E lembrar você que está nos assistindo que este bate-papo continua na TV Casa Grande Educação, no YouTube do Instituto Casa Grande. Eu vou continuar esse bate-papo. Então, se você está interessado nesse assunto, se isso faz sentido para você, vem com a gente aqui para o Instituto Casa Grande, na TV Casa Grande Educação, que nós vamos continuar, até porque o Lucas deu o primeiro passo. Nós temos outros passos aqui para fazer este planejamento financeiro. Lucas, quero agradecer imensamente e deixo aí a palavra para você se despedir dos telespectadores.
1: Muito obrigado, Ronaldo Casagrande. É um prazer vê-lo, grande amigo, né, da área de educação. Parabéns pelo seu instituto e pelo seu podcast. E é sempre bom, né, uma oportunidade para a gente falar, né, com seus ouvintes, telespectadores, sobre a importância de você se planejar, se organizar para esse novo ano de 2025 e que esse ano seja reflexo de realizações e, consequentemente, também, né, de muita tranquilidade e saúde financeira para as famílias brasileiras e paranaenses. Muito obrigado.
0: Então é isso. Obrigado, gente. Então vamos lá. Tá interessado? Vem com a gente que esse bate-papo continua. Valeu, obrigado. Tchau, tchau.
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0: Olá a todos os telespectadores da TV Evangelizar. Meu nome é Ronaldo Casagrande, vice-presidente do Instituto Casagrande. E estou aqui para mais uma prosa educativa. Este podcast que é uma parceria entre o Instituto Casagrande e a TV Evangelizar. E hoje vamos ter um papo extremamente interessante que com certeza você que está aí me assistindo agora, você vai ver o quanto que isso, esse assunto que nós vamos discutir hoje tem impacto em você, nos seus familiares e talvez especialmente nos seus filhos, que nós vamos conversar muito a respeito disso. E a minha convidada de hoje é uma grande amiga que eu conheci aí nas jornadas da educação, é a professora Denise Cavallini, que é uma especialista no assunto de autoconhecimento, na área de emoções, escreve materiais nesta área, trabalha há 15 anos diretamente com Augusto Cury, que todos conhece, então ela é muito da linha do que o Augusto Cury nos escreve. Então, primeiro, Denise, obrigado aí por aceitar o nosso convite para estar aqui nessa prosa educativa.
9: Ah, Ronaldo, é um prazer imenso ter a oportunidade de prosear aqui de uma maneira tão gostosa, né? E falando sobre um assunto que é tão maravilhoso, né? Então, é um prazer estar aqui compartilhando com todos vocês que estão aqui nos ouvindo, né, que estão participando aqui conosco, e compartilhar esses conhecimentos que fomos aí trabalhando ao longo de tantos anos, né, e tendo a oportunidade de compartilhar em diversos contextos, quer seja em palestras, cursos, montando materiais, como o Ronaldo disse, né? Então, é um privilégio poder falar sobre esse assunto.
0: E foi muito legal a curiosidade como eu conheci mais de perto a Denise, porque tem um sistema de ensino que foi fazer um trabalho de comemoração de 15 anos da sua história, e ela fez eventos no Brasil todo, e eu fazia uma palestra sobre inteligência artificial, e logo depois a Denise fazia sobre a área de emoções, que é o assunto um pouco do que nós vamos conversar hoje. E eu sempre fazia a palestra, não conseguia assistir a Denise, porque eu tinha o voo logo na sequência, e depois um dia acabou coincidindo, e eu falei, nossa, vou ter que fazer parceria com essa mulher aí, porque ela domina muito esse assunto e fala de uma forma tão gostosa, né? E estamos fazendo vários trabalhos juntos e hoje tenho o privilégio da Denise estar aqui em Curitiba para estar conosco aqui gravar esse podcast aqui conosco. Mas vamos lá, Denise, nós vamos falar muito hoje sobre emoções, autoconhecimento. Todos que com certeza estão aqui nos assistindo já ouviram falar de emoções, né? Mas as pessoas muitas vezes não sabem exatamente conceituar a emoção, mas mais do que conceituar, talvez é sentir as emoções. Me fala um pouco sobre isso, Denise.
9: É uma dúvida muito, mas muito recorrente, Ronaldo. Inclusive pais, professores mesmo, profissionais da educação ou da saúde, que muitas vezes se confundem com essa análise ou mesmo com essa busca, né, por entender conceitos. E as emoções, né, o Dr. Augusto Cury até tem uma fala muito interessante, ele tem tornado essa discussão mais ampla nos últimos meses, que é realmente assim, existe uma inteligência emocional, né? Porque a emoção, por si, ela não é inteligente. Pelo contrário, ela não passa pelo crivo da análise, da ponderação, algo que é mais primitivo, né? Então, assim, você elaborar essa questão exige do ser humano, efetivamente, um trabalho mais sistematizado. Por isso, a importância hoje de termos uma educação socioemocional, né? E por que uma educação socioemocional? Justamente para que a gente possa elaborar melhor a emoção para aprendermos a conviver de uma maneira mais saudável, né? Emocionalmente e mentalmente, né? E justamente dentro dessa concepção de que, por exemplo, se você pega a tristeza, né? Se você pega a alegria, se você pega várias emoções que nós podemos trazer de uma maneira assim, integral para ser analisado, nós vamos perceber que somente um choque de lucidez muitas vezes consegue elaborar melhor uma raiva. Por quê? O primeiro impacto da raiva, por exemplo, que é acho que é uma emoção mais fácil da gente poder compreender. Todo mundo já sentiu. E, ao mesmo tempo, sabe que muitas vezes é imediato. A raiva aparece e você se comporta. Então, assim, não existe aquela ponderação. Por que estou sentindo isso?
0: Agora, Denise, desculpa te interromper. Quando você falou, vem a raiva, aquilo é imediato. Eu acho que eu queria pegar até um pouco antes, que nós, já que estamos falando, conceituando emoções, o que de fato que é emoção? É algo que acontece no teu cérebro? Porque assim, você cita raiva, tem pessoas que ficam com raiva e ficam tremem. Tem pessoa que tem raiva sua, né? O que acontece efetivamente, biologicamente, com uma emoção?
9: Quando você entra nessa questão, por exemplo, existem gatilhos. São várias situações que podem despertar em você uma emoção, né? Não é algo que você acorda e já está sentindo, né? Teve algum porquê dessa emoção surgir, né?
0: Então,
9: alegria,
0: tem gatilhos. Que dispara essas emoções.
9: E você compreender esse processo, quais são esses gatilhos, é um dos itens mais importantes que a gente chama de automapeamento, que é você aprender a se automapear em termos de características, em termos de emoções. Porque, assim, o próprio filme, vou usar o filme divertidamente, Ronaldo, porque é um filme muito interessante, que ele tem uma análise que eu gosto, assim, bastante de puxar. No filme Divertidamente, a impressão que passa, porque é um filme maravilhoso, ele nos auxilia muito a ilustrar para a criança como as emoções elas se consolidam ali. Só que, no meu entendimento, ele traz dois erros crassos. O primeiro é em personificar as emoções como se fossem pessoas, né? Assim, tem uma caracterização mais personificada. Eu, se fosse fazer algum filme nesse sentido, eu colocaria uma figura amórfica, por exemplo, como uma energia, sabe? Por quê? Não há essa personificação. A alegria, por exemplo, dá a impressão de ser uma menina, uma jovem.
0: Porque a emoção, ela não é algo que ela é permanente em você, né? Ela dá um pulso e baixa, não é?
9: E em outras situações também, olha, que além dessa observação importantíssima que você está trazendo, ela não é pura. Porque muitas vezes, por exemplo, você pode ver até no próprio filme, Divertidamente, a alegria não tem uma emoção pura, ela não é só alegria. Ela fica preocupada, ela fica irritada.
0: Daí desaparece a alegria naquele momento.
9: Ela pode, assim, se mesclar. Então, no meu entendimento, o ideal seria se o filme pudesse trazer, assim, por exemplo, a alegria azul, tá? E, de repente, a raiva vermelha.
0: Que quando, é a mesma,
9: quando ela se misturasse, ficaria um tom de roxo. Você tá entendendo? Que tipo assim, eu tô alegre.
0: Porque elas não convivem, na verdade, simultaneamente todas contigo,
9: não,
0: né?
9: Não. E ao mesmo
0: tem
9: horas tempo...
0: que você não tá sentindo raiva.
9: Exatamente.
0: Por exemplo.
9: E não necessariamente a tua alegria, ela é pura. É essa a importância. A gente entendeu que aquele filme ali, ele tem a intenção de explicar de uma maneira mais clara possível para as crianças. Só que poderia ter sido melhor ainda nesse sentido.
0: Tu falou dois problemas, né?
9: E o outro problema é a inexistência de um eu, o avatar. Um avatar da personagem, da Riley lá, ou de qualquer outro personagem, que tivesse um avatar do eu. Porque ali dá a impressão de que as emoções transitam, elas mesmas se autogovernam. Sendo que, na verdade, quem governa, quem deveria estar no controle,
0: sou eu.
9: É o eu. Porque é o eu, como o Dr. Augusto Cury fala, é o eu que tem a responsabilidade de dar um choque de lucidez. O que é o choque de lucidez? É você confrontar. Por quê? Porque a mente, ela muitas vezes é tomada por certos instintos, certas situações ou certos gatilhos, que se por acaso você não assume o controle, são essas emoções que assumem o controle sobre você. Por exemplo, numa situação de trânsito.
0: Até foi bom que você colocou essa questão, que aconteceu comigo depois que eu comecei a estudar basicamente mais sobre esse assunto, Denise. Você acorda, às vezes, mais cedo e começa a pensar um monte de coisa que não são pensamentos bons, né? Tenho esse problema, tenho aquilo. E, daqui a pouco, eu paro para pensar, falei, mas isso aqui é minha mente que está criando. Ele está me preocupando antecipadamente, que é uma coisa que talvez não exista.
9: Perfeito.
0: Né? Que está criando um monstro dentro de mim.
9: Perfeito.
0: Que não faz parte de mim aquilo ali.
9: Perfeito. Por isso, a importância da tomada de consciência sobre o teu estado emocional, que é o que você está fazendo. Eu acordo, eu sou sugado, puxado para certas emoções. Por quê? Eu lembro da minha conta bancária, eu lembro
0: insegurança.
9: Eu lembro que hoje vai ter uma tempestade, aquilo já me desperta uma certa ansiedade. Então, assim, são vários flashes que vêm ali que, se por acaso eu não assumo o controle, aquilo assume o controle do meu dia. Aliás, do meu dia, da minha família, das minhas relações, e acaba atrapalhando todo o processo. Porque quem está no controle já não é o meu eu, é a emoção.
0: Mas, Denise, eu entendo isso, né? Mas não é uma coisa também tão fácil, né? Não é fácil de você, parece, deixa eu assumir esse controle, não é o meu pensamento. Porque às vezes a gente deixa o nosso pensamento, que também tem relação com as emoções, ele tomar conta e você fala, não, sai daqui, né?
9: Exatamente.
0: Sai longe de mim.
9: Exatamente.
0: E você assumiu o controle da situação.
9: Vou citar um exemplo básico, tá? Semana passada eu estava vindo de Cuiabá para São Paulo e eu estava cansadérrima, mas muito cansada. E aí atrás de mim sentou uma mãe com um filho. O filho sentou na poltrona atrás de mim e a mãe do lado. E o filho começou a chutar a poltrona. Mas chutar, sabe? Com força. E aí xingava e brigava assim, de maneira grosseira com a mãe. Menino de 5 anos, né? De maneira grosseira com a mãe. Aí ele começou assim, esse avião vai cair, né? E você começa a perceber que quem tem medo ali por perto, já fica tenso. Tinha uma senhora do lado, né? A poltrona do meu lado estava vazia. Eu estava atrás dele, né? Na frente dele, aliás. A poltrona do meu lado estava vazia. E a senhora do lado começou a suar. Você percebe que a pessoa está tensa, porque a gente...
0: E a gente tem mais medo mesmo. Né?
9: E a gente aprende a visualizar essas reações, né? E aí, esse menino, assim, impaciente o tempo inteiro, né? O primeiro gatilho meu é o cansaço, a falta de paciência já, porque eu queria dormir. Ronaldo, eu estava morrendo de sono. A vontade era virar para a mãe e falar para a mãe, pelo amor de Deus, cuida dessa criança, né? Sabe? Mas você sabe que ninguém pode dar o que não tem. Se a mãe já não estava ali dando conta, ela ficava assim para o menino o tempo todo. Filho, eu vou deixar você com seu pai da próxima vez. Então, assim, o que, que ela fazia? Ela dava um indicativo para o menino que eu não dou conta de você. Numa linguagem não verbal, era isso que ela estava passando. Ao mesmo tempo, ela não estava sabendo trabalhar a emoção desse menino. Porque por que é que ele estava ansioso desse jeito? Aí, assim, algum motivo estava levando para que ele tivesse aquele comportamento. E aí, assim, nessa questão, eu poderia muito bem, Ronaldo, chegar e falar assim, ó, virar para trás e falar, olha, pelo amor de Deus, se por acaso eu não tomar conta dessa criança, eu vou ter que chamar a aeromoça. Não, o que eu fiz? Levantei, olhei para a criança e falei para ela, falei, você não quer sentar do meu lado? Aí ele pegou e falou assim, quero, né? Eu perguntei para a mãe, falei, ele pode sentar comigo um pouquinho? Ela falou, pode, já tinha, já estávamos no ar já, né? Aí ele pegou, veio, sentou do meu lado e a gente começou a brincar com a mão. Sabe aquelas brincadeiras de mão? Brincar com a mão. Depois eu comecei a fazer brincadeira de o que, que eu estou pensando, né? E aí, com essa brincadeira, nós voamos quase uma hora e vinte sem o menor problema. Você entendeu? Então, assim, o que significa essa questão de você aprender a detectar a emoção? Esse menino estava ansioso. Ele estava nervoso. Na verdade, assim, o medo dele era justamente o que vai acontecer comigo? Era a primeira vez que ele estava voando.
10: E a mãe, possivelmente, não consegue ter essa percepção.
9: Não tem. Por quê? Porque também vem aquela questão. Nós não fomos trabalhados dentro dessa percepção.
10: Denise, está muito bom o nosso bate-papo, mas nós vamos aguardar só um pouquinho. Vamos para o intervalo rápido e nós já voltamos a falar sobre esse assunto.

0: Olá, estamos de volta aqui para mais um bloco aqui do Prosa Educativa aqui na TV Evangelizar, em parceria com o Instituto Casa Grande, falando sobre emoções, autoconhecimento, com a minha convidada, que é a Denise Cavallini. Denise, falamos sobre basicamente o que vem a ser emoção, né? Tanto o aspecto físico, como isso provoca no teu organismo e tudo mais. Mas você está falando que as pessoas não têm dificuldade de compreender mais sobre isso. E a escola, eu acho que ela tem. E aí eu não falo só da nossa escola, talvez possa discorrer um pouco mais da escola mundial. Nós não fomos preparados para isso, né? Nós mesmos, eu muitas vezes falo, ó, as pessoas comentam, né? Ah, puxa, hoje eu não estou me sentindo muito bem, eu estou com um negócio aqui dentro, mas a pessoa não consegue expressar se aquilo é medo. Se é ansiedade, se é insegurança, o que que ela está sentindo? Ela falou, não estou bem. E é isso, acho, né, Denise? A gente não aprendeu a reconhecer emoções.
1: Exatamente, Ronaldo. Infelizmente, para vocês pais que estão nos assistindo, pais, professores, é uma pergunta muito importante e recorrente que eu sempre coloco, né? Nós aprendemos a trabalhar sobre as nossas emoções? Nós aprendemos a conhecer um pouco mais sobre essas questões? Não.
0: Nem em
1: Né? E
0: casa,
1: nem em
0: nem na
1: casa,
0: escola.
1: exatamente. E os nossos pais também não nos ensinaram, por quê? Porque eles
0: Não
1: também não
0: aprenderam.
1: aprenderam,
0: Não reconhece a dele.
1: não reconhecem, né? Então, assim, o que nós estamos fazendo hoje dentro da educação, trazendo essa possibilidade de discussão, de automapeamento das emoções, é revolucionário. Porque se nós formos analisar dentro da linha do tempo, em termos de conhecimento humano, nós sempre fomos trabalhados para conhecer do lado de fora. O solo, o subsolo, a profundeza dos mares. Nós falamos
0: Os outros
1: sobre
0: planetas,
1: planetas que nunca
0: outros
1: pisaremos,
0: continentes.
1: outros continentes que talvez nunca visitaremos. Mas nós não falamos dos solos da memória, que é onde nós pisamos todos os dias e muitas vezes nós não somos convidados a compreender esse GPS do eu. Essas avenidas, essas vielas, esses bairros da memória que a gente tem, onde você guarda os dias mais felizes da sua vida? Onde você guarda os dias mais tristes? Como que você acessa essas memórias? Como você se sente quando você acessa essas memórias? Muitas vezes a gente não sabe sobre isso. E o processo de autoconhecimento, ele precisa primordialmente nos conduzir a pensar, a nos projetarmos para dentro. Porque se você analisar, tem até aquele livro que chama O Menino, Cavalo, a Toupeira. Agora eu não me lembro o nome do autor, mas tem um trechinho que ele fala assim, ó, não é estranho que a gente aprenda tanto do mundo de fora, quando tudo que acontece no mundo acontece do lado de dentro. Olha que
0: Profundo.
1: profundo! É um livro de criança,
0: Que tudo,
1: né?
0: exatamente, tudo que acontece, acontece na nossa percepção.
1: E principalmente é a nossa percepção que impacta os relacionamentos. É o intrapessoal, o estar dentro de nós, que faz com que a gente se relacione de maneira saudável ou não. Vou citar um exemplo. Eu sou obesa e não tenho problema nenhum com obesidade. Faço apologia alguma à obesidade, mas também não tenho problema quanto a isso, né? E, assim, desde pequena eu sempre tive acima do peso, sempre estive. Assim, procurei fazer tratamento de todas as formas possíveis, né? Exercício físico, meu irmão é dono de uma academia. Exercício físico de todas as formas. E não emagreço, eu não tenho essa questão, essa facilidade para emagrecer. E é uma coisa interessante porque desde pequenininha minha mãe me ensinou uma questão que, assim, com a simplicidade dela, Ronaldo, com toda a singeleza dela, é de uma sabedoria imensa. Porque quando eu entrei na escola eu já sabia ler e escrever. Então eu tinha 6 anos de idade e as crianças ao redor vinham assim atrás de mim: gorda, baleia, saco de areia, né? Era aquilo assim, num primeiro impacto, eu nunca tinha vivido aquilo, né, de ser agredida verbalmente. Nossa, eu chegava em casa, eu ficava chorando. Mas eu não queria que a minha mãe soubesse que eu estava passando por isso. Eu sempre fui modelo de inteligência, aprendizado. Eu não queria ser modelo de insucesso. E aí eu não falava. E aí um dia minha mãe, assim, uns 4, 5 dias depois que estava acontecendo isso, minha mãe percebeu essa situação. Ela chegou e falou assim: Denise, o que que está acontecendo, filha? Eu falei: mãe, os meninos que vêm atrás de mim vêm me chamando de gorda, de baleia, de saco de areia. Ela pegou e falou assim para mim: vem cá, senta aqui comigo. Você é gorda? Eu falei: sou. Ela falou: então eles estão errados de chamar de gorda? Eu falei: não. Ela falou: então por que que você está achando ruim de chamar de gorda? Olha, ali ela me ensinou o que que significa você elaborar a percepção do outro sobre você. Porque por que que eu estava me incomodando? Se por acaso eu sou, qual o problema de ser? E você entende que assim, ó, tem muito a ver com autoestima.
0: É, de você não se aceitar,
1: Não se
0: velho.
1: aceitar. Você entende? Porque assim, ó, na verdade eu nem entendi o que que é que eles estavam falando. Eu só entendi que era, aquilo que eles estavam falando era uma coisa positiva. Você entende como é que a criança, dentro dessa elaboração, ela precisa de um adulto que compreenda esse processo de emoção para ajudá-la a percorrer esse caminho do lado de dentro de maneira segura? Ela falou assim para mim: ó, você é baleia? Não. Então, por que que você está achando ruim que eles estão te chamando de baleia, Denise? Você é saco de areia? Não. Você é a rolha de. Não. Então, por que que você está achando ruim de ser chamada disso? Aí ela falou: agora amanhã. Aí é outra percepção da minha mãe, de compreender que eles estavam fazendo aquilo, muito provavelmente porque se sentiam inferiorizados, porque eu sabia ler e eles não. Então, como ela já conhecia essa questão que eu tinha falado para ela, o que que ela falou? Ela falou assim: amanhã você vai levar uma lancheira e vai convidar esses meninos para lanchar com vocês debaixo da árvore. Ou seja, se tornaram nossos amigos, meus amigos, meu amigo, irmão, amigo do meu irmão, e é meu amigo até hoje. Você está entendendo que assim, ó, a maneira como a gente aprende a se relacionar, nós adultos, aprendemos a nos relacionar com as adversidades, vai ser imprescindível para a gente também ensinar os nossos filhos a lidar com isso.
0: O que você está querendo dizer, Denise, é... Bom, eu acho que todo mundo que está nos assistindo já percebeu a importância disso, mas para você ajudar o teu filho, ajudar o teu aluno, você precisa primeiro se conhecer.
1: Perfeito, é isso. Entende? Porque isso não significa, Ronaldo, não significa conhecimento acadêmico.
0: É, quando eu estou falando, exatamente, é um autoconhecimento, você conhecer suas emoções...
1: Exatamente. Porque assim, ó, é por isso que eu te falo que esse trabalho de educação socioemocional dentro das escolas que a gente tem feito, que eu, assim, de maneira privilegiada, eu iniciei com o Dr. Augusto Cury lá atrás, em 2010, né? Então, nós estamos nesse ramo há 15 anos desenvolvendo esse trabalho dentro das escolas. E esse trabalho é primordial, porque ninguém nasceu com um manual, um referencial de como educar o filho. Não temos.
0: Agora, Denise, como que uma pessoa, quem está nos ouvindo, às vezes é pai, como que ele faz? Porque aquilo que eu falei, as pessoas, nós não aprendemos a reconhecer nossas emoções, né? E eu li muito material, é um assunto que eu passei a gostar uns anos para cá, e até tem muitas dicas de você parar ao longo do dia e parar e pensar, o que que eu senti hoje? Até anotar, né? Tem
1: Perfeito.
0: muitas dicas, anota o que
1: Eu
0: você
1: amo
0: sentiu.
1: isso.
0: Hoje eu senti raiva, hoje eu senti medo. Hoje eu senti angústia, hoje eu senti felicidade. Porque nós temos emoções que são positivas e tem emoções negativas, certo? E as duas são
1: Perfeito.
0: importantes, certo?
1: Perfeito. Perfeito. Porque assim, é a mesma coisa a ansiedade. De maneira geral, nós somos levados a pensar a ansiedade como algo positivo ou negativo?
0: Negativo.
1: Negativo, mas ela é positiva também. Porque a ansiedade também, ela nos impulsiona a fazer coisas.
0: E nos deixa alerta.
1: E assim, você vai ser impulsionado ou para estar alerta, ou para desenvolver algum
0: Ação.
1: projeto, uma ação. Você entende? Porque assim, se a gente vivesse naquela apatia, aquela calma, aquela coisa, isso seria muito monótono. Então, assim, a ansiedade, ela dá uma apimentadinha dentro da vida. O grande problema é quando ela alcança nível alto, entende? Quando ela extrapola as condições, porque o eu não sabe controlar. E aí, assim, ó, Denise, como que controla a ansiedade? Por exemplo, lá no filme Divertidamente, a alegria faz a função que deveria ser do eu. Porque a alegria faz uma questão, quem assistiu o filme e quem não assistiu, eu convido para assistir para poder perceber essa questão. Tem um momento que a ansiedade, ela perde o controle, ela começa a potencializar. Então, ela gera o pânico, ela começa a gerar a síndrome do pânico na menina. Ela começa a ter sudorese, que é a descarga emocional que você estava falando, né? Então, assim, mexe com toda a parte hormonal, toda a parte circulação, taquicardia, aumenta toda a respiração. Então, aumenta todas as questões físicas, né? E aí, o que acontece? Ela vai potencializando isso. Aí, a alegria chega e ela começa a ação, taquicardia, aumenta toda a respiração. Então, aumenta todas as questões físicas, né? E aí, o que acontece?

0: toque de lucidez. É você parar e olhar. Por que eu estou sentindo medo disso? Uma questão do voo, né? Já estou dentro do voo. Voo e volto, voo e volto, voo e volto, voo, voo nunca caiu.
1: Por que eu estou sentindo
0: Por
1: medo?
0: que eu estou sentindo medo? Você entendeu? Né? Então, assim, o medo é compreensível, mas quando ele fica potencializado, aí ele se torna um problema. Né? Então, quando você perde o controle daquela emoção, aí ela assume o controle sobre você. Entendeu? Então, nos relacionamentos, todos isso acontece. Por exemplo, se eu estou irritada com meu filho e eu começo a discutir com ele sobre aquela questão naquele exato momento, o que que acontece? Eu já estou irritada, a minha irritação ela potencializa, ela vai aumentando, aumentando, aumentando, até de repente eu agredir verbalmente, ou até fisicamente, uma pessoa que eu amo. Por quê? Porque eu não soube controlar. Quem assumiu o controle foi a emoção. Olha para você ver. Sendo que se eu aprendesse a dar um choque de lucidez, quando eu começo a entrar nesse espiral de subir, subir, subir, subir a temperatura, eu começo a falar: pera, para, Denise, volta para o foco. O que que você está fazendo? Por que que é que você está pensando desse jeito? Você pode pensar de outro jeito? Dá para deixar isso daqui desse jeito e depois a gente discute sobre isso? Que é você dar um choque de lucidez naquele momento.
1: Denise, nós estamos encerrando aqui na TV Evangelizar. Passou rapidinho esses minutos aqui, mas quero lembrar que este bate-papo continua aqui na TV Casa Grande Educação, que é o canal do YouTube do Instituto Casa Grande. Então, aqui embaixo você tem o endereço. Tá interessado nesse bate-papo? Eu vou continuar agora com a Denise. Vem para cá que eu continuo esse bate-papo com a Denise. Mas passo aqui para a Denise se despedir. Agora, para quem não vai nos acompanhar aqui no Instituto.
0: Gostaria de convidar vocês a estarem conosco nessa análise, nessa discussão, né, tão importante, porque eu acredito profundamente que somente fazendo esse autoconhecimento, aprendendo a fazer essa autoanálise, esse automapeamento, é que a gente vai aprender, de fato, a transformar a inteligência em sabedoria.
1: Obrigado, Denise. Obrigado a todos vocês. Até o próximo sábado. Valeu. Tchau, tchau.
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3: Concerto número 2 em Fá menor, opus 21, para piano e orquestra, de Frédéric Chopin. Movimentos maestoso, Larghetto e Allegro Vivace. Pianista André Watts, Orquestra Filarmônica de Nova York, sob a direção de Thomas Schippers.

0: Nós ouvimos o concerto número 2 em Fá menor, opus 21 para piano e orquestra, de Frédéric Chopin. Pianista André Watts, Orquestra Filarmônica de Nova York, sob a direção de Thomas Schippers.
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2: Sinfonia Divina Comédia, composição de Franz Liszt, inspirada no poema de Dante Alighieri. A execução é da Orquestra Filarmônica de Berlim, sob a direção de Daniel Barenboim. Ouviremos inicialmente Inferno, que corresponde à primeira parte da Divina Comédia.

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8: Cristo compareceu a um casamento e da água ele fez vinho, honrando o matrimônio, valorizando-o por sua presença. E isso para que não despreze o casamento, mas odeie a prostituição. São João Crisóstomo.

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1: O futuro é incerto e por isso não deixe para viver, perdoar ou demonstrar afeto amanhã o que pode ser feito agora, hoje. Aproveite hoje para cultivar a paz interior e estar perto de quem você ama. 5 horas em ponto pelo horário de Brasília. Bom dia.
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1: Em nome do Pai, do Filho e do Espírito Santo, amém. Bom dia, sejam todos bem-vindos, sejam todas bem-vindas. Frio na capital do estado do Paraná, 4 graus agora no centro da cidade. Chegamos. Estamos começando agora mais uma edição do nosso Jornal da Manhã, em rede com várias emissoras pelo Paraná e pelo Brasil. E a gente agradece demais a sua audiência, a sua companhia. Vamos até às 6 horas da manhã aqui na Clube FM 101.5, a Rádio da Família. Às 6 horas da manhã, o Padre Reginaldo Manzotti com a oração da manhã. E logo na sequência, a gente abre o Bom Dia, que vai até às 8 horas. Nós, a partir de agora, vamos atualizar para você as principais informações, o que você precisa saber para sair de casa bem informado. Sempre mais agradecendo do que pedindo, Juliano Costa, 5 e 2, bom dia.
3: Bom dia, Gilson Arantes, ótima manhã para você, para o ouvinte ligado na Clube FM, nas emissoras irmãs que integram a Rede Evangelizar de Rádio. Chegamos para começar juntos mais uma semana. Seja uma semana abençoada por Deus, que seja melhor das nossas vidas.
1: Amém, amém, amém, amém. Fim de semana sem Copa do Mundo, ruim, né? Domingo sem jogo, né?
3: Domingo sem jogo. Tá acabando.
1: Tivemos dois jogos no sábado, né? Deveria ter um no sábado e outro no domingo, né? Ficamos órfãos no domingo, sem Copa do Mundo. Nos deixou mal acostumado, hein? A Copa do Mundo, hein?
3: É, o pior é o que vem depois. Volta do Campeonato Brasileiro.
1: A volta da
3: Copa do Brasil.
1: É.
3: A Série B não parou, a Série B só continua.
1: Gramado ruim. Reclamação de arbitragem.
3: Demais.
1: Todo mundo querendo enganar todo mundo.
3: Judiando da bola,
1: errando o passe.
3: Mas faz parte, é assim mesmo.
1: Se bem que a Copa do Mundo mostrou algumas seleções assim, né? A nossa, por exemplo. Também, teve algumas coisas ruins da Copa do Mundo. É. E não vai nos deixar saudade em relação à seleção brasileira,
3: nenhuma,
1: né? Nenhuma. Zero. Incrível. Estou vendo no fim de semana os especialistas em futebol discutindo o futuro do futebol brasileiro. E todos caminhavam... todos não. A maioria tocou no assunto, né? E a CBF divulgou um vídeo institucional, aliás, horrível, mal feito. Horrível. Texto ruim, locução ruim, a narração, a edição ruim. Não sei se você chegou a ver esse vídeo.
3: Não.
1: Veja, você é na área de audiovisual também, você vai ver. E coisa de... mau gosto.
3: Institucional.
1: Divulgado
3: pela CBF.
1: É, horrível. Dizendo que 2030...
4: 5 e 4.
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1: Prometeram a mesma coisa para nós. A partir de agora tudo vai ser diferente. Não vai fazer nada. Já são quantos anos do 7-1?
3: 14, são 12 anos.
1: 12 anos. Mudou nada. Não mudou nada. Continuamos do mesmo jeito. Não formando jogadores para a seleção brasileira. Não tendo jogadores identificados com a torcida e com a seleção brasileira. Como disse um dos especialistas comentaristas em futebol, formamos jogadores tiktokers. que se preocupam mais com o visual do que com a bola. Aliás, eu não sabia, fiquei sabendo. Vários jogadores contrataram fotógrafos e eles tinham acesso liberado nos treinos para fotografá-los, para depois postarem nas redes sociais, só para isso. Olha a preocupação dos caras. E o torcedor brasileiro, né?
3: É a liberação da CBF.
1: É, não, ia falar a zona, né? Mas aí não, é uma bagunça, né?
3: Uma baderna,
1: né? A preocupação deles, cara, não tirar foto para ver onde o melhor ângulo para postar depois nas redes sociais. Durante os treinamentos, liberados os fotógrafos, não um fotógrafo, não. Vários jogadores contrataram vários fotógrafos. E eles ficavam clicando durante os treinamentos. Falei, que absurdo, que foco é esse?
3: Inclusive, a imprensa tinha acesso a 15 minutos de treino, só aquecimento.
1: É, e eles lá, o treino inteiro, fotografando. Aí vão contar a história, dizer que estavam empenhados em trazer a Copa e em jogar futebol. Estavam não. Eu fico pensando, é que nós já estamos, né, calejados. A gente não se empolga mais com esta seleção. É, mas eu fico imaginando as crianças, né? E chorou uma delas na minha frente, num jogo na casa de um amigo, que nós assistíamos o jogo juntos, contra a Noruega, a criança de 10 anos, não tinha 10, não, tinha uns 8 anos, chorando copiosamente com a eliminação da seleção brasileira e o pai consolando a criança. E quantas outras não choraram, quantas pessoas não choraram, não sofreram com a eliminação, porque gostam, né, do futebol, né? A gente gosta do futebol, né? Mas esse, do jeito que está aí, com esses que estão aí, esquece. A gente vai ter que comprar a camisa da Alemanha, da Alemanha também.
3: Ah, não compro.
1: Não, a Inglaterra, a França.
3: Também não.
1: Espanha. Há alguns anos se falava isso, que só os nossos clubes iriam ter vez. Veja a meninada que querem camisa de quem? Barcelona, Real Madrid, é ou não é? Liverpool, Manchester, Paris Saint-Germain, é ou não é? A seleção, não tenha dúvida, daqui a alguns anos, se continuarmos com essa bagunça, vai ser do mesmo jeito. A gente vai ver muito camisa de seleção estrangeira nas ruas. Diziam, não, os nossos times são os nossos times. Quem vai torcer para o Manchester? Quem vai querer uma camisa do Paris Saint-Germain? Tá todo mundo usando aí a meninada. Pergunta aí, para quem que torcem? É Cristiano Ronaldo, é Mbappé, é Harry Kane. Se perguntar para um adolescente de 15 anos, a tabela da Premier League, é capaz que ela diga toda a rodada e não saiba a primeira rodada ou a rodada do fim de semana do Campeonato Brasileiro. Estou falando para você. É bem isso. Dito isto, achou o vídeo?
3: Achei.
1: Horrível, né?
3: É, rapaz.
1: É feio negócio. 5:08, 5:08. Hoje é segunda-feira, 14 de julho. 195 dias do ano se passaram. Faltando 170 dias para terminar 2026. Hoje é o dia da liberdade de pensamento, hoje é o dia do propagandista de laboratório, hoje é o dia do engenheiro de aquicultura e hoje é aniversário da cidade de Campinas e também aniversário da cidade de Teixeira Soares. Teixeira Soares, perto de Irati, ali na região dos Campos Gerais, Irati, Palmeira, aliás, Teixeira Soares, e era de Palmeira, né? E foi emancipada em 1917. Portanto, fazendo hoje 109 anos de emancipação política Teixeira Soares. Teixeira Soares, que foi um engenheiro ferroviário brasileiro, foi um dos pioneiros na ferrovia no Brasil, né? Então, por isso, essa homenagem a Teixeira Soares, aquela região toda ali. E quem saía do extremo sul do Brasil ia para o norte, sobretudo para São Paulo, né? Ia subindo o mapa, passava pela região. Por isso a estação, a linha férrea passava na região. E o Teixeira Soares, o precursor, da ferrovia no Brasil, a homenagem a Teixeira Soares, esse engenheiro ferroviário. E o município hoje completando mais um ano de emancipação política. São 5 horas 10 minutos, 5 e 10. Vamos aos destaques, as manchetes da nossa edição do nosso Jornal da Manhã. Tá frio em Curitiba, hein, Juliano Costa? Frio,
3: frio
1: aqui no
3: cada um.
1: Centro, 4 graus agora, 4 graus, são 5 e 10.
3: Confirmando 5 horas, 10 minutos, mulher e homem são encontrados mortos dentro de apartamento que pegou fogo no centro de Curitiba.
1: Com voos de negócios, Aeroporto Bacacheri aparece entre os 10 mais movimentados do Brasil.
3: Cras, Corbélia e Pilarzinho fecham para reforma a partir desta segunda-feira.
1: Deputados discutem aumento de salário para servidores da justiça e criação da Rota do Queijo Paranaense.
3: Casa da Mulher Brasileira em Curitiba tem novo sistema de reconhecimento facial.
1: Justiça do Paraná paga mais de 10 milhões de reais por dia em precatórios no primeiro semestre deste ano.
3: Prefeitura de Curitiba retira a árvore de pau Brasil de escola municipal e alunos protestam.
1: A audiência pública debate a criação do Código de Direitos dos Animais no Paraná.
3: Mãe e filho são baleados dentro de carro de aplicativo na capital do estado.
1: Dois cães são resgatados em Londrina e tutor é preso em flagrante por maus tratos.
3: Cine Móvel vai a 4 endereços auxiliar quem procura emprego nesta semana em Curitiba.
1: Armazéns e sacolões de Curitiba possuem a cesta básica mais barata do Brasil. E com 2 gols de Bosquilha, Operário vence a 4ª seguida e encosta no líder da Série B do Campeonato Brasileiro. Atlético tenta recuperar 4 jogadores na reta final de preparação. E mais, Cianorte empata em Piracicaba e está nas oitavas da Série D do Brasileirão, a 4ª divisão.
3: Acesso ao bairro Alto pela Avenida Victor Ferreira do Amaral é liberado.
1: Eliminação do Brasil reduz em até 30% o consumo da Copa do Mundo.
3: A alta do custo de vida do Brasil desacelera e inflação fecha junho em 0,16%.
1: Cine Móvel irá a 4 endereços nesta semana para ajudar quem procura emprego.
3: Ministério Público do Paraná emite recomendação administrativa com o objetivo de garantir condições adequadas de funcionamento à escola municipal na cidade de Ampere.
1: A China usa o deserto para construir muralha solar e abastecer cidades com energia limpa.
3: Inscrições para editais culturais que destinam 9 milhões de reais terminam no próximo dia 20.
1: Mãe encomenda assassinato e filho denuncia.
3: Vereadora propõe barrar devedores de pensão em arenas e eventos esportivos em Curitiba.
1: Na região dos Campos Gerais, mulher recebe mensagens com ameaças contra a família, paga 10 mil reais aos criminosos e descobre que foi extorquido pelo próprio irmão.
3: Fazenda Urbana do Tatuquara recebe primeira edição do Mercado da Horta.
1: São os destaques do dia, são as manchetes desta nossa edição do nosso Jornal da Manhã. Lembrando que a Copa do Mundo já tem as semifinais definidas. Nós teremos França e Espanha amanhã às 16h. E a Inglaterra e a Argentina. São os dois jogos, né? Semifinais amanhã, França e Espanha. E na quarta-feira tem Inglaterra e Argentina, os dois jogos, às 16h, são as semifinais da Copa do Mundo. São 5 horas e 14 minutos, agora 5h14, com temperatura no centro da cidade de 4 graus, com 86% de umidade relativa do ar, 5 km por hora, o vento agora vindo do sul para cá, por isso dá um gelo danado por aqui.
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1: A entrada da massa de ar polar favoreceu o declínio acentuado das temperaturas no estado do Paraná durante a madrugada desta segunda-feira. As menores temperaturas concentram-se nas regiões centro-sul e sul do estado do Paraná, com destaque para General Carneiro, de novo, né? Que registra a mínima estadual de 1,5 graus. Na região central, na faixa central, no oeste e no sudoeste, as mínimas variam entre 4 e 8 graus, enquanto na região norte os valores ficam em torno de 9 e 11 graus. No litoral do estado, a maior cobertura de nuvens e a infradual de 1,5 graus. Na região central, na faixa central, no oeste e no sudoeste, as mínimas variam entre 4 e 8 graus, enquanto na região norte os valores ficam

0: geada. Setores onde as temperaturas mínimas ficam abaixo dos 5 graus. No litoral do estado, a nebulosidade baixa predomina durante todo o dia. Isso devido ao ingresso da umidade do oceano. Deve garoar por alguns momentos no litoral. Em grande parte do estado, teremos um dia com poucas nuvens, com predomínio de sol, mas mesmo assim não chega a esquentar muito à tarde, não. Temperatura máxima em Curitiba de 15 graus, faz 4 graus agora no centro, Londrina agora 9 com a máxima de 20, em Maringá 10 graus a máxima de 20, faz 4 graus em Ponta Grossa, 15 de máxima, em Cascavel 3, máxima de 16, 6 graus em Foz, 19 de máxima, faz menos 1 em Guarapuava agora. 1 grau abaixo de zero em Guarapuava, 16 a máxima, faz 14 graus em Paranaguá com a máxima de 16. As informações são do CIMEPAR. Prevê para amanhã as mesmas condições, o dia começando amanhã com 6 graus e a máxima de 16, na quarta-feira 9 no começo do dia e a máxima de 20, na quinta 10 ao amanhecer a máxima de 24 e na sexta 13 graus ao amanhecer, 25 de máxima na sexta. Será uma semana ensolarada aqui na capital, de acordo com o CIMEPAR. São 5 horas, 16 minutos agora.
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2: Confirmando para o ouvinte 5 e 16, a PRF não tem nenhuma atualização durante a madrugada. A última informação de liberação ou bloqueio de pista foi ontem, no período da tarde. Primeiramente, um bloqueio na região de Paulo Frontin, na BR-476, quilômetro 313, em decorrência de um acidente de trânsito. A pista ficou bloqueada nos dois sentidos, mas foi liberada por volta das 5 horas da tarde. Depois disso, nenhuma intercorrência informada pela Polícia Rodoviária Federal nas rodovias federais que cortam o estado do Paraná. Condição de visibilidade em São José dos Pinhais é boa na BR-376. O mesmo acontece na 277, no Jardim das Américas e também no Jardim Botânico. Saída para os Campos Gerais, para o norte também, pelo bairro Mossungue, em Curitiba, depois do Parque Barigui, e já na chegada à cidade de Campo Largo, também as condições de visibilidade são muito boas nesse começo de manhã. Você, motorista, viu algo diferente? Informe a gente, ajude o amigo ouvinte da Clube FM, das emissoras irmãs, 419-8860-1015, é o Clube Watts.
0: 4 graus a temperatura, são 5 horas e 18 minutos. Daqui a pouco tem mais. 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Bom dia.

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1: São 5 horas e 20 minutos, agora são 5h20, bom dia, não perca a hora. Tudo que você precisa saber, você vai ficar sabendo aqui na Clube FM. A partir de agora, atualizando as principais informações da manhã desta segunda-feira. 5

0: e 24 graus, está frio em Curitiba. Começa nesta segunda-feira o prazo das férias escolares na rede pública estadual do Paraná. O mesmo acontece com a rede municipal de Curitiba. O recesso vai até o dia 27 de julho. A maior parte da rede particular também já está em recesso. Um dos principais efeitos está no trânsito. Tradicionalmente, o período de férias de meio de ano retira até 30% do tráfego nas ruas no horário de pico das primeiras horas da manhã, no horário do almoço e nos fins de tarde, horários de entrada e de saída dos estudantes. Mais de 1.100.000 estudantes da rede estadual de ensino do Paraná entram em recesso escolar. O retorno às aulas está previsto, portanto, para o dia 27, de acordo com o calendário de 2026 da Secretaria de Estado da Educação. No primeiro semestre letivo, entre fevereiro e julho, foram cumpridos 101 dias de aula. Já o segundo semestre, que teria início após o recesso, contará com mais 100 dias letivos, totalizando 201 dias de atividades escolares ao longo do ano. A rede estadual está presente nos 399 municípios do estado do Paraná. São 2.088 colégios. Entre os matriculados, cerca de 120 mil estudantes frequentam cursos da educação profissional. 80 mil fazem parte do programa Paraná Integral e aproximadamente 200 mil estão matriculados nos colégios cívico-militares. São 5 horas, 22 minutos.
1: A Prefeitura de Curitiba removeu uma árvore de pau-brasil da Escola Municipal Campo Mourão, no Vila Isabel, para a construção de uma quadra de esportes. Os alunos protestaram contra a remoção. Segundo a Secretaria Municipal do Meio Ambiente, a muda foi transplantada para outra área de acordo com critérios e técnicas adequadas. A construção de uma quadra coberta foi a principal reivindicação da comunidade escolar da Escola Campo Mourão no Fala Curitiba de 2023. Uma série de entraves burocráticos, como um terreno vizinho com restrições ambientais, atrasaram a obra. Agora, a prefeitura estaria construindo a quadra coberta no lugar onde fica o parquinho e removendo as árvores. A muda de pau-brasil teria sido transplantada para o CMEI Pimpão, no bairro Portão, o que não foi confirmado pela prefeitura. Os alunos da escola Campo Mourão fizeram cartazes e escreveram cartas ao prefeito Eduardo Pimentel, do PSD, demonstrando preocupação ambiental. Cortes de árvores se tornaram comuns na cidade, com os registrados na Avenida Victor Ferreira do Amaral, na Arthur Bernardes e, mais recentemente, no Passeio Público. O corte do pau-brasil é proibido pela legislação federal. São 5 horas e 23 minutos.
0: Confirmando, são 5 e 23 e uma mulher de 41 anos foi presa por planejar encomendar um assassinato. Trocou mensagens com um intermediário para negociar o crime. Na conversa, ela diz que gostaria de apagar o infeliz do mapa. A situação foi registrada em Abatiá, no Norte Pioneiro, e foi denunciada pelo próprio filho da suspeita. Segundo a Polícia Civil, o alvo era uma funcionária da Casa Lar do município, onde estão acolhidos os 3 filhos da mulher, incluindo o jovem de 16 anos que fez a denúncia. Os nomes dos envolvidos não foram divulgados para não identificar o adolescente e a mulher ameaçada, que não foi ferida e está bem. As trocas de mensagens foram obtidas pela polícia por meio do celular do intermediário. A suspeita diz assim, ó: eu queria fazer com você, ao intermediário. Eu queria fazer o quê? Não entendi. Conversar com você se poderia fazer um trabalho para mim. Ou se não fizer, me indicar alguém que faça. Qual seria esse trabalho? Respondeu o intermediário. Apagar uma infeliz do mapa. Que infeliz seria essa? Ela tomou meus filhos, fez a cabeça do promotor. Nas mensagens seguintes, a suspeita negociou a data do pagamento. Vamos deixar para o dia 7, é o dia em que eu recebo, escreveu ela. De acordo com a polícia, ela ofereceu a pagar R$3.000 pelo crime. A prisão preventiva foi realizada na sexta-feira. O delegado Luiz Guilherme Almeida Cerqueira, da Polícia Civil, explicou que o marido da suspeita está em liberdade e também é investigado por participação na tentativa de homicídio. Segundo ele, o crime foi planejado porque a suspeita e o marido dela perderam a guarda dos 3 filhos. O adolescente e outras 2 crianças que foram encaminhados à Casa Lar do município de Abatiá. A partir disso, ela passou a ter desavenças com as funcionárias do local e a culpá-las pela retirada das crianças. Por ser adolescente, o filho mais velho tinha permissão de visitar os pais. Foi em uma dessas visitas que ele ouviu que a mãe estava encomendando o assassinato de uma das funcionárias da casa lá. Ao saber disso, o menino procurou a mulher, que seria vítima do homicídio, e contou a ela o plano. Os dois foram juntos à delegacia para fazer a denúncia. As mensagens só foram obtidas após a polícia identificar a pessoa que estava conversando com a mãe, que apagou a conversa. A pessoa que estava conversando com a mulher não foi presa. A partir das informações dela, a polícia conseguiu apurar o crime e solicitar a prisão dela. O delegado informou que o inquérito já está na fase final. A mãe deve responder por tentativa de homicídio qualificado, por promessa de recompensa e motivo torpe. Em seguida, será encaminhada ao Ministério Público do Estado do Paraná, ou encaminhada, né, a denúncia ao Ministério Público do Estado do Paraná. São 5 horas e 26 minutos, agora 5 e 26.
1: Um homem e uma mulher de 60 e 63 anos, respectivamente, foram encontrados mortos em Curitiba. Eles estavam dentro de um apartamento que pegou fogo na madrugada deste domingo, dia 12, no centro da cidade. O início começou por volta das 2h20 da manhã, no primeiro pavimento do prédio. De acordo com o Corpo de Bombeiros, o apartamento era dividido por estruturas de madeira para formar 8 quartos. As chamas consumiram completamente a unidade e atingiram parcialmente um apartamento no terceiro pavimento, diz a nota da corporação. O corpo do homem estava no banheiro da mulher em um dos quartos. Os bombeiros também resgataram um homem de 62 anos de dentro do imóvel. Ele teve ferimentos graves e foi encaminhado ao atendimento médico. Os outros moradores foram retirados do local e o fogo foi controlado depois que os bombeiros usaram 7 mil litros de água. De acordo com a Prefeitura de Curitiba, 25 pessoas estavam no prédio. Deste número, 7 foram encaminhados a abrigos públicos e outras foram levadas às casas de amigos e familiares. A Coordenadoria de Segurança de Edificações, a COSED, interditou o edifício, que fica na rua Conselheiro Laurindo, após a avaliação técnica realizada na manhã de ontem. A Polícia Civil do Paraná informou que irá abrir um inquérito policial para apurar as causas do incêndio. Os corpos das vítimas foram encaminhados à Polícia Científica de Curitiba e as identidades não foram divulgadas. São 5 horas 27 minutos.
0: Confirmando, são 5h27 com 4 graus de temperatura no centro da cidade. Perspectivas e desafios diante da criação do Código de Bem-Estar Animal. Esse é o tema da audiência pública que ocorre na próxima sexta, a partir das 14h, no plenário da Assembleia Legislativa do Estado do Paraná. O evento é proposto pelo deputado Alexandre Amaro e visa debater o projeto de lei do Poder Executivo que institui o novo Código Estadual de Direitos dos Animais. A proposta substitui o atual Código Estadual de Proteção aos Animais por um novo Código Estadual de Direitos dos Animais. É adequando a legislação estadual à evolução no entendimento jurídico e científico sobre a proteção animal, em consonância com o artigo 225 da Constituição Brasileira, que assegura a proteção da fauna e veda práticas que submetem os animais à crueldade. O texto reúne normas voltadas à proteção dos animais domésticos e silvestres, estabelece princípios para o bem-estar animal, define direitos e deveres da sociedade e do poder público e disciplina atividades que envolvem a criação, o transporte, pesquisa científica, tração, entretenimento e abate também. O enfoque é ampliar a legislação para além da proteção animal, reconhecendo como seres sencientes, capazes de sentir dor, medo, prazer e outras sensações de forma consciente. Portanto, na próxima sexta na Assembleia. São 5h29 agora.
1: Confirmando 5 horas 29 minutos. E um novo sistema de controle de acesso por reconhecimento facial foi implantado recentemente na Casa da Mulher Brasileira em Curitiba. Além de reforçar a segurança, a nova tecnologia aprimora o gerenciamento da circulação de pessoas no espaço. Diariamente, cerca de 300 pessoas passam pela recepção do local, entre usuárias, servidores, visitantes e parceiros institucionais. A ferramenta possibilita o cadastramento e identificação facial, serviço que oferece controle sobre entradas e saídas. Além do novo sistema, a Casa da Mulher Brasileira deve modernizar novas áreas. Segundo a Prefeitura de Curitiba, a instalação de dispositivos de controle de acesso está prevista para o alojamento de passagem no setor psicossocial e na área administrativa. A ampliação deve permitir maior controle de ambientes de acesso restrito, além de reforçar a segurança e privacidade das mulheres acolhidas na instituição. São 5h30.
0: 5h30 da manhã, não perca a hora, 5h30. Bom dia, bom dia, bom dia. Registrar audiência aqui do ouvinte mandando mensagem para nós no 988-60-1015, 988-60-1015. Eu falei 14 de julho, hoje é 13, né? Hoje é segunda, hoje é 13, 13, né? 13 de julho, 13 de julho, 13 de julho, hoje é segunda-feira, 13 de julho. Então, sim, um abraço aqui, o ouvinte mandou, quem mandou a mensagem, não assinou a mensagem, não tem problema não. Falei 14, não, hoje é 13, tá? 13 de julho. Deixa eu mandar um abraço aqui pro Samuel, tá sintonizado com a gente aqui, todos os dias na escuta, um abraço, bom dia. Abençoada segunda-feira, bom dia. Pedro do Jardim Suíça, em São José dos Pinhais, bom dia. Dilson, bom dia. Juliano, bom dia.
1: Bom dia.
0: Mandar um abraço aqui pros motoristas de ônibus, né? Pros motoristas de táxi, pros motoristas de aplicativo também, todos sintonizados conosco nesta manhã de segunda-feira. Muito obrigado pela audiência, vamos falar de economia. 5h31, agora 5h31, Milena Abreu.
2: Encher o carrinho do supermercado ficou mais caro em junho em 17 das 27 capitais brasileiras pesquisadas pelo Diese e pela Conab. Entre maio e junho, os maiores aumentos, na casa de 3%, foram registrados em Boa Vista e em Palmas. Rio Branco e Porto Alegre aparecem na sequência com altas médias em torno de 2,2%. Já as capitais com as cestas mais baratas foram São Luís e Aracaju. Ainda segundo o monitoramento do Diese e da Conab, o feijão encareceu em todas as capitais e itens como tomate, arroz, agulhinha, leite integral e carne bovina de primeira ficaram mais caros em boa parte delas. Por outro lado, o açúcar ficou mais barato em 26 das 27 cidades monitoradas, só encareceu em Macapá. O café em pó caiu em 25 capitais, com altas apenas em Macapá e em Natal. E o preço do óleo de soja ficou menor em 24 cidades, menos em Macapá, Aracaju e Manaus.
0: Obrigado, Milena. São 5h32. Não perca a hora, são 5h32. Vamos atualizar as manchetes dos jornais pelo Paraná e pelo Brasil na manhã desta segunda-feira, dia 13 de julho de 2026. A gente começa com o Bem Paraná. Com voos e negócios, aeroporto Bacaxiri aparece entre os 10 mais movimentados do Brasil. Idosos morrem e prédio é destruído em incêndio no centro de Curitiba. Festival Imi Matsuri leva multidão ao pavilhão de eventos do Parque Barigui. Férias da educação deixam trânsito mais sossegado em Curitiba. São destaques do Bem Paraná. A Tribuna do Paraná. Após veto do Ibama, Paraná tenta novamente destravar projeto da BR do Mar, no litoral. O governo tenta retomar junto aos órgãos federais o projeto de transformar o canal do Varadouro, em Paranaguá, em uma espécie de BR do Mar. A proposta prevê intervenções em cerca de 10 quilômetros do canal para aprofundar e alargar a via navegável, facilitando a circulação de embarcações no litoral. Destaque da Tribuna. O G1 Paraná destaca a mãe que encomenda o assassinato e o filho denuncia. Foi no norte, pioneiro foi em Abatiá. Mulher recebe mensagens com ameaças contra a família. Paga 10 mil reais aos criminosos e descobre que foi extorquida pelo próprio irmão dela. Destaque do G1 Paraná. A Folha de Londrina, escolha de vices vira carta na manga para partidos atraírem apoios. É manchete da Folha de Londrina. O Diário dos Campos de Ponta Grossa, danos à vegetação em Ponta Grossa geram R$ 542 mil em multas. Jornal O Globo, preço do petróleo dispara com novos ataques entre Estados Unidos e Irã e tensão no Oriente Médio. Sobre o Estreito de Hormuz, Mota se queixa de atuação de Lula a favor de adversário de seu pai ao Senado. Destaque do jornal O Globo também. Outra manchete, como o secretário de Estado dos Estados Unidos governa a Venezuela à distância. Câmara destinou 1 bilhão e 300 milhões sem identificar deputados que indicaram recursos. Manchetes de O Globo. A Folha de São Paulo. Previdência perde 56% de arrecadação por meio de benefícios fiscais e sonegação também. Polícia Federal diz que a assessora tinha aval da presidência da Câmara para desviar emendas para Eduardo Cunha. Já já a gente vai falar mais sobre esse assunto aqui. Está pegando fogo, Brasília. Jornal O Estado de Minas. Motorista morre carbonizado em trecho mais letal da BR-251 em Minas. Morre o ator mineiro Rui Rezende aos 88 anos. Luto na teledramaturgia. São destaques do jornal Estado de Minas. A Zero Hora de Porto Alegre, na capa, destaca Zero Hora. 5 deputados federais que não concorrerão à reeleição colocam em disputa quase 1 milhão de votos no Rio Grande do Sul. O Diário Catarinense, manchete, como serão as obras da avenida de 280 milhões que promete transformar o trânsito na em cidade de Santa Catarina. E fechando com o valor econômico. Estados Unidos e Irã trocam intensos ataques e dão versões opostas sobre o fechamento do Estreito de Hormuz. Dino determina bloqueio de 6 milhões de Eduardo Cunha. São manchetes dos principais jornais pelo Paraná e pelo Brasil. São 5h36. Bom dia.

Confirmando, agora são 5:37, são 5:37. Bom dia, Adilson, bom dia, Juliano. Confirmando a audiência, Valdir, motorista da saúde de Malé. Malé tá vindo, tá trazendo pessoal, né? Pessoal que vem do interior, para consultas, para exames na capital. O Valdir tá vindo de lá para cá e tá confirmando a audiência com a gente aqui. Grande abraço, bom dia, bom dia, bom dia. Mandar um abraço aqui também para Simone, que está na Fazenda Rio Grande, está dizendo que está muito frio na Fazenda Rio Grande, não só aí, viu, Simone? Aqui também está 4 graus a temperatura aqui no centro da cidade, com a previsão de temperatura máxima para hoje, segundo o Cimepar, temperatura de 15 graus. 4, nem tem lugar que tem 5, 6, aqui no centrão mais gelado, né? 4 graus agora. E é sol, vai fazer sol durante todo o dia de hoje, não há previsão de chuva. Amanhã também sol, sol na quarta, quinta e na sexta-feira, durante toda a semana com sol. Essas são as informações do Cimepar. E as temperaturas começam baixas, vai melhorar em relação ao amanhecer, só na sexta, começa com 13, tá? E chega a 25 graus. Mas até lá é 4, 5, 6, por aí. E sempre com sol, né? Esquenta um pouco mais na sexta. São 5:38. Bom dia.

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1: São 5h40. 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Muito obrigado pela audiência, obrigado pela companhia. Nós vamos atualizar agora a Série B do Campeonato Brasileiro. Tivemos jogos ontem, né? O Operário ganhou a quarta seguida no campeonato. Que campanha do Operário, que recuperação do fantasma, hein? A rodada que teve na sexta, Juventude 1, Vila Nova 0. O Sport 3, Botafogo de Ribeirão Preto também 3. Ontem o Operário fez 2-1 no Novo Horizontino do Germano Krieger. Ontem também o São Bernardo e o Cuiabá empataram por 2-2. O Avaí fez 2-0 no Náutico. Atlético Goianiense 1-0 no Fortaleza. CRB 2, o Goiás também 2. Hoje tem o Londrina em Belo Horizonte contra o Lanterna, o América. O jogo é às 19h, América e Londrina. Hoje tem também, aliás, hoje América e Londrina, nós vamos transmitir esse jogo aqui, às 19h, transmissão aqui da Clube. Ceará e Atlético jogam hoje também, às 18h30. A classificação com a vitória do Operário, o Operário pula para a terceira posição com 31 pontos ganhos. A liderança é do Criciúma com 33, o Vila Nova tem 31, o Operário tem 31 pontos, é o terceiro. Novo Horizontino tem 30, Juventude 29, Fortaleza 28, são os 6 primeiros colocados. O Londrina ocupa a 16ª posição com 18 pontos ganhos. Como está jogando bem e também vem com uma sequência boa de resultados, o Tubarão tem tudo para ganhar do Lanterna, o América, que só tem 6 pontos no campeonato. Aí dá um salto gigante, né? Vai lá para a 13ª posição com 21 pontos, se ganhar o jogo, né? Tem que jogar primeiro e tem que ganhar, né, o jogo para subir na tabela o Londrina. Portanto, hoje, 19h, transmissão aqui da Clube Londrina e América de Minas, direto de Belo Horizonte. São 5h42, agora são 5h42. O Samuel Gauri com informações.
2: A Anvisa, Agência Nacional de Vigilância Sanitária, determinou a apreensão de lotes falsificados do medicamento Monjaro. A medida foi tomada após o fabricante identificar no mercado unidades com características diferentes das originais. As irregularidades incluem lotes não reconhecidos, números de série incompatíveis, dispositivos de aplicação fora dos padrões originais e erros de grafia na rotulagem. A mesma medida também determinou a apreensão de medicamentos sem registro, notificação ou cadastro na Anvisa, fabricados por empresas sem autorização de funcionamento. Os itens não podem ser vendidos, distribuídos, fabricados, divulgados ou utilizados. Entre eles, estão lotes de medicamentos e produtos das marcas PSM Penaforte Produtos Naturais, Bálsamos Gs Suplemento Natural e Movis Indústria e Laboratório. A íntegra da Resolução 2693 de 2026 pode ser consultada no Diário Oficial da União.
1: Obrigado, Osama. São 5h44, 5h44, temperatura de 4 graus em Curitiba. E a Assembleia Legislativa do Estado do Paraná terá uma agenda movimentada nesta segunda-feira. Na ocasião, acontece uma reunião para discutir os impactos do fenômeno climático El Niño no Paraná, na parte da manhã. À tarde, na sessão plenária, 9 proposições devem ser analisadas pelos deputados estaduais. Entre elas, está a criação da Rota do Queijo Paranaense e também a revisão geral anual da remuneração de servidores do Poder Judiciário. A sessão plenária desta segunda terá transmissão ao vivo pela TV Assembleia a partir das 14h30 da tarde. De autoria do deputado Batatinha, o projeto de lei 827 será votado em redação final pelos parlamentares. É o aumento salarial e a criação de novo roteiro turístico. A iniciativa cria uma rota do queijo paranaense como roteiro turístico, gastronômico e cultural. A proposta pretende fortalecer a produção de queijos artesanais e agroindustriais e incentivar o turismo rural e gastronômico e valorizar também o patrimônio cultural relacionado à atividade no estado do Paraná. São 5 horas 45 minutos, 15 minutos faltando para 6 horas da manhã.
3: Um homem morreu e a mãe dele ficou ferida após serem baleados dentro de um carro de aplicativo no início da tarde de ontem em Curitiba. As vítimas chegavam em casa no bairro Santa Cândida quando foram surpreendidas pelo atirador, que estaria a pé. O suspeito fugiu após disparar várias vezes contra as vítimas e ainda não foi localizado pela polícia. De acordo com a PM, a suspeita é de que o homem que morreu seria o alvo do criminoso. Ele já havia sofrido uma tentativa de homicídio no ano passado. A mãe dele foi baleada no braço e encaminhada ao hospital. O motorista de aplicativo também ficou ferido. A Divisão de Homicídio e Proteção à Pessoa investiga o caso. São 5 horas 45 minutos.
1: Confirmando 5 e 45, a Universidade Federal do Paraná está com as inscrições abertas para o processo de ocupação de vagas remanescentes. A novidade deste ano é que os estudantes de outras instituições de ensino superior que desejam se transferir para a universidade não precisarão realizar prova. A seleção será feita exclusivamente por meio da nota do Exame Nacional do Ensino Médio, o Enem. Além da modalidade de transferência, que oferta 1.078 vagas em dezenas de cursos, o PROVAR, que é o nome do programa, conta com outras 6 modalidades. O processo atende desde alunos da própria Universidade Federal do Paraná até pessoas já formadas em qualquer instituição que queiram retomar os estudos. De acordo com a universidade, os candidatos podem se inscrever em até 3 modalidades diferentes. O prazo de inscrição vai até o dia 11 de agosto. E os pedidos devem ser feitos no site do Núcleo de Concursos da Universidade Federal do Paraná. 5h47 agora.
3: Confirmando 5 horas 47 minutos, o ministro do Supremo Tribunal Federal, Flávio Dino, determinou no último dia 6 de julho o bloqueio de R$ 6.150.378 do ex-deputado federal e ex-presidente da Câmara dos Deputados, Eduardo Cunha, do Republicanos de Minas Gerais. A decisão foi motivada por suspeita de direcionamento de pelo menos 21 emendas parlamentares da Comissão de Saúde da Câmara dos Deputados, mesmo sem mandato eletivo. A destinação de emendas é uma prerrogativa de parlamentares em exercício. A decisão se tornou pública neste domingo, dia 12, após levantamento do sigilo judicial. Das pesquisas realizadas, foram identificadas pelo menos 21 emendas parlamentares, num total de 6,15 milhões que foram empenhadas e pagas e que, nesse cenário, foram forjadamente documentadas para escamotear o verdadeiro solicitante da indicação, disse o ministro do STF. Em nota enviada à imprensa, a defesa do ex-deputado negou irregularidades e disse rejeitar a tentativa de equiparar automaticamente a legítima interlocução política ao exercício clandestino de mandato parlamentar. Os advogados afirmam que o ex-parlamentar não foi ouvido nem intimado nesse processo e que tomou conhecimento da decisão pela imprensa. O ministro relator da petição número 16.290 do Distrito Federal também reconheceu a conexão entre o encaminhamento de recursos públicos para Minas Gerais pelo ex-presidente da Câmara e os fatos investigados na primeira etapa da Operação Transparência. A investigação bloqueou 119 milhões do presidente do Partido Liberal, ou PL, e o ex-deputado federal Valdemar Costa Neto, por indicação irregular de emendas parlamentares. Durante a Operação Transparência, a Polícia Federal identificou, a partir de análise do aparelho celular da servidora da Câmara dos Deputados, Mariângela Fialec, mensagens e planilhas que indicam um esquema de direcionamento de emendas comandado pelo ex-deputado Eduardo Cunha. O político não exerce mandato no Congresso desde que teve seu mandato cassado em setembro de 2016 e foi preso pela Operação Lava Jato. Dino detalhou que Fialec, apelidada de Tuca, é investigada por ser a responsável pela organização e encaminhamento das emendas do que se convencionou chamar de orçamento secreto. O ministro ainda aponta que o orçamento secreto é popularmente reconhecido como uma forma indiscriminada de distribuição de recursos públicos. Na decisão, Flávio Dino cita o comprometimento da integridade do sistema de emendas com a grave distorção da destinação de recursos. Abre aspas, fala-se de um espaço aberto para pagamentos motivados por interesses privados ou eleitorais, e não por critérios técnicos ou parlamentares, fecha aspas. Segundo Flávio Dino, o direcionamento de orçamento público a partir da atribuição artificial de status decisório à pessoa estranha à função formal configura o cometimento do crime de peculato ou desvio. O peculato é caracterizado quando um funcionário público prejudica a própria administração pública ao desviar valor ou qualquer bem que tem posse em razão do cargo, ainda que não haja enriquecimento pessoal direto e imediato do servidor executor. Essa operação foi divulgada ontem. O Valdemar Costa Neto, inclusive, em sua defesa, disse que a indicação das emendas, em um dos exemplos, do deputado federal Tiririca, pelo estado de São Paulo, do PL, se dava porque o deputado não tem a interlocução com prefeituras, com prefeitos, e sim apenas o voto da população. E aí esse direcionamento ficou acertado. Logo no mandato, ou na hora da posse do mandato do Tiririca, que o próprio partido e o presidente do partido, Valdemar Costa Neto, fariam a indicação desses recursos. São 5 horas e 51 minutos.
1: Confirmando, 5 e 51. Em resumo, né, Valdemar? Ô, Valdemar, você de novo, Valdemar. Ô, Tiririca, já que você é meio burrinho, ele deve ter falado isso pro Tiririca, né? Já que você é um palhaço, tirando o sarro do Tiririca, como se fosse ser palhaço é artista, né? Mas ele deve ter tirado o sarro, inclusive, do Tiririca. Isso aí não sabe falar com os prefeitos. Nem de São Paulo é. Aliás, nem em São Paulo ele mora. Deixa que o dinheiro eu passa por mim, tá? Deixa que eu resolvo isso com os prefeitos. É uma cambada, né? E o Eduardo Cunha, de novo, aliás, é candidato por Minas Gerais a deputado federal. Eduardo Cunha. Sempre os mesmos. Vejam, eles puxam de rodo o nosso dinheiro. De rodo. Cambada, né, cara? É uma cambada. E são sempre os mesmos que estão por aí, de vez em quando estão na televisão dando entrevista. Como se nada tivesse acontecido. Na cara de pau, como se nada tivesse acontecendo. Incrível. 117 milhões de reais bloqueados do Valdemar. Nunca trabalhou na vida. É empresário. E qual é a empresa do Valdemar? Qual é a indústria dele? 117 milhões? Trabalha com o quê? 5h53 agora, temperatura de 4 graus. E os bons resultados das exportações do estado do Paraná no primeiro semestre deste ano sinalizam um ano positivo para as exportações até o fim de 2026. Se não houver surpresas, como tarifas e embargos a produtos, a expectativa é que o volume de exportação cresça neste ano acima do registrado no ano passado. A projeção é da FAEP, a Federação da Agricultura do Estado do Paraná. Se tudo for mantido constante, com todas as variáveis controladas, projetamos as exportações do Paraná neste ano que se encerrem próximas ou até em 24 bilhões de dólares. Sinaliza o presidente, sinaliza Anderson Sartori, do Departamento Técnico e Econômico. No ano passado, o volume chegou a 23 bilhões de dólares. Tem que combinar com Donald Trump aqui, né? Dados do Ministério do Desenvolvimento, Indústria e Comércio, divulgados na semana passada, revelam que as exportações paranaenses somaram 12 bilhões de dólares no primeiro semestre do ano. Alta de 5,6% em relação ao mesmo período de 2025, quando as vendas externas do estado totalizaram cerca de 11 bilhões e 300 milhões de reais. De dólares, né? São 5 horas 54 minutos, agora 5 e 54.
3: Confirmando 5 horas 54 minutos e o acesso ao bairro Alto pela Avenida Vitor Ferreira do Amaral foi liberado. Mudança acontece a partir da evolução da obra do novo viaduto Curitiba-Pinhais e tem por objetivo melhorar a circulação na região e atender a uma demanda antiga dos moradores. A evolução das obras do novo viaduto Curitiba-Pinhais, executadas pela Prefeitura no limite entre os dois municípios, permitiu a reabertura no início da tarde da última sexta-feira do acesso ao bairro Alto para os motoristas que vão de Pinhais em circulação a Curitiba pela Avenida Victor Ferreira do Amaral. Quem trafega pela região volta a contar com a conversão à direita para acessar a Rua Brasílio de Lara. A reabertura da Rua Brasílio de Lara acontece após a conclusão de uma nova etapa da obra e da implantação da sinalização. A liberação faz parte da evolução dos trabalhos do lote 4, pacotes 3 e 4, do projeto Novo Inter 2, e atende uma demanda frequente da população da região, que agora conta com um local com melhor condição de mobilidade. O bloqueio havia sido implantado para permitir que as intervenções acontecessem com segurança, tanto para os motoristas quanto para as equipes de trabalho. A reabertura do acesso aconteceu 20 dias após a conclusão da outra importante etapa da obra, a instalação das 50 supervigas longarinas que deram forma à mesoestrutura do novo viaduto. A operação exigiu uma complexa logística de transporte e posicionamento das estruturas de concreto, que juntas somam 2.450 toneladas, o equivalente ao peso de cerca de 1.750 carros populares. São 5h56.
1: Confirmando, são 5 horas e 56 minutos, com temperatura de 4 graus. Daqui a pouco tem mais.

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1: São 5 horas 58 minutos, são 5h58. Ontem tivemos amistosos, né? 3 grandes clubes brasileiros fizeram jogos amistosos ontem. O Corinthians em Cascavel empatou com Cascavel por 1-1. Cruzeiro e Grêmio 3-1, esse jogo foi em Brasília. E o Fluminense no Maracanã fez 2-0 no Bahia. O Hulk fez o gol. O Hulk, novo contratado do Fluminense, fez um dos gols, né? Fluminense 2-0. 3 amistosos ontem pelo Brasil. Os clubes se preparando para a volta do Campeonato Brasileiro. São 5 horas e 59 minutos agora, são 5h59. Com temperatura de 4 graus, mandar um abraço aqui para Maria, que está no bairro Alto, sintonizada com a gente, e o Valdir. O Valdir está na região, não diz aqui o bairro, Valdir Vitorino. Abraço, Valdir, sintonizado conosco também aqui nesta manhã de segunda-feira. Muito bem. Separamos as emissoras agora, muito obrigado a você que nos acompanhou pela Evangelizar FM 99.5, você fica agora com o Felipe Alves e as demais emissoras que fazem parte da rede, as emissoras irmãs que estavam conosco no nosso Jornal da Manhã. A gente segue por aqui na Clube FM 101.5. Atenção emissoras, separando.
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3: Bom dia, meus irmãos e irmãs, é segunda-feira. E nós vamos despertar hoje e durante toda essa semana invocando Nossa Senhora do Carmo, cuja festa celebramos nesta semana. Por isso, onde quer que você esteja, peça à mãe que o Filho atende. Em nome do Pai, do Filho, do Espírito Santo. Amém. Obrigado, Senhor, por ter nos dado Nossa Senhora como intercessora e mãe. Nossa Senhora, que exaltamos com o título de Nossa Senhora do Carmo, que deixastes o santo escapulário como sinal do vosso amor e proteção. Nossa Senhora, sois reconhecida como assistência na vida e consoladora amável na hora da morte. Nossa Senhora do Carmo, Mãe do Santo Escapulário, eu, como vosso filho e devoto, pronto a vos servir, disposto a vos amar nesta manhã, me coloco em oração e faço o meu pedido. Nossa Senhora do Carmo, nestas primeiras horas do dia, venho pedir favores, intercessão, pois sei que nunca se ouviu dizer que alguém necessitado, tendo recorrido a vós, tenha ficado desamparado. Com confiança filial, Mãe do Escapulário, intercedei junto ao vosso Filho Jesus Cristo, por mim, por aqueles por quem devo rezar sempre e por aqueles que se confiam às minhas orações. Nossa Senhora do Carmo, no início desta manhã peço, sede-nos propícia e rogai por nós a Deus, para que sejamos dignos das promessas de Cristo. E como teu Filho nos ensinou, nosso Senhor Jesus Cristo, chamamos Deus de Pai e apresentamos as nossas necessidades nesta manhã. Pai nosso, que estais no céu, santificado seja o vosso nome, venha a nós o vosso reino. Seja feita a vossa vontade, assim na terra como no céu. O pão nosso de cada dia nos dai hoje. Perdoai-nos das nossas ofensas, assim como nós perdoamos a quem nos tem ofendido. E não nos deixeis cair em tentação, mas livrai-nos do mal. Amém. Dai-nos a graça, Senhor, de um dia abençoado. Amém.
0: Começa agora.

0: 6 e 4.
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Olá, muito bom dia, bom dia, bom dia. Sejam muito bem-vindos, já estamos no ar com mais uma edição aqui do nosso Alvorada Musical. Iniciando mais uma semana, é segunda-feira, hoje dia 13 de julho, 2026 aí, né? Olha só, já se passaram aqui no nosso calendário 194 dias até o exato momento. Faltando 171 dias para fechar aí o ano de 2026. Hoje se comemora o Dia Mundial do Rock, né? Quem é amante do rock aí, parabéns então, né? Parabéns. Hoje então, dia desse grande clássico aí, né? Muito bem. Até às 7h30 da manhã, o seu Mateuzinho aqui te faz aquela companhia toda especial, levando para você muita música boa para você começar bem o teu dia. E claro, não pode faltar informação na hora certa, com muita credibilidade, né? Que já é padrão aqui da nossa querida Rádio Cristal FM, aqui diretamente de Marmeleiro, para toda a região sudoeste, oeste paranaense e extremo oeste e oeste de Santa Catarina, né? Bom dia a todos, sejam bem-vindos. Bom dia também para você que nos ouve aí pela internet e pelos aplicativos. Iniciando com Adão Raiz, Cacique e Pajé, o Boiadeiro e a Viola. Bom dia a todos.

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1: 6:17.
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3: Olá, que bom que você está aí para acompanhar a nossa mensagem de esperança e encorajamento Pão Diário. Hoje vou ler o texto de Sheridan Voice com o título Primeiro o Louvor, baseado no livro de Esdras, capítulo 3, entre os versículos 1 e 6. Iniciar uma ONG de apoio para adultos estava fora dos meus planos e, quando me senti chamado a fazê-lo, tive muitas perguntas. Quem a financiaria? Quem ajudaria a montá-la? A maior ajuda não veio de um livro de gerenciamento de negócios, mas de um livro bíblico. O livro de Esdras é leitura essencial a quem Deus chama para fazer algo. Relata sobre como os judeus reconstruíram Jerusalém após o exílio. Apresenta como Deus promoveu por meio de doações públicas e recursos governamentais. E como os voluntários e empreiteiros fizeram o trabalho. Mostra a importância do tempo de preparação, com a reconstrução só começando no segundo ano do retorno deles, e como a oposição pode surgir. Mas para mim, em particular, algo na história se destacou. Um ano inteiro antes de começar qualquer construção, os judeus erigiram o altar. O povo adorou antes mesmo de lançarem os alicerces do templo do Senhor. A adoração veio antes. Deus o chama para começar algo novo? O princípio de Esdras é contundente. Quer iniciemos uma ONG, estudo bíblico, projeto criativo ou nova função no trabalho. Até mesmo um projeto concedido por Deus pode desviar a nossa atenção dele. Portanto, concentremos-nos primeiramente em Deus. Antes de trabalhar, adoremos. Querido amigo, por que os judeus construíram primeiro o altar? A adoração pode se encaixar na sua rotina? Pense nisso. Eu sou Clarice Fogaça e essa foi a nossa mensagem do dia.
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0: Maravilha, 6:22, você ouviu aí a mensagem do nosso Pão Diário desta segunda-feira. Também modão aí com o grupo Os Serranos, a Castelhana, né? E a primeirinha aí também com a dupla Cacique e Pajé, né? Olha só, lembrando pessoal, daqui a pouquinho tá chegando aí as informações do Homem e a Terra. Informações aí para você, amigo produtor rural. Então fique bem informado aí daqui a pouquinho no próximo bloco. Pessoal lá diretamente da capital do estado, trazendo muitas novidades aí para você nesta manhã de segunda-feira. Bom dia aqui pro pessoal que tá participando, mandando um recadinho já, né? Bom dia lá pra dona Diana. Diga lá, dona Diana.
1: Bom dia, Matheus.
0: Bom dia.
1: Aqui é a dona Diana do bairro Soleta, sou ouvinte de todos os dias. Deus abençoe imensamente o dia de hoje, a tua semana.
0: Amém,
1: Jesus
0: amém.
1: Sempre te proteja. Muito obrigado por você sempre ser o radialista querido que tu é, sempre ouvindo, mandando as musiquinhas pra gente.
0: Obrigado.
1: Muito obrigado. Toca uma música pra mim aí com Pedro Bento, Zé da Estrada, Sete Palavras. Conversei meu esposo Gelson, meu primo João Três Pinheiros, todos meus filhos, todos vocês da rádio, todos que estiverem escutando. E muito obrigado se for atendida. Tenha uma boa semana e um bom dia. E leia uma palavra para nós e vamos tomar um bom chimarrão.
0: Obrigado, dona Diana. Obrigado. Um abraço para a senhora aí. Um abraço para a família toda. Né? Pessoal ouvindo a gente lá no bairro Solete, né? Obrigado pelas palavras aí, né, dona Diana? Fica feliz aí, né, pelo reconhecimento. Deus abençoe tua semana, tá bom? A Diana tá lá, mateando, né? Mateando aquele bom chimarrão, né? Bem caprichado, bem feitadinho, né? Esquentar, né, dona Diana? O frio tá aí, né? O frio tá aí. O chimarrãozinho vai bem com certeza, né? E pra esta segunda-feira, que Deus ilumine seus pensamentos, fortaleça sua fé, proteja sua família e conduza seus passos durante toda esta semana. Que nunca lhe faltem paz, esperança e motivos para agradecer, né? Amém, amém, que assim seja, né, dona Diana? Um abençoado dia a todos aí. 6:24, bom dia lá pro Valdecir de Oliveira, também ouvindo a gente lá em Pato Branco. Bom dia, meu amigo. Estamos nas escutas, hein, Matheus? Todas as manhãs. Roda aí um Leandro Leonardo pra gente, festa de rodeio. Claro, amigo, a gente manda sim, um abraço pra ti, um abraço aí pra dona Maria, né? Pessoal sempre ligadinho aí, todas as manhãs com a gente. 6:25, bom dia também lá pro Sidão, né? Também tá na audiência, né? Um abraço, Sidão, um abraço pra todo o povão aí do Vila Roma. Bom dia a todos, uma boa semana. Roda aí, Matheus, um João Boiadeiro pra gente. Do Moreno e Moreninho, claro, a gente manda assim, amigo. Obrigado aí pela companhia. Bom dia também lá pro amigo Sérgio. Diga lá, Sérgio, bom dia.
2: Bom dia, Matheus, aqui é o Sérgio do Manduri. Queria pedir a música com o Cônica Véia, Baile da Serra. Um abraço para vocês, velho.
0: Um abraço, Sérgio. Um abraço para dona Terezinha aí, pessoal da linha Manduri. Grande abraço, um grande abraço. Uma boa semana aí para todo esse povão querido, né? Chegando agora, Pedro Bento e Zé da Estrada. Sete palavras.

Olá, meus amigos, tudo bem? Muito frio por aí? Nós vamos começando mais uma semana e mais um programa O Homem e a Terra, um serviço de comunicação do IDR Paraná, o Instituto de Desenvolvimento Rural do Paraná e a Par Emater. 10 minutos de informação para toda a família rural. Aqui na apresentação, eu, Roberto Monteiro, e no apoio técnico, Oswaldo Hagemeyer.

Hoje é dia 13 de julho de 2026, uma segunda-feira de lua minguante. O meu almanaque está indicando que hoje é o dia do cantor e do engenheiro de saneamento. Ontem, dia 12, foi o dia do engenheiro florestal. Santos para as orações, Santo Henrique II, São Silas e Santo Esdra. E o município de Terra Boa está comemorando mais um aniversário hoje. Parabéns a todos os moradores de Terra Boa.

0: O número de acidentes com escorpiões vem aumentando bastante em todo o estado. E esse bicho é perigoso. A picada do escorpião pode matar. No ano passado, foram registradas 3 mortes no Paraná e quase 7 mil casos de picadas de escorpião. Então, o jeito é tomarmos alguns cuidados. Evite o acúmulo de lixo nos arredores da sua casa. Tampe ralos e caixas de gordura. Elimine baratas, porque elas são o alimento preferido dos escorpiões. E no caso de algum acidente, a vítima tem que ser levada imediatamente a um posto de saúde, onde deve ser informado o ocorrido. Se possível, capture o escorpião, coloque num vidro com tampa e leve junto. Os agroquímicos são muito usados nas propriedades rurais. Além do cuidado durante a sua aplicação, é preciso seguir algumas recomendações para lidar com as embalagens vazias desses produtos. Primeiro, é bom lembrar que esse material não deve ser reutilizado. Tem gente que usa os galões para armazenar gasolina ou mesmo para plantar flores. Não pode. Essas embalagens devem ser devolvidas em postos de coleta indicados pelos estabelecimentos onde os produtos foram comprados. E claro, elas têm que passar pela tríplice lavagem, quer dizer, as embalagens vazias devem ser enxaguadas 3 vezes. Primeiro, é preciso esvaziar totalmente a embalagem e encher com água limpa até 1/4 do seu volume. Tampar bem e agitar o recipiente em todos os sentidos durante uns 30 segundos para dissolver bem qualquer resíduo do produto. A água desse primeiro enxágue deve ser despejada dentro do tanque do equipamento de aplicação. O recipiente deve ficar sobre a abertura do tanque por aproximadamente 30 segundos para que todo o conteúdo escorra. Esse procedimento de enxágue deve ser repetido mais 2 vezes. E por fim, é preciso perfurar o fundo da embalagem 3 vezes para que ela não seja reutilizada. Até a devolução, as embalagens devem ser armazenadas em local seguro para que não contaminem o solo nem as pessoas. As agroindústrias têm garantido uma boa renda para muitas famílias rurais de todo o estado. Mas em Tomazina o negócio está ganhando outra cara. O município passou a contar com a primeira cooperativa de agroindústrias do Paraná, a Terras do Norte. E é sobre essa iniciativa que nós vamos conversar hoje com Alfredo Alemão, do IDR Paraná de Tomazina, que acompanha esse trabalho. Alemão, para começar, explica para a gente o que essa cooperativa tem de diferente.
1: Essa cooperativa se difere das outras porque, na verdade, é a primeira cooperativa de agroindústrias. Ou seja, são produtores rurais que são cooperados e cada um desses produtores tem a sua própria agroindústria. Então, não é a cooperativa que transforma os produtos dos produtores, os produtos primários que os produtores entregam. Você pensa em uma cooperativa agroindustrial, ela pega o leite do produtor, né, dos seus cooperados, os cooperados entregam para a cooperativa o leite, e a cooperativa faz a transformação desse leite em leite das crianças, em iogurte, leite embalado. Né? Então, a cooperativa que faz a industrialização. No nosso caso, não. Os cooperados, cada um dos cooperados tem a sua própria agroindústria. Então, a cooperativa, na verdade, ela vai fazer a comercialização dos produtos já transformados pelos produtores. Então, numa mesma cooperativa, nós vamos ter produtores de queijo, produtores de café torrado, produtores de banha, de polpa de fruta, de produtos minimamente processados, cada um com a sua característica, cada um com seu produto já regularizado, e a cooperativa faz a comercialização desses produtos.
0: E qual é a vantagem para os produtores desse tipo de organização?
1: A primeira grande vantagem é agregar pessoas, produtores, que têm os mesmos interesses. como o volume de cada uma dessas agroindústrias familiares é um volume pequeno, a partir do momento que você junta esses produtos, você pode fazer uma carteira de comercialização. Mas a grande vantagem inicial é que essa cooperativa já vai nascer, já nasce, né, com um ponto próprio de comercialização. Então, os cooperados se reuniram no sentido de ter um empório municipal deles. A cooperativa vai ter o empório próprio, o ponto de comercialização, e esse empório vai servir como um local onde os turistas que vêm ao município, os visitantes, a própria população, possa encontrar todos os produtos que são produzidos no município.
0: Pois é, estou sabendo que esse ponto de vendas foi instalado num prédio histórico, um antigo empório de 1930, que pertencia ao seu Humberto Miguel. E os turistas que visitarem Tomazina vão conhecer a história do município e poderão encontrar diversos produtos feitos no município num só local. Alemão, além de atender turistas e a população de Tomazina, quais são as perspectivas de conseguir novos mercados para os produtos com a cooperativa?
1: A cooperativa vai proporcionar uma abertura de frentes de comercialização. Primeiro, nos programas de aquisição do governo, de alimentos pelo governo, né, PAA, PNAE, a cooperativa vai poder estar presente nessas licitações, nessa questão da comercialização. Também temos a situação de que a criação do e-commerce através da cooperativa vai ter proporcionar que a população tenha acesso a uma carteira de produtos via internet, fazer essa intermediação, essa comercialização. E o próprio produtor, que na verdade hoje às vezes tem a dificuldade de entrar com o produto dele no mercado, porque muitos mercados não aceitam a comercialização via CadPro ou CPF, como muitos deles fazem, né? Nós vamos poder, via cooperativa, emitir uma nota fiscal para esse ponto comercial, para esse mercado.
0: Tá certo, alemão. Vamos agradecendo a sua participação no programa. Olha, a abertura do empório da cooperativa deve acontecer até setembro. Vale lembrar que Tomazina tem hoje mais de 35 agroindústrias que já estão regularizadas ou em processo de regularização. E agora os produtores vão ganhar mais essa vitrine para expor o que produzem. Parabéns! Meus amigos, vamos terminando o nosso programa de hoje. Eu deixo um forte abraço a todos vocês e a promessa de que amanhã estaremos aqui novamente para mais 10 minutos de informação no seu programa O Homem e a Terra. Até lá, se Deus quiser. Tchau!
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0: 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Daqui a pouquinho tem os aniversariantes do dia e às 7:30 da manhã tem edição aí do nosso Bom Dia Marmeleiro com as informações da manhã para você aí, né? Bom dia lá pro Wilson Artivique. Como é que você tá, meu amigo Tivica? Bom dia, bom dia. Pai, abençoe o nosso dia, fortalece a nossa fé e nos cubra com tua proteção. Amém, né? Amém, meu amigo Wilson, amém. Eu sempre no comando aí dessa semaninha, né? Obrigado pela audiência. Bom dia lá pra dona Terezinha, seu Gilberto. Bom dia pra vocês aí.
1: Bom dia, Matheus. Tudo bem?
0: Tranquilo, meu amigo.
1: Matheus, eu sou da Renascença, eu quero a música Nossa Senhora do Rocio, oferecer para o meu cunhado Osvaldo e para o Paulo Sutiel, que é meu amigo, e para você da rádio, tudo de bom para você, que Deus Nossa Senhora proteja você, tenha bastante saúde, uma boa semana, que Nossa Senhora proteja você. Muito obrigado. Tchau.
0: Obrigado, meu amigo Gilberto. Um abraço para dona Terezinha, pessoal nos ouve lá em Renascença, né? Boa semana para vocês. Deus abençoe também, né? Deus abençoe a vocês aí, né? Uma ótima semana aí. Tudo de bom, né? Olha só, daqui a pouquinho também, daqui a pouquinho deve ter um... Deixa eu ver se tem recadinho para daqui a pouco aqui. Vamos dar uma olhada nos comunicados, vamos ver se tem alguma coisinha aqui para hoje. Não, hoje não, né? Hoje tá tranquilo aqui, né? Mas, então, daqui a pouquinho, então, você acompanha aí os nossos patrocinadores aí, nosso bloco comercial. Enquanto isso, vamos trazer aqui o Porca Véia agora, indicação lá do Sérgio, da linha Manduri. Tá bom, então, daqui a pouquinho tem indicação do seu Gilberto também chegando.

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0: Isso mesmo, a Rádio do Seu Coração. Você está todas as manhãs na melhor sintonia. Está na Cristal FM, 7 horas 10 minutos. Falamos agora nos aniversariantes do dia. E os aniversariantes desta segunda-feira, 13 de julho, são Ayrton Borges de Lima, Ana Paula Gonçalves, Antonelli Guise, Carlos César Vedóis, Camila Augustinho Silva, Cleonice Henrique Gonçalves, David Perim, Eusébio e Marta Wodzinski, Guilherme Felipe Hofstadter Teles, Genésio Zanini, Guilherme Menegasso Correia, Ivan Zeuslen, Ivandra Zeuslen, José Dorival dos Santos, Juca da Silva, Loraci de Fátima Batista Krasman, Lúcia Maristela Ferron, Luiz Guilherme Flá, Maura Negrete, Maurício Antônio Lanferdini, Maria dos Santos, Murilo Felipe Todescato, Neymar Kaifer, Otacílio Vargas, Patrícia Aparecida Nunes, Ronaldo da Rocha, Sandra Biava e Tamine Beiner Leite. Então esses são os aniversariantes de hoje. Um feliz e abençoado aniversário para cada um de vocês, com muita saúde, muita paz, muitas alegrias. Que Papai do Céu continue abençoando a vida de cada um. São homenagens aqui de toda a nossa equipe da Cristal FM. Parabéns, parabéns pelo seu dia. 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
1: Muito bem, meu povo, 7 horas 12 minutinhos. É, a temperatura agora está na casa dos 5,4 graus. Sensação térmica bem amena, né? Está na casa dos 3. Tempo aí encoberto aqui na nossa cidade. As máximas hoje não passam da casa dos 14 graus. Umidade relativa do ar varia de 50 a 77%. Segundo aqui dados do CIMEPAR do Climatempo, sem previsão de chuva, hein? Sem previsão de chuva para esta segunda-feira. Tempo segue bom em toda a região sudoeste do Paraná. Só o friozinho que vai permanecer durante todo o dia aí, né? Muito bem. Chegando mais moda, moda buena por aqui, Os Mirins, Tempos de Guri.

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1: Tá aí, você ouviu, né, Joaquim Manuel, Som de Cristal, mas que modão bonito, hein? Também os mirins com os tempos de guri também neste bloco. 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

0: 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Bom dia para Dona Nilce Bueno, tá na audiência por lá ouvindo a gente, né? Grande dia pra gente, né, Dona Nilce? Ótima semana, um abraço para toda a família Bueno. Bom dia também lá pro seu Antônio, pra Dona Tere. É, o pessoal também tá ligado ali no Santa Rita, na Baixada, estão tomando aquele chimarrãozinho bem caprichado, né? Frio, frio, frio, né, seu Antônio, Dona Tere? É, vamos esquentar, fogãozinho ali, tá lá todo vapor. E o radinho ligado aí no nosso Alvorada Musical. Um abraço, boa semana para vocês. Chegando mais uma moda, dá tempo ainda? Não, mas antes tem que trazer os comerciais daqui a pouquinho. Chega a modão aqui do Musical São Francisco, né? Agora tá chegando o recadinho aqui da Estilo Móveis, Nelson Baldo.
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0: Muito bem, 7 horas 24 minutos. Opa, mudou o ponteirinho. 7h25, faltando 5 minutos para a gente finalizar aqui a nossa programação. 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Bom dia lá para Paula Botega, também tá na audiência por lá, né? Bom dia, Paula, bom dia lá pro Antônio, bom dia lá pra Dona Marli, seu Juan, o Marcão, toda a família Botega aí, meu abraço, uma boa semana para vocês, tá joia? Pessoal, vou ficando por aqui, agradeço a companhia de todos, uma ótima segunda-feira para todo mundo aí, vou deixando aqui a saideira com o musical São Francisco, o Garçom e Dois Apaixonados, né? E na sequência, tá chegando aí as informações do Bom Dia Marmeleiro. Amanhã, bem cedinho, seu Mateuzinho tá de volta aí. Grande abraço, até lá. Tchau, tchau.

0: 7h35.
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0: Bom dia, são 7 da manhã com 36 minutos mais 30 segundos. Estamos iniciando mais uma edição do Bom Dia Marmeleiro. É segunda-feira, 13 de julho, 2026. Matheus Flores, bom dia.
1: Olá, bom dia. Está no ar mais uma edição do Bom Dia Marmeleiro desta segunda-feira, 13 de julho. Palestinos terão eleição com mais espaço para jovens e mulheres. Instituições do Brasil e Estados Unidos pedem negociação para evitar tarifas. Esses e outros destaques você ouve agora na edição do Bom Dia Marmeleiro desta manhã. Uma ótima semana a todos.
0: 7 da manhã, 37 minutos com 30 segundos, Reginaldo Vicente.
2: Olá, muito bom dia para você, uma ótima semana. Bom dia, marmeleiro, começando agora nas ondas da Cristal. Frente fria se afasta e geada pode voltar ao estado. Convenção celebra 44 anos de atuação da Caça Spars. Bombeiros do Paraná retornam de missão da Venezuela.
0: 7:38, Milena Abreu e as informações do Bom Dia Marmeleiro.
3: Os novos casos de câncer no mundo devem saltar de 20 milhões para 35 milhões por ano até 2050, o que representa um aumento de quase 80% nas próximas 3 décadas. O alerta é da Organização Mundial da Saúde, que aponta a doença como a segunda principal causa de morte no planeta, atrás apenas das complicações cardiovasculares. A estimativa atual indica que uma em cada 5 pessoas desenvolverá algum tipo de tumor ao longo da vida. Quando também são considerados os impactos sobre familiares, próximos e cuidadores, as projeções indicam que cerca de 92% da população mundial será afetada direta ou indiretamente pela doença em algum momento. O estudo da OMS expõe um cenário de grave desigualdade no tratamento, mostrando que as chances de sobrevivência dependem diretamente da renda do paciente e do país onde ele vive. Enquanto nas nações desenvolvidas, o acesso aos medicamentos prioritários chega a 94% dos pacientes. Nos países mais pobres, esse índice despenca para apenas 9%. Entre as principais causas para o avanço do câncer, os especialistas destacam as mudanças no estilo de vida da população global, impulsionadas pelo crescimento da obesidade, do sedentarismo, do tabagismo e da poluição do ar. O câncer de pulmão, inclusive, segue na liderança isolada em mortalidade global. Os tumores de mama e colo retal também aparecem entre os mais frequentes. Para conter a escalada da doença, a recomendação internacional é que os governos integrem o tratamento oncológico aos sistemas públicos de saúde universal e invistam em políticas de prevenção. Da Rádio 2, Milena Abreu.
1: Palestinos terão eleição com mais espaço para jovens e mulheres. A informação com Adriana Moisés.
4: É possível que os palestinos elejam um novo presidente no início do ano que vem. Mahmoud Abbas anunciou o cronograma eleitoral num momento de expectativas por mudança que envolvem a Cisjordânia, mas também a Faixa de Gaza, a partir do anúncio do Hamas de que irá dissolver o governo e encaminhar as questões administrativas para um comitê técnico. Para entender a situação atual palestina e a avaliação israelense sobre esses anúncios, vamos conversar com Henry Gauski, correspondente da RFI em Israel. Bom dia, Henry. Qual o impacto dessa decisão do presidente palestino sobre esse cronograma eleitoral?
5: É importante lembrar que se a votação popular para o parlamento palestino de fato acontecer, ela será a primeira desde janeiro de 2006. Após mais de 20 anos, o presidente palestino Mahmoud Abbas emitiu um decreto presidencial definindo o dia 28 de novembro deste ano como a data para as eleições legislativas. As eleições presidenciais ainda não têm data marcada, mas devem ocorrer no primeiro trimestre de 2027. Abbas chegou a iniciar um processo que deveria resultar em eleições em 2021, mas decidiu cancelar o pleito sob o argumento de que Israel estaria impedindo a participação de toda a população palestina, da Faixa de Gaza, da Cisjordânia e de Jerusalém Oriental. Os palestinos reivindicam Jerusalém Oriental e a Cidade Velha conquistadas por Israel da Jordânia durante a Guerra dos Seis Dias em 1967, como a capital de seu futuro estado.
4: Mas houve questionamentos na época, Henry?
5: Sim, a própria Comissão Eleitoral Palestina observou na ocasião que a grande maioria dos palestinos que vivem em Jerusalém Oriental, cerca de 150 mil eleitores, compareceria às urnas na Cisjordânia no dia da eleição. Ao mesmo tempo, ainda durante aquele período controverso, Israel nunca chegou a informar se permitiria que a votação ocorresse em Jerusalém, mas prendeu candidatos do Fatah quando eles tentaram realizar eventos eleitorais na cidade. Um dos cenários naquele momento envolvia a baixa popularidade justamente do Fatah, movimento liderado por Mahmoud Abbas, e havia um risco de derrota interna do presidente palestino para nomes mais importantes, em especial entre a população jovem, casos de Marwan Barghouti e Mohamed Dahlan. Mas Abbas estava ameaçado também pelo Hamas, que poderia conquistar poder na Cisjordânia, território sob controle parcial da autoridade palestina.
4: O que há de novo, Henry, na proposta atual do presidente palestino?
5: O decreto convoca todos os palestinos elegíveis que vivem na Cisjordânia, na faixa de Gaza, em Jerusalém Oriental, a participarem de eleições livres e diretas para escolher os membros do Conselho Legislativo Palestino. Houve mudanças no número de vaga para os parlamentares. O número de cadeiras aumentou das atuais 132 para 200. A idade mínima para candidatura foi reduzida de 28 para 23 anos, de forma a promover a participação dos jovens. A chamada cláusula de barreira, percentual mínimo para a eleição, será reduzida para 1%. E uma cota obrigatória garante pelo menos uma mulher para cada 3 candidatos em uma lista eleitoral.
4: E no outro território palestino, na faixa de Gaza, o Hamas anunciou que vai dissolver o governo e entregar o controle ao comitê tecnocrático previsto no plano de cessar-fogo. Quais são as reações aí em Israel a respeito disso, Henry?
5: O ministro das Relações Exteriores de Israel, Gideon Saar, afirmou que a oferta do Hamas de entregar o controle da faixa de Gaza a um comitê tecnocrático é uma tentativa de evitar o desarmamento. Segundo ele, o Hamas busca replicar o modelo do Hezbollah, com o governo civil administrando os assuntos cotidianos, enquanto o grupo palestino se mantém como a força armada dominante. Israel insiste que qualquer acordo pós-guerra deve incluir o desarmamento do Hamas e de todos os outros grupos, bem como a completa desmilitarização da faixa de Gaza. Fontes israelenses citadas pela imprensa local disseram que a declaração do Hamas não representa uma mudança significativa das condições necessárias para uma transição pós-guerra. Uma fonte diplomática ligada ao chamado Conselho da Paz, criado pelo presidente dos Estados Unidos, Donald Trump, afirmou que a declaração do Hamas não significa nada e argumentou que o grupo tenta preservar o poder militar enquanto transfere o ônus de governar a faixa de Gaza. A fonte acusou o Hamas de tentar manter a influência política e o controle financeiro enquanto se livra da responsabilidade pela infraestrutura civil em colapso de Gaza. Segundo essas fontes, o Hamas também rejeitou determinações do Conselho da Paz, incluindo a permissão de acesso a armas escondidas em túneis subterrâneos, como parte de um processo gradual de desmilitarização, e também se negou a aceitar a transferência de todas as armas em Gaza para a autoridade do governo tecnocrático.
4: Obrigada, Henry Galski, por sua participação no Linha Direta de hoje. De Paris, Adriana Moisés, da Rádio França Internacional, em parceria com a agência Rádio Web.
2: A frente fria perde força, ou perdeu força, neste domingo, mas uma massa de ar frio derruba as temperaturas no Paraná a partir de hoje. O IMET alerta para que a queda de até 5 graus, enquanto o CIMEPAR prevê geada no sul e no sudoeste nas manhãs, tanto de hoje quanto de amanhã, dia 14. As instabilidades ainda atuam devido ao fluxo de umidade, a baixa pressão próxima à costa e o afastamento da frente fria que provocou chuva durante o fim de semana. A chuva pode persistir principalmente no norte e no noroeste. Nas demais regiões, o sol volta a predominar ao longo do dia. O Instituto Nacional de Meteorologia emitiu um alerta amarelo para declínio de temperatura em toda a região sul. O aviso começou às 9 horas de ontem e permanece válido até às 9 horas do dia de hoje. A previsão indica queda entre 3 e 5 graus. O resfriamento deve ficar mais intenso a partir de hoje. A massa de ar frio também estabiliza o tempo em grande parte do Paraná após a passagem da frente fria. A madrugada de hoje, né, já teve registros de temperaturas próximas a 5 graus em diferentes regiões do estado. No sul, as mínimas chegaram a 2 graus. Em áreas de serra, existe possibilidade de registros negativos também. Com o frio intenso, o CIMEPAR prevê condições para a formação de geada no sul e no sudoeste nas manhãs, tanto de hoje quanto de amanhã. Os campos podem amanhecer cobertos por gelo, especialmente nas regiões ou áreas rurais, baixadas e regiões de maior altitude. Mas lembrando que a massa de ar frio não deve ter a mesma intensidade das registradas no início de julho. A partir de quarta-feira, as temperaturas começam a subir em todo o estado do Paraná.
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0: São 7 horas da manhã, mais 50 minutos. 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Novamente, Milena Beu chegando com informações do Bom Dia Marmeleiro.
3: A alta do custo de vida desacelerou no Brasil em junho. O IPCA, indicador medido pelo IBGE e considerado a inflação oficial do país, fechou o mês com alta de 0,16%, ficando 0,42 ponto percentual abaixo da taxa de maio, que foi de 0,58%. Segundo o Instituto, em junho, a maior variação de 0,63% e o maior impacto na composição da taxa de 0,10 ponto percentual vieram do grupo Habitação. Por outro lado, o grupo Alimentos e Bebidas, com queda de 0,4%, registrou a maior variação negativa e o maior impacto negativo, menos 0,05 ponto percentual. Lembrando que o grupo dos alimentos é o que mais pesa na composição da inflação. No mês de junho, a alimentação no domicílio, por exemplo, variou menos 0,39%, ante uma alta de 1,65% em maio. E o que influenciou em junho foi principalmente as quedas nos preços do café moído, das frutas e das carnes. Por outro lado, itens como feijão carioca e batata inglesa encareceram e impediram um alívio ainda maior no orçamento do brasileiro. Com relação ao grupo Habitação, vale destacar que a alta registrada em junho, de 0,63%, foi praticamente metade do avanço registrado em maio, que foi de 1,22%. O alívio veio principalmente pelo recuo no subitem energia elétrica residencial, que saiu de 3,67% para 1,53%, ainda assim sendo o principal impacto individual no resultado do mês. O que aconteceu em junho é que, além da permanência da vigência da bandeira tarifária amarela, que cobra a taxa extra na conta de luz, houve reajustes nas tarifas em diversas localidades do país. Com o resultado do sexto mês do ano, o IPCA agora acumula alta de 3,36% em 2026. E nos últimos 12 meses, o índice ficou em 4,64%, acima do teto da meta estabelecida pelo governo, que é de 4,5%, mas abaixo dos 4,72% registrados nos 12 meses imediatamente anteriores. Da Rádio 2, Milena Abreu.
1: Instituições do Brasil e Estados Unidos pedem negociação para evitar tarifas. Reportagem Valquíria Rios.
11: A Confederação Nacional da Indústria, a Câmara Americana de Comércio e a Câmara de Comércio dos Estados Unidos defenderam em carta conjunta uma negociação entre Brasil e Estados Unidos para evitar a aplicação de novas tarifas sobre exportações brasileiras. A manifestação ocorre após a intensificação do diálogo bilateral e em meio à investigação no âmbito da seção 301 da legislação americana, relacionada a práticas comerciais consideradas prejudiciais. Para o presidente da CNI, Ricardo Alban, as tratativas devem garantir a continuidade da relação estratégica entre os dois países.
12: O que esperamos é que nossos representantes tenham a capacidade técnica de sensibilizar para a situação, para que possamos ter uma relação normal, tranquila e, mais do que isso, crescente, como tem acontecido. Nós temos na nossa relação uma relação de complementariedade de capital importância para ambos os lados.
11: Na carta direcionada a representantes dos governos brasileiro e norte-americano, o setor privado propõe uma negociação em duas etapas, uma com ações de curto prazo e outra com medidas de longo prazo. A prioridade imediata seria encontrar uma solução para a investigação sobre a seção 301, que evite a aplicação de tarifas adicionais sobre determinados produtos brasileiros. Ricardo Alban comenta.
12: Os seis pontos que estão levantados dentro da USTR para a seção 301, nós não encontramos evidência de que exista realmente uma discriminação para com os Estados Unidos. Vamos lá, um dos pontos que falam do desmatamento. Em 2025, houve uma redução do desmatamento no Brasil de cerca de 61%.
11: A sugestão é que os esforços sejam concentrados em temas de alto impacto. Entre os pontos defendidos estão maior acesso a mercados para produtos estratégicos, como insumos industriais, mais cooperação em áreas como saúde, setor automotivo, combate à pirataria, comércio de alimentos e energia. O objetivo é construir uma agenda conjunta que preserve a relação econômica entre Brasil e Estados Unidos e traga mais segurança para as empresas dos dois países. Agência Rádio Web. Produção e reportagem, Valquíria Rios.
2: A 22ª Convenção da Caça Hispana reuniu na última sexta-feira, dia 10 de julho, em Francisco Beltrão, presidentes e executivos de associações comerciais, empresários, empreendedores e autoridades. O evento apresentou cases de sucesso, debateu decisões em cenários de incerteza e celebrou os 44 anos da entidade. A programação foi realizada no Centro de Eventos Marabá e reuniu representantes de diferentes municípios do sudoeste do Paraná. Entre as lideranças presentes estavam o prefeito de Francisco Beltrão, Antônio Pedron, e o presidente da Federação das Associações Comerciais e Empresariais do Estado do Paraná, Flávio Furlan. A programação contou com três cases de sucesso, conduzidos por representantes de duas grandes empresas da região. As apresentações compartilharam experiências, estratégias empresariais e práticas adotadas pelas organizações em seus processos de crescimento. Os conteúdos também abordaram medidas voltadas ao fortalecimento das empresas e à adaptação diante das mudanças do mercado. Na sequência, o palestrante Luiz Lobão apresentou reflexões e estratégias para a tomada de decisões em cenários de incerteza. A palestra abordou os desafios enfrentados pelas empresas diante das transformações do mercado. O conteúdo também apontou caminhos para uma gestão mais preparada, estratégica e sustentável.

0: Atlântida Manhã, 58 minutos com 30 segundos.
1: 10 bombeiros militares do Paraná retornaram na madrugada de sábado, dia 11, após 15 dias de missão de busca e resgate nas áreas atingidas por um terremoto na Venezuela. A equipe desembarcou no Aeroporto Internacional Afonso Pena com 2 cães e cerca de 4 toneladas de equipamentos especializados. O pouso ocorreu em São José dos Pinhais, na região metropolitana de Curitiba. Os militares do Corpo de Bombeiros Militar do Paraná participaram da Operação Brasileira ao lado de equipes de São Paulo e Minas Gerais. Também retornaram ao estado as cadelas Megan e Aria, empregadas nos trabalhos de localização em estruturas colapsadas. O Grupo Paranaense fez parte do BRA-01, a equipe brasileira especializada em busca e resgate em estruturas colapsadas. A formação reúne integrantes dos Corpos de Bombeiros Militar do Paraná, São Paulo e de Minas Gerais. A BRA-01 está em processo de certificação internacional junto ao Grupo Consultivo Internacional de Busca e Resgate, vinculado à Organização das Nações Unidas. A missão brasileira foi coordenada pelo Ministério das Relações Exteriores por meio da Agência Brasileira de Cooperação. Durante a operação na Venezuela, os militares realizaram o reconhecimento técnico de edificações e áreas afetadas pelo terremoto. O trabalho incluiu o escoramento preventivo de estruturas, medida utilizada para reduzir riscos durante a entrada das equipes nos locais atingidos. Os bombeiros também fizeram buscas em edificações colapsadas e utilizaram equipamentos especializados para acessar e avaliar os espaços. A equipe levou aproximadamente 4 toneladas de materiais empregados nas diferentes etapas desta missão.
2: E agora, o tempo e a temperatura.
3: A segunda-feira será de muitas nuvens na região sul. O Paraná segue com possibilidade de chuva isolada. Em Santa Catarina, no Rio Grande do Sul, a previsão é de muitas nuvens e ocorrência de névoa úmida. Curitiba terá máxima de 17 graus. Florianópolis registra até 17 graus. E Porto Alegre, máxima de 15. As informações são do Instituto Nacional de Meteorologia. Sofia Muniz, o tempo e a temperatura.
0: Oito da manhã, mais um minuto, concluímos aqui mais uma edição do Bom Dia Marmeleiro, que volta em vossos receptores amanhã, a partir das 7h30. Continuem conosco, vem aí a próxima atração, bom dia.
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Bom dia, querido amigo, querida amiga da Rádio Cristal. Mais um dia para juntos ter momentos de esperança, momentos para aprender da palavra de Deus. E hoje quero refletir um pouquinho com você sobre a bondade de Deus. O texto ele se encontra lá em Salmos 34, versículo 8, que diz assim: provem e vejam como o Senhor é bom, como é feliz o homem que nele se refugia. Pense em todas as coisas que já aconteceram de bom na sua vida. Com certeza, todas essas coisas vieram de Deus. Sem Deus não existiria bondade, porque esse é um atributo de Deus. Deus é o Criador dos céus e da terra. O Senhor é bom por natureza e em tudo que Ele faz. Sua bondade é um padrão para medir todo e qualquer tipo de bondade. Qualquer pessoa que tenha experimentado a bondade de Deus poderá testemunhar e falar o que aconteceu em sua vida de bom. Sabe que quando nós vemos ali Gênesis, os primeiros capítulos, quando Deus estava criando a terra, Ele criou os animais, a vegetação, a luz. Se você for lá ver em Gênesis toda a questão da criação, a cada coisa termina falando: e viu Deus que era bom. Nós vemos que realmente tudo que Deus faz é permeado de bondade e amor. Ele é tão bom que muitas vezes transforma também o caos em bênção. Eu sei que isso não é fácil de acreditar, principalmente quando nós estamos enfrentando problemas que às vezes parecem nos sufocar e realmente não ter solução. Diante de tragédias, nós vemos morte, doenças, tantas outras coisas como corrupção, a maldade com os animais, racismo, e isso nos deixa apavorados. Muitas coisas ruins realmente acontecem, mas elas não alteram o caráter de Deus, o caráter que é bondoso. Ele criou um mundo bom. Lá em Eclesiastes 7:29, o sábio Salomão escreve algo muito interessante. Ele diz assim: assim cheguei a esta conclusão. Deus fez os homens justos, mas eles foram em busca de muitas intrigas. Quantas vezes o próprio ser humano foi em busca da sua própria destruição, destruindo a natureza, e aí quando vem as catástrofes, o ser humano se pergunta: por que Deus permitiu? Muitas vezes as coisas acontecem simplesmente porque é um reflexo da ação humana. E mesmo assim, muitas vezes Deus intervém para que o ser humano não sofra tanto. A criação de Deus era completamente boa quando saiu das mãos do Criador, mas o pecado estragou tudo. Ainda assim, o Eterno intervém nos dias ruins para nos lembrar que nós não somos nada sem Ele. Olha, vou te fazer um desafio. Eu desafio você a provar a Deus. Pense agora na sua vida. O que seria se você estivesse sozinho na vida? Você teria chegado onde chegou? Talvez você tenha nascido numa família problemática, mas tem sobrevivido, não é? Talvez você tenha nascido numa família pobre, mas Deus tem te mantido. Talvez você teve oportunidade de estudar. Talvez você viva em lutas com algumas tentações, mas a graça te alcança. Prove a Deus, prove a sua bondade. Faça um teste com Deus. Tudo o que temos é pela bondade do Criador. Ele nos dá vida, o sopro do Espírito Santo, o ar que respiramos, a saúde para trabalharmos, a inteligência e o conhecimento para avançarmos e adquirirmos coisas neste mundo. Ele faz tudo para nos abençoar. Quem mais faria isso por você? A essência de Deus é a bondade divina. Mas, muitas vezes, ela é distorcida pelo ser humano, porque não consegue enxergar realmente essa verdadeira bondade.
mas em Deus nós temos tudo o que precisamos. Então, grave essa verdade no seu coração hoje. Deus é bom o tempo todo. O tempo todo Ele é bom. Confie e caminhe com Deus a cada dia. Eu quero orar com você. Pai, grandioso e poderoso, nós vimos na Tua palavra sobre a Tua bondade, Senhor. Talvez tenha algum ouvinte que discorde dessas palavras, talvez de tudo que eu falei, porque ainda não provou do Teu amor, Senhor. Mostre a Tua bondade e o Teu amor para cada um dos ouvintes. Que o Teu Santo Espírito guie-nos em todos os momentos desse dia. Que possamos enxergar em cada detalhe da nossa vida a Tua bondade. Queremos prová-la. Queremos vivenciá-la a cada minuto. Abençoe, Senhor, este dia. Que possamos fazer boas escolhas com sabedoria. Esteja ao nosso lado e que os santos anjos estejam ao nosso redor. Em nome de Jesus, amém. Queridos, mais uma vez, estivemos juntos. Amanhã teremos mais um momento de esperança para juntos aprendermos a palavra de Deus. Até lá!

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Maravilha, povo amigo, um abraço, bom dia, bom dia. Tudo bem, tudo certo contigo? Excelente segunda-feira. Sol não apareceu ainda? Eita, nós, friozinho, geladinho. 4 graus estavam hoje pela manhã, agora na casa aí dos 7, viu? Bom dia, cidade, bom dia, interior, sudoeste, oeste, paranaense, extremo oeste, oeste, catarinense. Chegando de bem com a vida para mais uma semana aqui, geladinho. 4 graus estavam hoje pela manhã, agora na casa aí dos 7, viu? Bom dia, cidade, bom dia, interior, sudoeste, oeste, paranaense, extremo oeste, oeste.

cozinhando contigo, mateando, tomando um cafezinho e outros que tais também. Interaja, participe comigo. Manda teu recadinho pra cá. Lembrando, 46 999 16 55 18. Já tá no trampo? Já tá pegando no pesado e faz tempo? Bom dia! Dona de casa, secretária do lar, diarista nos afazeres aí também, tudo de bom. Tá você circulando pelas ruas da cidade, cortando as rodovias do sudoestão do Paraná. Está saindo, faça uma boa viagem, está chegando. Seja muito bem-vindo aqui, Cristal FM 92,9, a mais central do sudoeste do Paraná.

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1: É isso aí, meu povo amigo, são 8 da manhã, mais 22 minutos com 30 segundos desta segunda-feira. Para muitos, uma segunda-feira brava, né? Lala, vamos que vamos, né? Dele que dele. Peleando pela sobrevivência, ganhando de meio ponto na miséria, mas estamos na frente. 8 mais 23. 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
3: Olá, amores! Chegando por aqui, bom dia, bom dia, bom dia pra você, né, que tá nos ouvindo. A partir de agora, Guia dos Astros e suas previsões. Hoje, segundona, mais uma segunda-feira do mês de julho. Hoje, segunda, 13 de julho, hoje é dia do engenheiro de saneamento. É dia dos compositores e cantores sertanejos. Opa, um salve! Dia também do cantor, né? Dia mundial do rock, é. Dia mundial também de conscientização sobre TDAH, né? E se for o seu aniversário, a gente quer comemorar junto com você, viu? É, celebrando a sua vida com muito carinho. Que o seu novo ano seja cheio de alegrias e grandes conquistas também. Previsões astrológicas chegando e já trazendo aí, né, o que os astros revelam para Áries, Touro, Gêmeos e Câncer.
4: Áries, de 21 de março a 20 de abril.
3: Áries, bom dia! Em meio às obrigações diárias, acabamos ignorando o valor das pequenas alegrias. Um gesto de carinho, um momento de silêncio ou até um instante de paz podem ser verdadeiros tesouros. Redescobrir essas simplicidades é essencial para você viver com mais presença. No amor, a energia que envolve a sua vida amorosa está vibrante e cheia de possibilidades, né? Um encontro especial está prestes a acontecer. A cor é lilás, número 70.
4: Touro, de 21 de abril a 20 de maio.
3: Touro, você está irradiando autenticidade. Isso é algo poderosíssimo. Use essa energia para mostrar ao mundo quem você realmente é, sem filtros ou disfarces. Expressar-se com sinceridade atrai pessoas que realmente se conectam com você. À medida que esse mês avança, sua expectativa sobre o novo relacionamento começa a mudar. Uma mensagem, uma curtida ou um pequeno gesto nas redes sociais pode ser o gatilho, viu? A cor é verde, número 76.
4: Gêmeos, de 21 de maio a 20 de junho.
3: Gêmeos, mudanças significativas estão se desenrolando e apesar de parecerem desconfortáveis, elas trazem aí a chance de renovar a sua realidade. A aceitar esses ciclos com sabedoria e flexibilidade vai ajudá-lo a crescer com mais leveza. O amor, a sua vida entra em uma fase iluminada. Agora é momento ideal para tomar as rédeas do seu destino afetivo. Então, tá na hora de iniciar. Coragem pra você. Esmeralda é sua cor, número 60.
4: Câncer, de 21 de junho a 22 de julho.
3: Canceriano, quando a motivação parece escassa, é sinal de que você precisa voltar-se para dentro e cuidar de si com mais carinho. Muitas vezes estamos presos a padrões e exigências externas que nos afastam do que realmente somos. No amor, este momento de fazer algo especial por quem desperta sua paixão. As chances de viver uma conexão intensa são grandes, mas mantenha o equilíbrio emocional, tá? Para hoje, número 8, a sua cor é rosa. Voltamos rapidinho trazendo previsões para Leão, Virgem, Libra e Escorpião.
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1: É, daqui a pouquinho a Jane de Paula volta interagindo novamente com você. Amigo Jefferson Zanata, como é que está? Forte abraço. Obrigado pela audiência, obrigado pela companhia. E o Jefferson comunicando aqui que fugiu, né? Fugiu ontem da casa dele uma cadela boxer. Ela tem o focinho preto, peito branco e o corpo marrom, né? Ela é marrom, marrom, isso é, marrom. 469-9116-8888 é o telefone do Jefferson Zanata. Então é uma boxer marrom. Ela está com a corrente de metal no pescoço, né? Uma coleira de metal. Se você viu aí pelas ruas da cidade, se você encontrou esta cadela boxer na cor marrom, pode entrar em contato aí com a gente mesmo aqui no WhatsApp da rádio. Ou diretamente com o Jefferson Zanata, 991-16-8888. Dona Nilce Bueno, bom dia. Segunda-feira, que a nova semana traga para a mente leveza para o coração, né? E fé para acreditar que Deus já está cuidando de tudo. É isso aí, Dona Nilce. Otimismo, fé, esperança e muita alegria, sem sombra de dúvidas. Nereu Mizerski, bom dia, mestre Chiquinho, bem-vindo, obrigado, Nereu. Que o bom filho à casa retorna. Eu que comandei esse programa aí por muitos e muitos anos também. Depois veio o seu Moraizinho, agora seu Moraizinho tirou uns dias de descanso. Bom descanso, viu, Moraes? E vamos que vamos, né? Vamos que vamos até as 10 horas da manhã. Nereu, Anadir, bom dia. Obrigado pela audiência, obrigado pela companhia. Ô Sadi Ferri, olha só o que, que mandou para nós. Bom dia, que sua manhã seja tão linda quanto o brilho do sol. Um lindo dia para você. Bom dia, cheio de paz, amor, saúde, fé e energia positiva. Sadi Ferri está lá no Mate Amargo, bem cevado, chunchado de maçanilha e outros quetais. Dona Marlene Bonetti aí do Pocinho. Bom dia, aquele abraço, boa segunda-feira, enfim, boa semana. 8 da manhã, 30 minutos com 30 segundos. O Mauro Conte chegando. Vamos ouvir o Mauro Conte aí com as informações. Cadê o Mauro?
5: Olá, muito bom dia. Aí. Uma excelente segunda-feira, um bom início de semana. Para você que se liga aqui na programação, eu sou Mauro Conte, estou chegando direto de Curitiba, me juntando a esse timaço para trazer para você também as informações da capital do estado, as informações direto de Curitiba dos estúdios da Rede AERP. Dois novos radares de velocidade já estão em funcionamento em Foz do Iguaçu. Os equipamentos foram instalados na Avenida General Meira, próximo ao cruzamento com a Rua Indianápolis, e na Avenida Felipe Vancher, nas proximidades da Rua Moreira. A medida busca reforçar a segurança viária, reduzir acidentes e incentivar o respeito aos limites de velocidade nas vias de maior movimento da cidade. E dois vizinhos no sudoeste do Paraná recebe a terceira edição do Inova Queijo no dia 30 de julho, a partir das 8 horas, no Hotel Lago Dourado. O encontro reúne produtores, pesquisadores, estudantes e agroindústrias familiares para discutir inovação, qualidade do leite, técnicas de produção e gestão de negócios. A programação termina com um debate sobre comercialização, marketing e acesso ao mercado. As inscrições são gratuitas e as vagas são limitadas. De Curitiba, Mauro Conte, com informações da Rede AERP.
1: Tá bom, Mauro Conte, um forte abraço, tudo de bom pra ti. Já já mais participações aqui no programa. É hora de João Paulo e Daniel Rosto Molhado.

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2: 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Ô, meu amigo Jefferson Zanata, escuta aí o recadinho do Carlos Guarda, vamos lá.
3: Bom dia, bom dia, bom. Essa cachorra do Zanata aí, acho que tava lá nos fundos do meu terreno, da minha casa, ontem, de tardezinha, ali para 5h30 da tarde, ali na Guarda São Cristóvão, ali, no bairro Copamar. Ela estava querendo entrar no meu lote ali, ela não conseguia ali, eu vi ela ali.
2: Valeu, Carlos, obrigado. Jefferson já está sabendo da informação aí também, né? 8:38, Jane de Paula, mais uma vez, Guia dos Astros.
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5: Já estamos de volta, Leonino, bom dia. Seu estado interno influencia diretamente como você percebe o mundo. Quando você encontra equilíbrio dentro de si, tudo parece ganhar mais leveza e harmonia. Agora é o momento ideal para nutrir o seu bem-estar emocional e espiritual. A sintonia amorosa está no ar, viu? Mesmo que você não desconfie, uma pessoa próxima que gosta de você pode surpreender com uma declaração. Caramelo é sua cor. Olha como o amor tá doce, né? Caramelo. A cor de hoje, número 25.
6: Virgem, de 23 de agosto a 22 de setembro.
5: Virgem, proteger a sua mente e emoções é um ato de amor próprio. Nem tudo que vem de fora merece sua atenção ou energia. Portanto, mantenha a distância do que lhe desequilibra e fortaleça os aspectos internos que precisam de luz e cuidado. Uma fase de confusão emocional pode se aproximar com sinais de alguém do passado retornando e, ao mesmo tempo, uma nova pessoa despertando o seu interesse. O conselho é: abra o coração. Marfim é a cor de hoje, número 17, virginiano.
6: Libra, de 23 de setembro a 22 de outubro.
5: Libra, incorporar o movimento ao seu dia a dia é uma maneira eficaz de renovar as energias e manter o equilíbrio emocional. Mesmo que você já tenha uma rotina ativa, aumentar o ritmo pode ajudar a descarregar tensões acumuladas. No amor, em um evento social, encontro ou festa, poderá surgir alguém com uma uma energia especial que mudará a sua forma de viver o amor. Deixe-se levar pelo entusiasmo e senso de aventura, tá bom? A cor hoje é dourado, número 20.
6: Escorpião, de 23 de outubro a 22 de novembro.
5: Escorpião, avançar rumo aos seus sonhos exige coragem para deixar o conhecimento para trás. A estagnação não combina com o que você deseja conquistar. Hoje é um ótimo momento para refletir sobre as escolhas que têm guiado sua vida e fazer os ajustes necessários. No amor, mesmo com sua intuição sempre alerta, você pode não estar percebendo sinais de alguém que há tempos está tentando se aproximar, né? Pequenos gestos vale toda a diferença. A cor é cinza, número para hoje, 2. Voltamos rapidinho com previsões para Sagitário, Capricórnio, Aquário e Peixes. Volto já.
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2: Muito bem, dona Jana de Paula, daqui a pouquinho retorna trazendo mais presságios para você. Meu amigo Neco Pneus, dona Salete, aí pelos lados do Santa Rita. Bom dia, contem um caos, Neco.
7: Bom dia, Chiquinho.
2: Vamos também.
7: Vindo aí de manhã, homem.
2: Tamo aí, Pneus.
7: Seu Neco, homem. Tamo aí tomando chimarrão e traiano.
2: Ah, é bonito.
7: Tamo com dois carrinhos aí já. Tamo aí, tamo lidando.
8: Técnicas de produção e gestão de negócios.
7: Bom segunda-feira pra você, abençoado aí. Tudo de bom.
2: Tudo de bom pra ti também, meu amigo Neco Pneus e a dona Salete. Aquele abraço e mais um pouco ainda também. Nair Brum, buongiorno, bom dia, olha aí, ó, os passarinhos enfeitam, coisa linda os passarinhos aí. É, não é uma coruja, mas parece uma mamãe coruja protegendo os filhotes, isso. Então tá bom. Clacir Apel, bom dia, meu querido, bom dia, Clacir, é tu, sou eu. Sou eu aqui, é tu aí, então tá bom. Estão escutando o sino da igreja bater ainda? Então tá certo. Quem mais, quem mais? Alô, João Borges, da Água Branca. Buenos dias. Bom dia. Se possível, roda Mano Lima, mal parido. E um alô pro Sadi Ferri e o amigo Rodrigo Pereira. Então tá bom. Alô, Sadi de novo, Rodrigo Pereira. E obrigado, amigo João Borges, pela audiência, pela companhia, quando são 8:43.

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7: 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Muito bem, obrigado, dona Bruna, pelo café quase sem açúcar. Tem um pouquinho de açúcar ainda, mas tá bom já, né? Tá bom. Amanhã podia sair um sem açúcar aí, né? Oh, coisa boa. Tomar um golzinho de café aí. Pronto, tô tomando café. Pra você que tá tomando o teu café da manhã agora, um abraço, tudo de bom. Meu café da manhã hoje foi 15 para as 6 da manhã. Olha, só um cafezinho para esquentar o corpo aqui. 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Guia dos Astros, último bloco, Jane de Paula.
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9: Já de volta por aqui, as últimas previsões para hoje. Sagitário, bom dia! Repensar as suas prioridades é o primeiro passo para atrair mais contentamento e autenticidade. Incluir novas práticas no cotidiano e cultivar atitudes positivas pode não só elevar o seu astral, como também criar vínculos mais verdadeiros. No amor, uma nova vibração tomará conta do seu coraçãozinho, sob a influência aí também do regente astral, né? Um amor inesperado e poderoso pode surgir, tá bom? A cor pra hoje, azul, número 30.
10: Capricórnio.
0: de 22 de dezembro a 20 de janeiro.
10: Capricórnio, um novo ciclo de amadurecimento e equilíbrio está prestes a se firmar, mas isso exige que você tome decisões conscientes. Afaste-se de ambientes e pessoas que esgotam a sua energia e aprenda a priorizar as suas emoções. Uma pessoa muito atraente vai despertar os seus desejos mais profundo. Bastará um olhar para que você se sinta completamente encantada, encantada. A cor é preto, número hoje, 16.
0: Aquário, de 21 de janeiro a 19 de fevereiro.
10: Aquário, o dia pede atenção redobrada aos pensamentos e percepções. Nem tudo que você sente é necessariamente a verdade dos fatos. Mal entendidos podem surgir, sim, com facilidade, viu? Principalmente se estiver emocionalmente instável. No amor, você passará a pensar intensamente em alguém que, de forma sutil e encantadora, ganhará espaço em sua vida. Ai, que delícia! A cor pra hoje, amarelo, número de sorte 26.
0: Peixes, de 20 de fevereiro a 20 de março.
10: Peixes, você se sentirá mais forte para deixar para trás aquilo que não faz mais sentido. Um período está se encerrando e com isso nasce a chance de alinhar a sua jornada com o que realmente te inspira. Este é um momento de renascimento, confie na sua força interior. No amor, alguém que o admira profundamente, mas não tem coragem de se aproximar devido ao seu jeito impulsivo com assuntos do coração. Se você desacelerar e demonstrar mais empatia, vai acontecer, tá? Lilás é sua cor, número 3. Opa, chegamos ao final. Guia dos Astros de volta amanhã, logo cedinho por aqui, tá bom? Então tem o nosso encontro. Pula da cama cedo e vem pra cá saber tudo que os astros reservam para o seu dia. Viver melhor aqui com a gente. Até amanhã. Tchau, tchau.
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7: E dos astros, dona Júlia de Paula, manda um calorzinho aí de Pernambuco pra nós, né? Aqui tá feio o negócio. O Chiquinho já não aguenta mais o tal de frio. Já podia ter dado adeus e ido embora. Quem mais? Quem mais? Quem mais? Aqui Marivone. Marivone participando do programa. Que mandou aqui para nós. Bom dia, Deus abençoe vocês aí da rádio, amém? Vocês também aí pelos teus lados, viu? A Paulo Tonha Vitória, bom dia, bom dia! Aí no Solete, tudo de bom. Dona Antônia vai prosear um pouquinho aqui.
11: Bom dia, escuta. Não sei se é o Chiquinho ou é o Matheus.
7: É o Chiquinho.
11: Bom dia.
7: Bom dia.
11: Tudo bem por aí?
7: Tudo certo.
11: Será que não tem chuva, mais frio?
7: Pois,
11: é, e que eu vou dizer. Peço que não leva mal, porque eu não sei o qual é que está ali.
7: Tem problema?
11: No lugar do Valdecir. Aqui nós estamos tomando chimarrão, eu e minha esposa escutando o programa. Mas eu, me desculpe se eu não sei qual que é. Se é o Matheus, se é o Chiquinho, qual que é. E daí peço para ajudar aquela. Por possível ajudar a música. Rosa Branca para nós escutar.
7: Ah, Rosa Branca, eu já carquei a vermelha. Então tá bom, Dona Antônia. Vamos procurar daqui a pouquinho a Rosa Branca. Conhece a Rosa Branca. E ela me espinhou. Eita, nós. E mais aqui, o Clima Tempo fala que hoje não tem previsão de chuva. E o que que o Clima Tempo disse aqui também? Que a mínima seria de 7, hoje estava 4 graus. Amanhã, cadê? Roda, que amanhã também não tem previsão de chuva. Quarta não tem, quinta não tem, sexta não tem, sábado não tem, domingo dia 19 não tem. Próxima previsão de chuva para quando aqui? Na sexta-feira, dia 24, daí chove 24, dia 25... Dia 26 para e assim por adiante. É como eu sempre digo, o tempo não casou para não ser mandado.
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7: Oh, quem vai cantar pra nós agora? Quem canta Seus Males Espanta? Atendi todo mundo? A princípio, eu acho que sim. Deixei alguém pra trás aí, me perdoe, né? O César e Paulinho, Águas de São Francisco, tchê.

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2: A Prefeitura de Marmeleiro iniciou na última terça-feira uma operação de limpeza e desassoreamento do rio Santa Rita para reduzir os riscos de alagamentos. A primeira etapa abrangerá aproximadamente 1,5 km no trecho que atravessa o bairro Santa Rita, com retirada de sedimentos, vegetação e materiais acumulados. A ação executada pelos departamentos municipais de Meio Ambiente e Urbanismo, o trabalho busca ampliar a capacidade de escoamento do rio e diminuir os impactos das chuvas intensas nas áreas próximas ao curso de água. A operação exigiu a mobilização das máquinas, equipes e uma estrutura especializada para permitir o acesso ao local. Um guindaste foi utilizado para posicionar uma escavadeira hidráulica no leito do rio Santa Rita. A máquina será responsável pela retirada dos sedimentos, da vegetação e dos materiais acumulados que dificultam a passagem da água. A intervenção pretende melhorar o funcionamento da drenagem natural e evitar que o acúmulo de resíduos contribua para alagamentos. Nesta fase, as equipes trabalharão em aproximadamente 1,5 km do rio. O trecho selecionado atravessa o bairro Santa Rita, apontado pelo município como uma região que exige atenção durante períodos de chuva mais intensa. A limpeza será concentrada nos pontos em que o acúmulo de materiais compromete o escoamento. A administração municipal não informou no material divulgado o prazo previsto para a conclusão desta primeira etapa. A prefeitura também informou que a operação considera previsões climáticas que indicam a possibilidade de eventos extremos associados ao fenômeno El Niño. A proposta é executar medidas preventivas antes da ocorrência de chuvas mais intensas.
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7: 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Ele ainda ajuda a reduzir os níveis de triglicerídeos e colesterol, bem como a pressão arterial. E você encontra o ômega 3 da chia nas farmácias e casas de produtos naturais de Marmeleiro e região.

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7: 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Se tem bailante, eu vou.

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0: 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Fernando, como é que está, homem do céu? 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O tempo passa, o tempo voa. 9h26, você está com a Cristal 92,9. A tal de bandida passou por aí? Pelo corpo e alma, ela chegou. Passou.
1: Bandida!

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3: Um balanço divulgado neste domingo indica que os terremotos que atingiram a Venezuela no último dia 24 mataram ao menos 4.490 pessoas. O número de feridos permaneceu o mesmo da última atualização, 16.740 pessoas. Não há informações oficiais sobre desaparecidos. Segundo o atual regime político da Venezuela, a destruição ou distribuição de moradias aos afetados começará na próxima semana. O relatório deste domingo diz que 19.500 pessoas tiveram de se mudar para acampamentos temporários. Na última quinta-feira, dia 9, a Organização Mundial da Saúde disse que a falta de saneamento básico e o do acesso à água potável nos mais de 80 abrigos, somadas à superlotação e pouca infraestrutura desses espaços, podem causar a disseminação de doenças como cólera, tuberculose, tétano e também o sarampo. Além disso, a cobertura vacinal de populações desabrigadas tende a cair drasticamente, aumentando o risco de contágio, o que pode colocar em risco a vida de dezenas de milhares de sobreviventes.
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8: São 9 horas mais 35 minutos com 30 segundos. 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Bom, Vamos falando para você que vem aí a festança da Guarda de São Cristóvão, dia 26 de julho. É verdade, vai ser lá na sede da Guarda. 8 da manhã vai ter a missa para você rezar, pagar teus pecadinhos. Depois tem a procissão e bênção de carros. Ao meio-dia tem o almoço lá na sede da Guarda, R$140 o churrasco e o kit cozinha R$35, né? 1h30 tem o bingo a 50 contos de réis, concorrendo a 10 mil em prêmios. Aproveite e adquira a tua cartela. 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Fale aí com o Eclair Garcia no 999-27-0027, o Aldemir Paiva no 988-17-0174, com o Gilson 991-07-3707, com a Lia Baranzelli 469-9108-3304, com os membros da Guarda. Vendas só até o próximo sábado. 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Jades e Jadson com Jorge Matheus, amando o tempo.

0: Isso é bruto de verdade!
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2: São 9h, mais 43 minutos. 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
1: Bom Zezinho. Dia, bom meu dia. Amigo. Tô meio perdido agora aqui. É o Chiquinho que tá na programação aí, substituindo o Valdecir. Um dia vai pegar uma série.
0: Foi descansar.
1: Certo, né? Pegar uma série de vez em quando, né? É. Deve estar tá mais fácil que dança novo em Taipo da Sul.
0: Com
1: né?
0: Certeza.
1: Mas tá bom, né, igual. Manda pra nós um vídeo de perfume, se der tempo, hein?
0: Mandamos.
1: Dá umas pra ti, meu amigo. E tudo é bom, hein? Que Deus abençoe esse povo aí. Da rádio, todo mundo aí. Tá vendo? Um bom começo de semana, hein? Meio friozote, mas faz parte, né? Beleza? Abraço.
0: Abraço, amigo Zezinho Ramos, acompanhando o programa. Deixa que esfrie, né? Vai fazer o quê? A gente tem que suportar. Eu não gosto, não. Sou fã do tal de frio. Quem diz que gosta do frio, então anda de shorts, camiseta, num dia legiado aí pra ver se vai gostar. Né? Mas diz que é preciso ter um tal de frio. Antigamente era pior ainda, agora tá mais ou menos. Há muita chuva, né? Agora é pra dar uma estabilizada no tempo, mas tivemos um inverno, por enquanto, até agora, bem úmido. Frio e chuva. E o tempo começou, ó. Umas aberturas aí. Abra o tempo e venha só. Eita coisa. 9:48, atendendo Zezinho, então, vidro de perfume.

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3: Já vai pra ti essa aqui, Mila do Mangueirão. A Mila acompanhando o programa. 9:55, Mercado e Conveniência Santa Rita está preparado para oferecer mais qualidade, variedade e atendimento super especial. 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Mila, um pedacinho pra ti aí, no fundo da grota. Ficamos por aqui com o nosso programa. Eu volto no Vanguarda Esportiva. Tchau e benção.

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0: Louvado seja nosso Senhor Jesus Cristo. Para sempre seja louvado. Queridos filhos e filhas, como é que foi seu final de semana? Espero que tenha sido bom. Com a missa, certamente a semana será abençoada. Hoje, segunda-feira. Gente, ânimo, alegria no viver neste mês dedicado a Nossa Senhora do Carmo, madrinha da obra Evangelizar é Preciso. Nós estamos em plena novena, o quarto dia, Nossa Senhora, rogai por nós. Quero saudar a todos, a partir da Rádio Evangelizar, de onde tudo começa, as rádios irmãs, cujos nomes cito neste momento.
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0: A fé não é ausência da dor. Saúdo pela TV Evangelizar, sinal digital em todo o país, em várias cidades, canal aberto, pelo YouTube Padre Manzotti Oficial, pelo aplicativo da Associação Evangelizar é Preciso e todas as plataformas digitais. Bora lá, filho, minha fé inabalável, dai-me, Senhor, uma fé inabalável. Repita, dai-me, Senhor, uma fé inabalável. Vamos juntos rezar, porque nós estamos reunidos na Trindade Santa, e esta fé inabalável que nos faz pedir, agradecer, suplicar, confiar, é começar uma semana na presença do Senhor. Começar uma semana nos enchendo de Deus, pedindo discernimento em Deus. Acredite, fé não é ausência da dor, é saber onde ancorar, ancorar em Deus. Dai-me uma fé inabalável, Senhor. Dai-me uma fé inabalável. Em nome do Pai, do Filho e do Espírito Santo. Amém. Disse Jesus a seus discípulos: não penseis que eu vim trazer paz à terra. Não vim trazer paz, mas a espada. De fato, vim separar o filho do pai, a filha da mãe, a nora da sogra. Como assim, padre? Jesus é o príncipe da paz. Como pode dizer que vem trazer a espada? Quer dizer, segmento. Que muitas e muitas vezes, no segmento de Jesus Cristo, no segmento a Ele, teremos que fazer cortes, tomar decisões, fazer opções. E isso pode levar a distanciamentos daquilo que não convém a um bom cristão. Os inimigos do homem serão seus próprios familiares. Quem ama seu pai, sua mãe mais do que a mim, não é digno de mim. Aqui o amor incondicional a Deus. Quem ama seu filho e sua filha mais do que a mim, não é digno de mim. Escute agora. Quem não toma sua cruz e não me segue, não é digno de mim. Senhor Deus, quem procura conservar a sua vida vai perdê-la. E quem perde a sua vida por causa de mim vai encontrá-la. Senhor, eu te consagro toda esta semana e peço, Senhor, manda teus anjos todos os instantes da minha vida, de modo particular hoje. Sobe o som. Manda teus anjos, Senhor, que eu tome a minha cruz e siga o Senhor. Senhor Deus, manda teus anjos para me guardar no caminho do bem, para me guardar no discipulado. Manda teus anjos, Senhor, dentro da minha casa. Manda teu Espírito Santo no meu ambiente de trabalho. nesse começo de semana. Manda teus anjos, Senhor, para nos resgatar, para nos proteger, para nos guiar. Sim, Senhor, manda teus anjos para nos proteger, para nos guardar, para nos iluminar. Manda teus anjos, Senhor, abençoe a todos nós. Peça, você que está indo para o trabalho, você que já está no trabalho, manda teus anjos para te louvar e glorificar. E se por acaso algo se opõe a Deus, eu acordo hoje, Senhor, e canto o teu louvor, abrindo esta segunda-feira, esta semana, Senhor. Levantai-vos, ó meu Deus, estende a tua mão, vai rezando, filho, vai pedindo, tu és o meu refúgio. Nos momentos difíceis, Senhor, tu és o meu refúgio, confio em vós. Revele a tua face, Senhor, manda teus anjos que tragam bons fregueses, que tragam bons amigos e aparte as más companhias. Manda teus anjos, Senhor, porque nós precisamos da tua presença. Arcanjo Miguel, príncipe, guardião e guerreiro, venha nos defender do mal. Manda teus anjos, Senhor, o arcanjo Rafael, trazer-nos, Senhor, a palavra de Deus. Manda teus anjos, Senhor, o arcanjo Rafael, que venha trazer os raios curativos de Deus. Miguel, Gabriel, Rafael, valei-nos, anjos de Deus, venha em nosso auxílio. Arcanjos do Senhor, venha em nosso socorro. Repita essa oração. Anjos de Deus, venha em meu auxílio. Anjos do Senhor, venha em meu socorro. E glorificar. Manda teus anjos, Senhor, durante todo o dia de hoje. Arcanjos do Senhor, Miguel, Gabriel, Rafael, permaneça conosco em cada participação, cada pessoa que ligar, cada intenção. E eu quero dizer para você que a melhor forma de que o seu nome esteja no altar do Senhor é você ligar direto 0800 410 6060. Você fala com os nossos atendentes, moças, rapazes, e deixa seu nome. E estes nomes são levados com muita seriedade até ao altar de Deus e várias missas são celebradas na sua intenção. Você prefere mandar um WhatsApp? Também é fácil. É 41-3221-6060. Nós temos como carisma a intercessão. Então as suas intenções são as nossas. Sempre no altar do Senhor. Eu vou para o intervalo, eu volto já. Nós temos testemunhos, partilha de vida, leitura orante. Volte comigo.
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4: 10 horas 11 minutos, você está ouvindo a programação Experiência de Deus com o Padre Reginaldo Manzotti. 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

0: E nós começamos a falar, manda teus anjos, não foi? Assim que a gente começou, manda teus anjos. Vamos escutar um testemunho que mostra como Deus está agindo em nossa vida. Vai lá, sacristão.
1: Meu nome é Valfredo Costa de Brito. Gostaria de dar um testemunho.
0: Diga.
1: Da minha cura.
0: Opa.
1: Eu tive um câncer de próstata. Fiz 20 sessões de radioterapia.
0: Certo.
1: E todas as vezes que eu deitava naquela maca, eu pedia para Jesus da Santa Chagra me curar.
0: Gente.
1: E Jesus da Santa Chagra me curou.
0: Oh,
1: tomando
0: Valfredo.
1: Água, fazendo a novena, rezando. Minha esposa dando a maior força do meu lado, não me largou um minuto, entrou até em depressão com essa situação minha, mas graças a Deus, Jesus da Santa Chagra me curou e eu agradeço muito a Deus, que Deus nos abençoe a nós todos. Toca o sino, sacristão!
0: Louvado seja Deus, seu Valfrido, de algum lugar do Brasil, Deus seja louvado. Como ele disse, graças a Jesus da Santa e Chagas. E eu pergunto a você, que tal você ajudar a divulgar a devoção de Jesus da Santa e Chagas, que é uma devoção da igreja, é da igreja. Torne-se um líder mensageiro da capelinha de Jesus da Santa e Chagas. 0800-410-6060, 41-3221-6060, você está lá na dúvida, será que vou, será que não vou, vai me dar trabalho? Gente, trabalhar para Deus vale a pena, trabalhar para Jesus, levando a devoção de Jesus das Santas Chagas, dolorosas e gloriosas, que nasceu na cruz e na ressurreição, vale mais do que a pena. Faça esse ato de amor. Torne-se um líder mensageiro da capelinha de Jesus das Santas Chagas. Você estava na dúvida? Hoje, tome a decisão. Eu vou me tornar agora. Que Deus confirme este propósito. Cristina, que a paz de Jesus esteja com você.
2: Amém, Padre.
0: Deus abençoe, Cristina. Você fala de
2: Amém.
0: Onde?
2: Eu falo de Orizona, Paraná.
0: Minha saudação a Orizona, Paraná. E como é que você me acompanha?
2: Eu acompanho pela Rádio Colmeia, Rádio Capital, pela tá. TV, onde você?
0: Tá certo, filho. Acho que ali é a TV de Maringá que pega, né? 31.1. Tá certo. Diga lá, Cristina.
2: Fala, primeiramente, eu quero dar dois testemunhos.
0: Pois
2: o primeiro
0: não.
2: testemunho é sobre a aposentadoria do meu marido. Ele já estava com 67 anos e já tinha passado por uns 10 advogados. E os advogados falavam que ele não tinha contribuição suficiente para aposentar. E eu comecei a fazer novena, várias novenas, e foi numa novena de São José, que o senhor falou fortemente que tinha uma pessoa que tomasse posse da aposentadoria, e ele estava fazendo até almoço, e eu falei para ele, não, escuta o que o padre está falando, para você tomar posse da aposentadoria. E ele falou, o que, que é isso? Eu falei para você, a aposentadoria vai dar certo, ele falou, amém.
0: Amém.
2: Quando foi no outro mês, a advogada mandou mensagem que tinha sido aprovada.
0: Ô, filha, a São José rogou?
2: São José providenciou.
0: Amém. Isso, São José, eu tenho muita devoção a São José. Não é por acaso que ele é patrono da obra. Esse foi o primeiro
2: Isso.
0: testemunho. Tem mais, né?
2: Isso. E o segundo, padre, eu tenho duas filhas. Minha filha mais velha mora comigo e minha filha mais nova mora em Santa Catarina. E eu estava costurando com a costura em casa e um dia antes eu conversei com ela. Quando foi no outro dia, eu recebi a mensagem dela, escrito, que ela precisava de R$1.470 para pagar um boleto. E na hora, o coração de mãe é mole, né? Eu peguei e fiz o depósito para ela. Passando uns 10 minutos, mais ou menos, eles pediram mais. Eu, foi quando eu desconfiei que eu tinha recebido um golpe. Daí eu corri no banco, fiz o boletim, fui na delegacia, registrei o boletim. E tanto o pessoal do banco, peguei e fiz o depósito para ela. Passando uns 10 minutos, mais ou menos, eles pediram mais. Eu, foi quando eu desconfiei que eu tinha recebido um golpe. Daí eu corri no banco, fiz

0: que eu estou precisando no momento. Quando passou 2 dias, aconteceu esse golpe.
1: Entendi.
0: Era no 7º dia. E eu peguei, padre, eu cheguei no outro dia, estou fazendo oração, e eu peguei, olhei para o céu, chorando, e pedi para Santa Rita que passasse na frente, que deixasse meus inimigos envergonhados, que Santa Rita era da causa impossível. Isso foi na quinta-feira. Quando foi no domingo, eu recebi o dinheiro de volta, sem descontar 1 centavo.
1: Nossa, filha, isso é fato louvável, viu?
0: Louvável, padre. Então, toca o sino, sacristão.
1: Isso, toca o sino, sacristão. Estou surpreso de você ter recebido.
0: Isso. Então, padre, tem vários outros testemunhos. Eu fiquei 1 ano em cadeira de rodas, padre, e eu não tinha assim, conhecimento sobre muita igreja católica. Eu fui 12 anos evangélica. E através dessa enfermidade que eu voltei da igreja católica e comecei a ter fé mesmo. Eu não falava só a verdade, padre, eu não gostava nem de ouvir sua voz. Mas, para ver Deus que tive que passar, que eu consegui, sabe?
1: Amém.
0: E hoje eu ouço todos os dias. E eu peço oração, padre.
1: Para quem?
0: Eu peço oração para o meu esposo, que ele vai fazer um procedimento cirúrgico.
1: Como é que é o nome dele?
0: Nelson de Souza.
1: Nelson, tá.
0: Uma raspagem na bexiga. Eu vou fazer também uma perícia amanhã no INSS,
1: tá,
0: padre. E peço a Deus também que Deus conceda minha sabedoria também, que eu sou PCD.
1: Tá bom.
0: E peço oração para minha filha também. E principalmente a Samu que mora comigo, minha filha mais velha, que ela e meu esposo não estamos conversando há mais de 1 ano. São desentendimento pouco, assim, e estão sem conversar.
1: Vamos pedir a restauração. Que Deus abençoe Cristina de Orizona, Paraná, TV Evangelizar, canal 31.1 de Maringá. Ela citou Rádio Colmeia FM, Padre Vinícius Alves Martins, Arcebispo de Maringá, Dom Severino Klazen. Marlene, que a paz de Jesus esteja com você, Marlene.
2: Bom dia, padre.
1: Deus abençoe, Marlene. Você fala de onde?
2: De Lucas do Rio Verde, Mato Grosso.
1: Lucas do Rio Verde, Mato Grosso. Como é que você me acompanha aí?
2: Sim. Eu acompanho pela Rádio FM.
1: Tá certo. Diga lá, filha.
2: Ô, padre, eu gostaria que você se eu levasse o nome do meu marido em oração.
1: Tá.
2: Que ele tem muito problema de coluna.
1: Tá. Como é que é o nome do marido, filha?
2: Sebastião.
1: Sebastião.
2: É.
1: Anotei. Ele tem problema de coluna?
2: Tem, padre.
1: Tá.
2: Sério.
1: Bom. Vamos rezar. Bem sei o que é a dor da coluna, que é horrível, algo horrível. Mais alguém você quer deixar em oração, filha?
2: E eu também, né, padre? Para o meu problema que eu tenho nos ossos, né? Que o Altimei me ataca.
1: Tá.
2: E gostaria, padre, de deixar meu testemunho.
1: Conte.
2: Que há 10 anos atrás, eu pedi para o príncipe da paz que eu conseguisse a minha casa, em São José do Minho. E eu consegui, padre, com muita luta, mas eu consegui, daquela casinha popular do governo.
1: Amém.
2: Mas eu consegui.
1: Louvado seja Deus. A São José rogou?
2: São José providenciou.
1: É isso mesmo, São José, São José, rogai por nós.
2: É, padre, eu tenho muito... Se eu for contar todas as minhas bênçãos que eu consigo, através do Senhor...
1: Amém, Deus é maravilhoso.
2: Um dia é pouco.
1: Tá bom, Marlene, levarei o nome do seu marido e louvado seja Deus pela graça que você recebeu. Fique com Deus, Marlene, de Lucas do Rio Verde, Mato Grosso. Rádio Regional FM, Davi Paré, Dom Vital Quitolina, de Diamantino. Amado povo de Deus... Nós voltamos com a leitura orante. Pegue a tua Bíblia, se prepare, daqui a pouco. Leitura orante, a palavra de Deus. Essa leitura orante da primeira carta de São Paulo aos Coríntios. Voltamos já.
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Primeiro Coríntios capítulo 10. Atenção que eu vou fazer alguns saltos de alguns versículos. Irmãos, 1 Coríntios capítulo 10, irmãos, eu quero que vocês lembrem do que aconteceu com os nossos antepassados que seguiram Moisés. Todos foram protegidos pela nuvem e passaram pelo Mar Vermelho. Você lembra disso? Vamos ver teu conhecimento de história da salvação. Você lembra que Deus conduzia tanto povo que, quando o sol era forte, Deus os cobria com uma nuvem. À noite, uma bola de fogo para os guiar. Segundo feito, Deus estava muito presente na vida do povo. Não foi à toa que Moisés pediu: caminha conosco, Senhor, apesar de sermos um povo de cabeça dura. Passaram pelo Mar Vermelho, versículo 2. Como seguidores de Moisés, eles foram batizados na nuvem e no mar. Todos comeram a mesma comida espiritual. Beberam da mesma bebida espiritual, pois bebiam daquela rocha espiritual que ia com eles. Mas veja a interpretação que Paulo dá. Lembra que eles tiveram sede e eles pediam água. Moisés, lá em Massa, em Meriba, bateu com o bastão e jorrou água da rocha. Lembra desse fato? Ô padre, eu estou lembrando um pouquinho. Então, qual é a verdadeira rocha de onde brotou água e sangue? Cristo. Nós não bebemos da rocha lá de Moisés. Nós bebemos do lado aberto de Cristo, da chaga do peito de Cristo, onde estava o seu coração, transpassado pela lança, onde jorrou água e sangue. Mas Deus não ficou contente com a maioria deles, e por isso eles morreram, e seus corpos ficaram espalhados no deserto. Você consegue entender esse versículo 5? Você sabe que se fosse em linha reta, o povo saindo do Egito, linha reta até Canaã, não demorava 40 anos. Por que demorou 40 anos? Porque eles ficaram andando em círculos.
porque eles desobedeceram a Deus e até passar uma geração. A geração que desobedeceu a Deus não entrou na terra prometida. Sabia disso? Vai aprendendo, é catequese. Versículo 6. Tudo isso aconteceu a fim de nos servir de exemplo, para nós não querermos coisas más como eles quiseram. Eu pergunto, o mundo hoje, os nossos líderes, e às vezes nós, será que não estamos desejando coisas erradas? Dê uma olhada nos seus desejos mais profundos. Ei, fiz uma pergunta. Não aquilo que sai da boca. Quais são os desejos mais profundos? Tudo isso aconteceu a fim de nos servir de exemplo, para nós não querermos coisas más como eles quiseram. Segundo, vou até mudar a cor. Nem adorar ídolos, como alguns deles adoraram. Você lembra do bezerro de ouro? A base do Sinai, como diz as Escrituras Sagradas. O povo sentou-se para comer e beber, e se levantou para se divertir. Não devemos cometer imoralidade sexual, como alguns deles fizeram. Olhemos para hoje. Olhemos para hoje. Idolatria. Padre, nós não temos o bezerro de ouro, mas às vezes a idolatria é o cartão de crédito. A idolatria é um vício. A idolatria é o poder. O desejo de mandar. O desejo de ser aclamado. Não devemos cometer imoralidade sexual. Mas, padre, isso está tão presente. Tudo é normal hoje? Não. Para um cristão, não é porque todo mundo faz que está certo. Existem princípios que nos conduzem. A imoralidade sexual é um erro. Porque eles fizeram isso, 23 mil deles caíram mortos num dia só. Versículo 9. Não devemos colocar à prova a paciência de Cristo. Esta palavra sempre me toca. Não colocar à prova a paciência de Cristo. Ele nem falou de Deus. Deus Pai, está falando de Cristo. Todos nós falamos, e eu também, Jesus misericordioso. Tá bom? Mas não coloque à prova a paciência de Cristo, a misericórdia de Cristo. Porque muitos podem pensar, tanto faz quanto fez. Deus é misericordioso mesmo, Ele vai perdoar tudo. Como alguém disse, a religião de vocês é fraca. Como assim? Ué, vocês pecam, vão lá, confessam, está tudo perdoado? Não! Se não houver arrependimento, não tem perdão. E como é difícil alguém que envereda por um caminho, por uma tendência má, se corrigir, veja o vício. Enverede por o álcool, vai ver como é difícil a abstinência. Enverede para as drogas, enverede para a fofoca, e vai ver como é difícil calar a língua. Enverede para uma compulsão sexual, e vai ver o quanto é difícil segurar a castidade. Eu vou para o intervalo e eu volto. Eu quero terminar esse texto. Eu quero terminar esse raciocínio, essa perícope. Volte comigo.

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4: 1 Coríntios capítulo 10. Nós bebemos da rocha que é Cristo. E Paulo vai dar alguns exemplos do que nós não devemos fazer como fizeram os nossos pais no passado. Lá no Antigo Testamento, primeiro, adorar ídolos, não o façamos. Não cometer imoralidade sexual, porque muitos morreram. Não colocar à prova a paciência de Cristo, ele vai dizer logo depois. Não ficar se queixando, versículo 10. Não deve se queixar como fizeram alguns deles. Por isso foram destruídos pelo anjo da morte. Agora veja a moral da história. Às vezes você lê e não presta atenção, versículo 11. Tudo isso aconteceu, e eu contei para você um pouquinho de trás para frente a história da salvação. Aconteceu com nossos antepassados, a fim de servir de exemplo para os outros. E aquilo foi escrito a fim de servirem de aviso para nós. Aviso para nós. Pois estamos vivendo no fim dos tempos. Eu vou parar aqui. E eu pergunto. Quanto mais conhecemos a Bíblia, E se eu fui contando, eu peguei de trás para frente os fatos que Paulo citou, não serve de aviso para nós? Por exemplo, não está citado aqui, briga entre irmãos, Caim e Abel, do mesmo sangue. O ciúme, a inveja, levou à morte. Não é um aviso para dominarmos o ciúme e a inveja? E assim por diante, eu te pergunto, o que você hoje lembra do Antigo Testamento e serve como um aviso para hoje? Mas amanhã tem mais. E amanhã começo com este versículo. Portanto, aquele que pensa está de pé, é melhor ter cuidado para não cair. Mas isso é amanhã. Esta foi a leitura orante de hoje. Lidiane, que a paz de Jesus esteja com você. Lidiane?
5: Oi, estou ouvindo.
4: Bom dia.
5: Bom dia.
4: Que a paz de Jesus esteja com você, filha.
5: Amém.
4: Você fala de onde?
5: De algum lugar de Minas Gerais.
4: De algum lugar de Minas Gerais, tá certo. O que está acontecendo, Lidiane?
5: Então, padre, eu estou assim, desesperada, porque eu preciso de uma resposta e eu não estou tendo. Eu estou grávida e eu fiz um ultrassom e o ultrassom não viu o embrião, só viu o saco gestacional e a vesícula vitelina. E eu repeti de novo depois de 10 dias, deu a mesma coisa. E o médico falou comigo que era para eu esperar um aborto, porque a gravidez não evoluiu. Porém, eu estou sem sintoma nenhum, sem nenhum sangramento, nada, nenhum sintoma de aborto. Pelo contrário, continuo os sintomas da gravidez.
4: Sim.
5: Só que eu sigo assim, sem saber se realmente eu tive uma perda, se realmente não está aqui, Deus fez um milagre. Sabe, está sendo assim, tão angustiante viver isso.
4: Eu entendo. Entendo e acolho. Eu não sou médico, muito menos ginecologista, mas obstetra, mas a questão, eu queria só entender, o que o médico sugeriu para você esperar?
5: Isso, ele sugeriu para mim esperar um aborto espontâneo, só que o estranho é esse aborto não ter acontecido ainda.
4: Então, filha, você tem que voltar no médico. Você tem que voltar no médico e não fazer nada. Se você tem dúvida, ainda mais se você tem dúvida que é a gravidez, eu não vou debater com o médico. Você não deve fazer nada para depois não se culpar de um aborto provocado. Não sei se eu me fiz entender.
5: Mas, padre, é que essa gestação foi tão sonhada. E tipo assim, não dá para acreditar que Deus permitiu eu ficar grávida e Deus vai me tirar.
4: Filha, o Deus que te deu essa gravidez, se eu não sei essa gravidez, te dará outra? Se não acompanhou a leitura orante de Jó? Deus deu, Deus tirou, louvado seja Deus. Lidiane, não é de se revoltar contra Deus. Você acredita, você consegue imaginar que Deus Pai, quis que essa criança não nascesse? Existem muitas questões hormonais, questões humanas, físicas, que contribuem para a gestação ou não. Por que você não entrega para Deus?
5: Mas eu estou pedindo tanto a Deus, assim, se não for da vontade dele, que o meu corpo expulse. Mas cada dia que eu peço isso, mas, tipo assim, não está acontecendo. Meu corpo não está expulsando se realmente aconteceu um aborto.
4: Filha, simplesmente diga, Senhor, está nas tuas mãos. Está nas tuas mãos. Só me parece um pouco inconclusivo esse teu médico. Eu sugiro que você procure de novo e se informe mais uma vez. Faça de novo um exame, uma ecografia, para que você tenha certeza do que está acontecendo. Agora, mais do que isso, eu não sei o que te dizer.
5: O senhor pode fazer uma oração comigo?
4: Posso. Eu quero que você reze. Senhor.
5: Senhor.
4: Eu te entrego.
5: Eu te entrego.
4: A minha vida.
5: A minha vida.
4: E esta gestação.
5: E esta gestação.
4: Seja feita a tua vontade.
5: Seja feita a tua vontade.
4: Eu aceito.
5: Eu aceito.
4: Eu creio, Senhor.
5: Eu creio, Senhor.
4: Que seja neste momento.
5: Que seja neste momento.
4: Ou no futuro.
5: Ou no futuro.
4: Me darás a graça da maternidade.
5: Me darás a graça da maternidade.
4: Eu não me revolto.
5: Eu não me revolto.
4: Eu aceito a tua vontade.
5: Eu aceito a tua vontade.
4: Amém.
5: Amém.
4: Lidiane, tem alguém que está te acompanhando além do médico? Tem alguém da família?
5: Sim, meu esposo.
4: Vocês estão seguros do que desse resultado que vocês estão tendo?
5: Não.
4: Então procure outro médico. Uhum. Na incerteza, procure uma segunda opinião. Você está me ouvindo?
5: Estou ouvindo.
4: Procure uma segunda opinião. Vale a pena, nós estamos falando de vida. E uhum. Exatamente por estarmos falando de uma pessoa, vida, é que é importante uma segunda opinião. Que Deus a abençoe. Meu abraço, a Lidiane, e rezaremos por você. Escute esse testemunho, por favor.
6: Eu me chamo Maria José Soares de Lima, resido em Santo Antônio, Salto da Onça, Rio Grande do Norte. Todo esse testemunho da minha filha. Esteve 17 anos com problema seríssimo de desmaio, perda de visão e outras coisas mais. Portanto, eu quero agradecer a graça recebida, que ela está curada, para a honra e glória de nosso Senhor Jesus Cristo. Obrigado, meu Jesus de Santa Chagas, Padre Reginaldo Manzotti e toda a sua equipe.
4: Deus seja louvado, Maria José, de Santo Antônio do Salto da Onça, Rio Grande do Norte. Arcebispo Dom João Santos Cardoso, de Natal. Eu vou para o intervalo e eu volto com o quarto dia da novena de Nossa Senhora do Carmo. Volte comigo. Acredite, nunca se ouviu dizer que alguém tendo recorrido a Nossa Senhora do Carmo tenha ficado desamparado. Voltamos em oração.
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Hoje, aniversário de Dom Liro Vendelino Meurer, da Diocese de Santo Ângelo, Rio Grande do Sul. Aniversário da rádio Agora FM, Mandaguari, Paraná. Alvorada Mariana FM, Siritinga, Minas Gerais. Também Solte TV Entretenimentos Brasil Limitada, São Caetano do Sul. Gigabyte Multimídia, Uruaçu, Goiás. E hoje, aniversário da minha querida afilhada Helena Pinheiro Tormena. Afilhada de batismo, que Deus a abençoe, querida Helena, com muita saúde e muita paz. Muitos conhecem que ela cantou comigo há uns anos atrás no Arraiá do Seu Vigário. Ela mesmo, hoje já uma moça, 16 anos. 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Bom dia, padre. Me chamo Jonathan. Foi um e-mail. Quero deixar um testemunho. Domingo passado, meu sobrinho engoliu um prego. Misericórdia. Recebi a notícia da minha mãe, que estava muito abalada. Na parte da tarde, eu estava assistindo às 24 horas de oração. Me ajoelhei. Pedi que Nossa Senhora intercedesse pelo meu sobrinho. Clamei a Jesus das Santas Chagas que ele derramasse uma gota do seu preciosíssimo sangue sobre meu sobrinho e o livrasse do perigo. Meu irmão o levou para Maringá e um bom hospital. E optaram por deixar sair naturalmente, graças à Mãe Maria Santíssima, que intercedeu a Jesus das Santas Chagas, fomos atendidos. E realmente ele expeliu, na terça-feira, sem nenhum dano. Meu sobrinho tem 4 anos. Graça alcançada, graça testemunhada. Jonathan, louvado seja Deus. Deus seja louvado. Filhos amados, você, adquirem todas as livrarias do Brasil, inabalável. Leia esse livro, dê de presente este livro. Tem ajudado muita gente a compreender. Inclusive hoje, eu falava com a Lidiane e ela perguntava por que Deus permitiu isso. Uma das propostas do livro Inabalável é uma releitura de Jó e entender por que Deus permite certas coisas. Vamos à novena? Juntos, Nossa Senhora do Carmo, rogai por nós. Quarto dia. Nossa Senhora do Carmo, que deixaste o santo escapulário como sinal do vosso amor e proteção, sois reconhecida como assistência na vida e consolador amável na hora da morte. Eu, vosso filho e devoto,
pronta a vos servir, disposto a vos amar. Me apresento a vós e nesta novena faço o meu pedido. Faça o seu pedido. Faça o seu pedido. Nossa Senhora do Carmo, nunca se ouviu dizer que alguém necessitado, tendo recorrido a vós, tenha ficado desamparado. Com confiança, Mãe do Escapulário, intercedei junto ao vosso Filho Jesus Cristo por mim, por aqueles por quem devo rezar sempre e por aqueles que se confiaram às minhas orações. Mãe amável, sede-nos propícia e rogai por nós a Deus para que sejamos dignos das promessas de Cristo. Nossa Senhora do Carmo, rogai por nós. Mãe do Santo Escapulário, rogai por nós. Madrinha da obra evangelizar, é preciso, intercedei por nós. O Senhor esteja convosco. Ele está no meio de nós. Abençoai, Senhor, a água, a roupa dos enfermos, as fotos de família, os remédios e a semana que hoje começa. Esta segunda-feira e toda esta semana, que transcorra em paz, harmonia, felicidades. Em nome do Pai, do Filho e do Espírito Santo. Amém. Começamos e terminamos. Termino com o clipe. Manda teus anjos sobre nós, sobre nosso trabalho. Evangelizar é preciso.

0: 11 horas.
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11:04, bom dia, manhã de segunda-feira, já é dia 13 de julho, ano 2026. 194 dias já se passaram, 171 para terminar o ano de 2026. Programa da manhã, programa José, começando agora, trazendo a Elaine Dias e a agenda do rádio.

0: Oi, gente, hoje é dia 13 de julho, hoje é dia do cantor, dia do engenheiro de saneamento e dia mundial do rock. Hoje também é o dia mundial do transtorno do déficit de atenção e hiperatividade, TDAH. Tem aniversário de Harrison Ford, ator estadunidense. Tem João Bosco, cantor e compositor. Lília Cabral, atriz. E Murilo Benício, ator.
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0: Nos fatos históricos, a gente lembra que em 1917, milhares de pessoas se reuniram em Fátima, Portugal, para esperar a aparição da Virgem Maria. Teria sido vista por 3 crianças da região. Em 1989, começava em Paris a comemoração do bicentenário da Revolução Francesa. 300 chefes de Estado compareceram aos festejos. Em 1990, instituído no Brasil o Estatuto da Criança e do Adolescente. E em 1997, o país de Cuba recebia os restos mortais de Che Guevara. Amanhã tem mais Agenda do Rádio. Até lá!

0: O tempo apresenta-se bom no sudoeste do Paraná. Depois de um final de semana de muito frio, há previsão de que vai aumentar um pouquinho mais a temperatura nesta semana. Agora estamos com 12 graus lá fora. Aqui dentro do estúdio da Rádio Cristal está um pouquinho mais quentinho, 15,5 graus. Umidade relativa do ar na casa dos 61%. A Sofia Stein está chegando com a previsão do tempo para segunda-feira na região sul.
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2: A segunda-feira será de muitas nuvens na região sul. O Paraná segue com possibilidade de chuva isolada. Em Santa Catarina, no Rio Grande do Sul, a previsão é de muitas nuvens e ocorrência de névoa úmida. Curitiba terá máxima de 17 graus, Florianópolis registra até 17 graus e Porto Alegre máxima de 15. As informações são do Instituto Nacional de Meteorologia. Sofia Muniz, o tempo e a temperatura.
0: Muito bem, muito bem, muito bem. Vamos falar de esportes. O Valdecir está de férias, entrou de férias a partir de hoje, mas deixou um recadinho para a gente aí no Vanguarda Esportiva, o Chiquinho, hoje, né? Mas o Valdecir Moraes está chegando agora aí com algumas informações de esporte. Bom dia, Moraes.
3: Bom dia para você, bom dia também para o ouvinte que acompanha aí o programa. Segunda-feira, então, com algumas informações esportivas importantes, principalmente a Copa do Mundo e a Copa Sudoeste de Futebol. Pela Copa do Mundo, então, só para relembrar que a Argentina venceu a Suíça pelo placar de 3-1 e a Inglaterra venceu a Noruega por 2-1 nas quartas de final disputadas no sábado. As semifinais estão definidas, as duas partidas nesta semana, terça e quarta-feira, sempre às 16 horas, horário de Brasília. Então, terça-feira, França e Espanha, uma grande semifinal. E na quarta-feira, também 16 horas, a outra semifinal, Argentina e Inglaterra. A Argentina que defende o título conquistado ano passado contra a França. Até pode se repetir a final da Copa passada entre França e Argentina, que estão em lados separados, então lados diferentes. França contra a Espanha, terça-feira, 4 horas. Inglaterra contra a Argentina, quarta-feira, também 4 da tarde. Daí, os perdedores disputarão terceiro lugar no sábado, às 4 da tarde. E domingo, a grande final, às 4 da tarde, domingo, dia 19 de julho. A grande final da Copa do Mundo de Futebol. Então, esta é a Copa que está indo já para a sua reta final. Pela Copa Sudoeste de Futebol da ESUPAR, chave prata, Marmeleiro, então, garantiu vaga na final e classificação para a chave ouro do ano que vem, com uma bela vitória sobre a equipe de Sulina. Na primeira partida foi 2-2 e no sábado, no Complexo Esportivo Wilson Henrique, foi 3-0 para a equipe de Marmeleiro. Marmeleiro jogou com Fininho, Teteu, Mauro, Paulo Carneiro, Sagá, depois Vaguinho, Kissassa, Maiquinho, depois Machado, Benhur, depois Galo, Luiz Carneiro, depois Gregory, Bintin, depois Sony e Marcelo Burato. Esse foi o time que o Jalcimir colocou em campo. Tivemos uma expulsão do Marcelo Burato aí perto dos 26, 27 minutos do segundo tempo. Marmeleiro ficou com um a menos. O árbitro usou um cartão vermelho para o Marcelo Burato por conta de um empurrão, né? De um desentendimento com o jogador de Sulina e não observou que também o jogador de Sulina, o Wesley, tinha também partido para cima do jogador de Marmeleiro também com um empurrão. Mas enfim, ficamos com um a menos. Marcelo já tinha marcado de pênalti aos 25 minutos do primeiro tempo e no segundo tempo Kissassa aos 6 e Vaguinho aos 36, números de 3-0 para Marmeleiro. E teve um pênalti perdido ainda pelo Luiz Carneiro aos 9 minutos do primeiro tempo e depois aos 25 um outro pênalti, daí o Marcelo converteu. 3-0, Marmeleiro jogou 10 partidas até aqui, foram 9 vitórias e um empate, então continua ainda invicto no campeonato, ainda sem perder, né? Teve um empate, então não tem mais 100% de aproveitamento, mas tem a melhor campanha, vai fazer em casa a grande final. Ontem, lá na cidade de Honório Serpa, um jogo muito fraco tecnicamente, um gramado também não aquelas coisas, 2-2 no tempo regulamentar, no primeiro jogo tinha sido 0-0 em Renascença, 2-2 e o jogo foi para os pênaltis e o time de Honório Serpa, depois de vários pênaltis desperdiçados pelas duas equipes, melhor para o time de Honório Serpa, o time da casa, que vai fazer a primeira partida em casa e garantiu vaga na Série Ouro do ano que vem. A princípio, está se falando para domingo, né? Mesmo dia em que termina a Copa do Mundo, a partida das 16 horas, das 15 horas, aliás, entre Honório Serpa e Marmeleiro. Mas durante o dia de hoje, né, no começo dessa semana, a ESUPAR com os dirigentes das duas equipes deve definir então a data e o horário para a grande final da Copa Sudoeste de Futebol. A primeira lá em Honório Serpa e a segunda aqui em Marmeleiro. O jogo da volta vai ser aqui, provavelmente lá no outro final de semana, daí com certeza casa cheia para a grande final, as duas equipes que garantem vaga na Série Ouro do ano que vem. Agradecer a grande audiência, o nosso timaço de anunciantes, e tivemos aí mais de 8 mil visualizações já. na partida de ida, na partida de sábado passado também, já muitas milhares de visualizações com a transmissão no Facebook e também a grande audiência pela Rádio Cristal. São essas as informações esportivas, então, antes de eu sair para minhas férias, um grande abraço, uma ótima sequência de semana aí para todo mundo.
0: Muito bem, Valdecir, bom descanso para ti aí, né? 11 horas e 11 minutos, 11 e 11. Bom dia para Zenívio Mararaldi, né? Ligada com a gente também lá no Facebook. A Terezinha Gazola também ligada e curtindo a gente no Facebook com imagem, né? Tudo encapotado de luva, de chapéuzinho aqui, de capzinho, né? Pra poder resistir o friozinho, né? Não tá nada legal ainda, né? 12 graus lá fora, aumentou um pouquinho, né? 15 graus aqui dentro. 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O programa da manhã, programa Arte José, tem muita informação para você. Chegando agora, o Giro Internacional, conexão com a Rádio França, para dizer que bombeiros tentam apagar incêndio em floresta perto de Paris.
4: Giro Internacional. Ana Carolina Pelis. Bom dia, você ouve a RFI. Estes são os destaques dessa segunda-feira, 13 de julho. Uma operação está sendo realizada nesta segunda-feira na região parisiense para conter o fogo na floresta de Fontainebleau, incluindo duas aeronaves de combate a incêndios. O fogo já destruiu 900 hectares de uma das áreas mais famosas da França, a cerca de 60 quilômetros a sudeste de Paris. O avanço das chamas levou à retirada de aproximadamente 200 pessoas que foram levadas para lugares seguros. O incêndio também provoca transtorno nos transportes. Trechos das rodovias foram interditados e várias linhas de trem de alta velocidade que ligam Paris ao sul do país, no domingo, deixaram de circular durante a noite. E subiu para 13 o número de mortos no incêndio na província de Almeria, na região da Andaluzia, no sul da Espanha. Domingo, as autoridades espanholas anunciaram que o fogo havia sido controlado após 3 dias de incêndio e os moradores da localidade de Los Gallardos começaram a voltar para casa. 7 mil hectares foram queimados no incêndio, que atingiu um perímetro de 40 quilômetros. Um estudo de pesquisadores britânicos publicado nesta segunda-feira afirma que o número de mortes relacionadas ao calor entre maio e junho na Inglaterra e no País de Gales pode ultrapassar 2.700. O Reino Unido atravessou duas ondas de calor inéditas em maio e junho, com temperaturas recordes que ultrapassaram os 37 graus em algumas regiões. O Irã anunciou nesta segunda-feira que continua as negociações com os países mediadores para evitar uma escalada com os Estados Unidos. Teerã também informou que não se consideraria mais vinculada ao memorando de entendimento firmado com Washington em junho, caso os Estados Unidos não cumpra os compromissos assumidos para pôr fim à guerra. A Guarda Revolucionária Iraniana reivindicou na segunda-feira a autoria de novos ataques contra instalações americanas em países do Golfo em resposta a bombardeios dos Estados Unidos. Ataques de drones ucranianos deixaram 4 mortos e 7 feridos na Rússia, incluindo 3 vítimas fatais na região de Moscou, segundo autoridades locais, nesta segunda-feira. O presidente francês Emmanuel Macron reúne hoje em Paris líderes e representantes de 37 países na cúpula da Coalizão de Voluntários em prol da Ucrânia. O encontro contará com a presença de Volodymyr Zelensky, que tem o objetivo de intensificar o apoio à Ucrânia. Rádio França Internacional, em parceria com a agência Rádio Web de Paris, Ana Carolina Pelis. A presença de Volodymyr Zelensky tem o objetivo de intensificar o apoio à Ucrânia. Rádio França Internacional, em parceria com

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5: Certo mesmo, um sucesso atrás do outro. 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Isso mesmo. 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Bom dia para a Eva da Silva, também curtindo a gente lá no Facebook com imagem, né? 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

0: 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A Isolete da Gorte também dando bom dia aí, né? Isolete, fica ligado aí com a rádio daqui um pouquinho. 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Jó, onde você tá? 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
1: 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Abraço!

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1: O programa Universidade para Todos, o ProUni, terá 29.300 bolsas no segundo semestre destinadas ao Paraná. No estado serão 14.888 bolsas integrais, que são de 100%, e 14.509 parciais, 50%. As inscrições são gratuitas e vão até às 23h59 da sexta-feira, pelo Portal Único de Acesso do Ensino Superior. Os cinco cursos com maior oferta de bolsas no Paraná são Análise e Desenvolvimento do Sistema, Administração, Ciências Contábeis, Tecnologia de Informação e Ciência da Computação. Em todo o Brasil, o ProUni oferta 471.304 bolsas em 380 cursos de 879 instituições privadas de ensino superior. As bolsas são distribuídas entre ampla concorrência e cotas para pessoas com deficiência, pretos, pardos e indígenas. As vagas reservadas destinam-se a candidatos que atendem aos critérios da política de ações afirmativas do programa, incluindo pessoas com deficiência e candidatos autodeclarados indígenas, pretos ou pardos.
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7: Isso mesmo, a rádio do seu coração, ligada em você sempre, né? A Rádio Cristal 92.9. Bom dia pro Carlos Carniel, né? Isso mesmo, grande Carlos Carniel lá do restaurante. Daqui a um pouquinho a gente fala mais, né? Isso mesmo. Vamos continuar por mais uns meses falando do Carlos Carniel do restaurante, né? Tá bom? Obrigado, Carlos. Grande abraço pra você aí. Espero que esteja ligado com a rádio aí. Se não tiver, vou puxar a orelha da Dona Maria, que cuida do rádio lá, né? 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A Ivone Langer Holandi também ligada com a gente lá no Facebook, obrigado. A Tereza Gonçalves também está ligada com a gente. Obrigado vocês que também assistem a gente com imagem e curtem também pelo Facebook. 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Neudi Bombieri, ô Neudi, grande abraço para você também, ligada com a gente lá no Facebook, dando o seu bom dia também, né? 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Com a Elisandra 469-9986-4521. 11h40, já tem cotação dos preços do mercado agrícola, mercado financeiro, também já tem os avisos e comunicados de hoje aqui no nosso programa da manhã, programa Ayrton José. 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ECA completa 36 anos e amplia proteção no ambiente digital.
8: A internet mudou a forma de brincar, conversar, estudar e consumir informação, mas também abriu espaço para novas formas de violência. O Estatuto da Criança e do Adolescente chega ao seu aniversário de 36 anos com o desafio de garantir que os direitos previstos na lei também sejam respeitados no ambiente digital. A principal atualização recente dessa proteção é o Estatuto Digital da Criança e do Adolescente. O ECA Digital determina que a segurança seja considerada desde a criação dos produtos e serviços, como explica a coordenadora do Centro de Apoio Operacional de Defesa da Infância e Juventude do Ministério Público de Pernambuco, Aline Arrochelas.
9: O ECA Digital concretiza para o mundo online muito das diretrizes e dos direitos que já estavam consagrados no Estatuto da Criança e do Adolescente e também na Constituição Federal. Ele impõe às empresas, né, que possuem produtos, plataformas, redes sociais, etc., passam a ter mais diretamente uma série de responsabilidades na proteção de crianças e adolescentes. Então, por exemplo, elas passam a ter a obrigação de retirar imediatamente qualquer conteúdo que signifique risco para criança ou adolescente. Qualquer conteúdo que envolva, por exemplo, cyberbullying ou que envolva algum tipo de ameaça precisa ser retirado imediatamente, independente de ordem judicial.
8: Outra mudança importante está relacionada aos jogos digitais e ao incentivo a práticas consumistas por crianças e adolescentes.
9: Um outro ponto, por exemplo, do ECA Digital é a proibição nos jogos, né, nas plataformas, daquele que a gente chama de loot boxes, né, aquelas caixas de recompensa, né, que é tão comum nos jogos que as crianças gostam, mas que acabam fazendo um padrão, né, que estimula consumismo, ou que estimula mesmo o uso exacerbado daquele produto.
8: Aos 36 anos, o ECA continua baseado no mesmo princípio. Crianças e adolescentes devem receber proteção prioritária. Agência Rádio Web, produção e reportagem, Iveson Gomes.
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7: Isso mesmo, o seu coração, a Rádio Cristal ligada sempre com você, né? Quem mais ligou, curtiu a gente no Facebook é Rose Schmidt, Alaide Verle, Paulo Martini, Neuza Malman, Milke. Olha, dona Neuza, é, obrigado. A Roseli Machado também curtindo a gente lá no Facebook. Puxa o banquinho, daqui um pouquinho os avisos e comunicados, né? Isso mesmo, a cotação dos preços do mercado agrícola e mercado financeiro. 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Faltando 9 minutos para o meio-dia, em 9 minutos para o meio-dia, atenção, em julho chegou. 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No balcão do Restaurante Carniel, porque ele não tem entregador. 11h53, bom dia, dona Salete, bom dia, seu Joelcir. 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Agora é hora de cotação dos preços do mercado agrícola e mercado financeiro.
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7: 11 mais 55, 11 55, a cotação dos preços do mercado agrícola para hoje, com os dados fornecidos pelo Deral. Núcleos regionais de Francisco Beltrão e dois vizinhos. Milho amarelo, saca de 60 quilos, tipo 1, variando de 52 a 57, o mais praticado 56. Soja industrial, tipo 1, saca de 60 quilos, 118 a 121, mais praticado 120. Aumentou R$ 1 no mínimo, 1 no máximo e 1 no mais praticado. Trigo pão, PH 78, saca de 60 quilos, variando de 71 a 75, mais praticado R$ 71. Boi MP, arroba 320 a 335, mais praticado 335. Vaca em pé, padrão corte, arroba 295 a 300, o mais praticado é R$ 300. No mercado financeiro, dólar variando e sendo comercializado hoje na casa de R$ 5,14. Euro da Europa, R$ 5,87. Libra no Reino Unido, R$ 6,88. Amanhã tem mais informações do mercado agrícola e mercado financeiro aqui na programação da Rádio Cristal em Marmeleiro. 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Atenção, muita atenção, puxa o banquinho que chegou a informação. Olha, é dia 26 de julho, um domingo, a grande festa da Guarda de São Cristóvão. A programação da festa começa às 8 horas da manhã com a missa, a Santa Missa que será celebrada na Capela Santa Brígida do bairro Santa Rita. Depois segue a procissão até lá no Três Pinheiros, com bênção dos carros. Ao meio-dia vai ter almoço com o churrasco custando R$ 140,00, espeto com 3 quilos. Vai ter um kit de cozinha com pão, cuca, saladas e outras coisas mais com R$ 35,00 apenas. À 1h30 da tarde vai começar o bingo computadorizado por apenas R$ 50,00 a cartela. E você vai concorrer a 10 mil em prêmios. É bingo computadorizado. Tá bom? Já garanti a minha, né, Eclair? Não, não se perca aí, rapaz. Me cobre, mas não se perca. Guarde minha cartela ali, né? As cartelas são limitadas e estão acabando. Tá bom? Garanta já a sua, ligue pro pessoal da guarda, vá nos pontos de venda aí que eu já falo. Festa da Guarda de São Cristóvão, dia 26 de julho, lá na sede da guarda no Três Pinheiros. Os pontos de venda das fichas do churrasco e das cartelas do bingo é na Bajo Materiais de Construção, Livraria Santa Rita, na Secretaria da Paróquia, também com o Gilson do Cobema, tá bom? E com os demais membros da guarda, o Eclair, pelo 469-9927-0027, com o Paiva, ou seu Aldemir, no 469-8817-0174, com o Gilson do Cobema, né? 469-9107-3707, com a Lia da Balanzelli, né? 469-9108-3304. E com os demais membros da guarda, tá bom? A carne será vendida somente até no sábado, dia 25. E o apoio publicitário deste comunicado é dele, né? O guri que incentiva todas as promoções. 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Quem mais curtiu a gente aqui no programa da manhã, programa Ayrton José? A Tereza Lima e o Alair Oliveira. Ô, Alair, o Alair tá lá cuidando do Ícaro, né, rapaz? Agarrado no rapazinho lá, né? Bom dia pro Alair, bom dia pra Loi, bom dia pro Ícaro. É, pras meninas lá, a Patrícia, também a Vanessa, os genros, né? É, o seu Rodrigo e o outro lá que eu não lembro o nome do rapazinho, né? Grande abraço pra vocês. Medi 2 minutos, ó. 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Gente, por hoje é só. Aqui ficamos com o programa da manhã, programa Ayrton José. Agradecendo sua audiência e sua paciência. Amanhã a gente volta, se Deus quiser, e ele adquirir. Tchau e benção.

0: 12:05.
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5: Bom dia, irmãos e irmãs, sejamos todos bem-vindos, sejamos acolhidos no nosso momento da fé. Em família, sentados ao redor da mesa, nos colocamos na presença do Senhor, fazendo nosso gesto de partilha, momento de comunhão. Rezemos, em nome do Pai, e do Filho, e do Espírito Santo. Amém. O anjo do Senhor anunciou a Maria, e ela concebeu do Espírito Santo. Ave Maria, cheia de graça, o Senhor é convosco. Bendita sois vós entre as mulheres, e bendito é o fruto do vosso ventre, Jesus. Santa Maria, Mãe de Deus, rogai por nós, pecadores, agora e na hora de nossa morte. Amém. Eis aqui a serva do Senhor, faça-se em mim segundo a vossa palavra. Ave Maria, cheia de graça, o Senhor é convosco. Bendita sois vós entre as mulheres, e bendito é o fruto do vosso ventre, Jesus. Santa Maria, Mãe de Deus, rogai por nós, pecadores, agora e na hora de nossa morte. Amém. E o Verbo se fez carne e habitou entre nós. Ave Maria, cheia de graça, o Senhor é convosco. Bendita sois vós entre as mulheres, e bendito é o fruto do vosso ventre, Jesus. Santa Maria, Mãe de Deus, rogai por nós, pecadores, agora e na hora de nossa morte. Amém. Rogai por nós, Santa Mãe de Deus, para que sejamos dignos das promessas de Cristo. Oremos. Infundi, Senhor, em nossos corações a vossa graça, vo-lo suplicamos, a fim de que, tendo conhecido, pela anunciação do anjo, a encarnação de Jesus Cristo, vosso Filho e Senhor nosso, cheguemos à glória da ressurreição, pelo mesmo Cristo, Senhor nosso. Amém. Irmãos e irmãs, programação da paróquia Santa Rita de Cássia de Marmeleiro. Lembramos que os livrinhos para catequese estão disponíveis na Secretaria Paroquial para retirada, valor de R$ 38,00. Também teremos no próximo final de semana, 17 a 19 de julho, o Rajov, retiro para jovens, adolescentes. Inscrições podem ser realizadas com a coordenação. Também teremos o retiro de todos os ministros auxiliares das comunidades no dia 8 de agosto em Francisco Beltrão. As inscrições na Secretaria Paroquial até o dia 31 de julho. Todas as segundas-feiras, 19h30, junto ao Cenáculo, Terço dos Homens. Também 19 horas nas terças-feiras, na Igreja Matriz, Mães que Oram pelos Filhos. Quartas-feiras, 13h30, na Sala de Catequese, Encontro da Legião de Maria. Nas quintas-feiras, 19h30, na Igreja Matriz, Encontro com o Grupo de Oração da RCC. Nesta semana, de 13 a 16 de julho, acontece na Casa de Formação, a Semana Teológica para todo o clero. No dia 29 de julho, formação para a Pastoral do Dízimo, com todos os coordenadores, lideranças da paróquia, tanto da cidade como comunidades do interior, às 19 horas no Auditório da Matriz. Dia 26 de julho, festa de São Cristóvão, missa às 8 horas da manhã na Capela Santa Brígida, bairro Santa Rita. Após, haverá a bênção dos veículos. Ainda lembramos que, em virtude da Semana Teológica, nesta quarta-feira, não haverá atendimento dos padres na Secretaria Paroquial. Às 15 horas, nós teremos a celebração, também novena de Nossa Senhora do Perpétuo Socorro na Matriz, e também 19h30, a celebração na Capela São Jerônimo, bairro Jardim Bandeira. 19h30, também teremos missa de Nossa Senhora do Carmo no Mosteiro, em Francisco Beltrão, presidida pelo Padre Frei Micael. Na sexta-feira, 17 de julho, atendimento do padre na Secretaria Paroquial, das 8 da manhã às 11h30. 19 horas, início do Retiro Rajove. Sábado, 18 de julho, 19 horas, celebração na Capela São Judas, bairro Ipiranga, 19 horas também na Igreja Matriz. No domingo, dia 19, 8 horas da manhã, Capela Santa Brígida, também às 8 horas São Leopoldo Mandique, 9h30 Nossa Senhora do Caravaggio, 9h30 também Nossa Senhora da Conceição no bairro Alvorada. E no domingo próximo, em virtude também do encerramento, último jogo da Copa, a nossa missa, ao invés de ser às 19 horas, nós celebraremos, junto com a conclusão do Rajove, às 14 horas. Então, no próximo domingo, a nossa missa será às 14 horas na Igreja Matriz. Irmãos e irmãs, esses são os avisos, a programação da Paróquia Santa Rita de Cássia de Marmeleiro. Nesta segunda-feira, dia 13 do mês de julho, ainda vivenciando esta 15ª semana do Tempo Comum, continuamos com o Evangelho de Mateus, capítulo 10, versículos 34, capítulo 11, versículo 1. Não penseis que vim trazer paz à terra. Não vim trazer paz, mas espada. De fato, vim desunir o homem de seu pai, a filha de sua mãe, a nora de sua sogra. E assim os inimigos de uma pessoa serão os de sua própria família. Aquele que ama pai ou mãe mais do que a mim não é digno de mim. Aquele que ama filho ou filha mais que a mim não é digno de mim. E quem não toma a sua cruz e segue após mim, não é digno de mim. Aquele que encontra a sua vida, perderá. E quem perde sua vida por causa de mim, a encontrará. Aquele que vos acolhe, a mim acolhe. E quem me acolhe, acolhe aquele que me enviou. Quem acolhe um profeta na qualidade de profeta, terá recompensa de profeta. Quem acolhe um justo na qualidade de justo, terá recompensa de justo. E quem der de beber um simples copo de água fresca a um desses pequenos por sua qualidade de discípulo, amém, eu vos digo, não perderá sua recompensa. Quando terminou Jesus de dar as instruções aos seus discípulos, partiu dali para ensinar e proclamar por aquelas cidades. Palavra da salvação. Glória a vós, Senhor. Irmãos e irmãs, compreendamos que o Senhor nos fala nesta palavra não desvalorizando o ser humano ou as suas atitudes, as suas convivências, os seus familiares. Mas ele fala dando instruções àqueles que são enviados à missão. Para ser discípulo de Jesus, é preciso carregar a cruz do dia a dia. É preciso deixar as coisas deste mundo para anunciar o reino de Deus. que nós possamos assim compreender que esta palavra também é para cada um de nós, para nos tornarmos cada vez mais discípulos missionários do Senhor, aqueles que deixam sim tudo de lado para o seu seguimento, para anunciar o seu reino, para ser seus verdadeiros discípulos e discípulas. Que o Espírito Santo nos ilumine, que Maria Santíssima interceda por cada um de nós a compreendermos o Senhor que nos envia. Louvado seja nosso Senhor Jesus Cristo, para sempre seja louvado. Obrigado a você que rezou conosco, acompanhou os avisos, a programação da Paróquia Santa Rita de Cássia de Marmeleiro. A todos um bom dia, uma boa semana. Que o Senhor sempre vos abençoe. Ele que é Pai, Filho e Espírito Santo. Amém.

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0: meio-dia e 18.
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4: Olá, muito boa tarde, aquele abraço para você, uma ótima segunda-feira. Iniciamos mais uma semana, que Deus nos abençoe e nos proteja. É o nosso Rádio Repórter iniciando agora, nas ondas da Cristal. A alta do custo de vida desacelerou no Brasil em junho. O IPCA, indicador medido pelo IBGE e considerado a inflação oficial do país, fechou o mês com alta de 0,16%, ficando 0,42 ponto percentual abaixo da taxa de maio, que foi de 0,58%. Segundo o Instituto, em junho, a maior variação de 0,63% e o maior impacto na composição da taxa de 0,10 PP vieram do grupo Habitação. Por outro lado, o grupo Alimentos e Bebidas, com queda de 0,24%, registrou a maior variação negativa e o maior impacto negativo. Lembrando que o grupo de 0,10 PP vieram do grupo Habitação. Por outro lado, o grupo Alimentos e Bebidas, com queda de 0,24%, registrou a maior variação

0: ao Paraná. No estado serão 14.888 bolsas integrais, que são de 100%, e 14.509 parciais, 50%. As inscrições são gratuitas e vão até as 23h59 da sexta-feira, pelo Portal Único de Acesso do Ensino Superior. Os 5 cursos com maior oferta de bolsas no Paraná são Análise e Desenvolvimento do Sistema, Administração, Ciências Contábeis, Tecnologia de Informação e Ciência da Computação. Em todo o Brasil, o ProUni oferta 471.304 bolsas em 380 cursos de 879 instituições privadas de ensino superior. As bolsas são distribuídas entre ampla concorrência e cotas para pessoas com deficiência, pretos, pardos e indígenas. As vagas reservadas destinam-se a candidatos que atendam ou atendem aos critérios da política de ações afirmativas do programa, incluindo pessoas com deficiência e candidatos autodeclarados indígenas, pretos ou pardos. Vamos girando informação, repórter Karina Chagas, da Agência Rádio Web. Seguro de crédito ganha espaço entre pequenas empresas?
1: Juros elevados, inflação, tarifaço americano e tensões geopolíticas aumentam as incertezas dos empresários brasileiros, principalmente para pequenas e médias empresas que possuem vendas para o exterior. O risco de ter o caixa comprometido por inadimplência tem impulsionado a busca pelo seguro de crédito. Daniel Nobre, membro da Comissão de Crédito e Garantia da FENSEG, a Federação Nacional de Seguros Gerais, explica que o produto pode cobrir riscos por não pagamento por parte do importador, recuperação judicial, falência e até riscos políticos.
2: São eventos de inadimplência desde a mora prolongada, por exemplo, até que seja um atraso simples, até os eventos de insolvência, né, que na legislação brasileira seriam os equivalentes à recuperação judicial, à recuperação extrajudicial ou à falência decretada. E o risco político, ele contempla eventos em que o país de domicílio do importador, ele impõe alguma restrição, alguma regulação ou alguma contingência, né, em que o importador não consiga ter acesso ao mercado de divisa, não, ou não consiga remeter divisas para quitar seu compromisso de pagamento com o exportador.
1: Daniel Nobre destaca ainda que a medida oferece mais segurança nas vendas para o exterior, principalmente em períodos de mais estabilidade econômica, como o tarifaço anunciado pelo governo americano.
2: Esses eventos, de fato, pelo seu caráter não antecipado, em que as empresas não, de maneira preventiva, elas não conseguem se precaver, tá? Então, o seguro de crédito, nesse sentido, né, pela solidez das seguradoras, pelas coberturas oferecidas, elas podem, então, mitigar as consequências para os segurados, né, quando ocorre inadimplência decorrente desses eventos. Então, nesse contexto, eu diria que ele é até mais estratégico e muito importante, um instrumento de gestão muito importante para que as empresas possam, então, conviver, né, possam mitigar os efeitos, tá, de riscos decorridos desse contexto, dessa conjuntura.
1: A ampliação do acesso das pequenas e médias empresas ao seguro de crédito no início do ano também tornou o produto mais acessível. Para a contratação do seguro de crédito, as seguradoras analisam o perfil e o nível de exposição do cliente ao risco de inadimplência para o mercado em que atende. Para mais conteúdos como este, acesse o site Notícias do Seguro. Agência Rádio Web, produção e reportagem, Karina Chagas.
0: A 22ª Convenção da Caixa Hispana reuniu na última sexta-feira, dia 10 de julho, em Francisco Beltrão, presidentes e executivos de associações comerciais, empresários, empreendedores e autoridades. O evento apresentou cases de sucesso, debateu decisões em cenários de incerteza e celebrou os 44 anos da entidade. A programação foi realizada no Centro de Eventos Marabá e reuniu representantes de diferentes municípios do sudoeste do Paraná. Entre as lideranças presentes estavam o prefeito de Francisco Beltrão, Antônio Pedron, e o presidente da Federação das Associações Comerciais e Empresariais do Estado do Paraná, Flávio Furlan. A programação contou com três cases, ou cases de sucesso, conduzidos por representantes

0: de duas grandes empresas da região. As apresentações compartilharam experiências, estratégias empresariais e práticas adotadas pelas organizações em seus processos de crescimento. Os conteúdos também abordaram medidas voltadas ao fortalecimento das empresas e à adaptação diante das mudanças do mercado. Na sequência, o palestrante Luiz Lobão apresentou reflexões e estratégias para a tomada de decisões em cenários de incerteza. A palestra abordou os desafios enfrentados pelas empresas diante das transformações do mercado. O conteúdo também apontou caminhos para uma gestão mais preparada, estratégica e sustentável. A Prefeitura de Marmeleiro iniciou na última terça-feira uma operação de limpeza e desassoreamento do rio Santa Rita para reduzir os riscos de alagamentos. A primeira etapa abrangerá aproximadamente 1,5 km no trecho que atravessa o bairro Santa Rita, com retirada de sedimentos, vegetação e materiais acumulados. A ação executada pelos departamentos municipais de Meio Ambiente e Urbanismo, o trabalho busca ampliar a capacidade de escoamento do rio e diminuir os impactos das chuvas intensas nas áreas próximas ao curso de água. A operação exigiu a mobilização das máquinas, equipes e uma estrutura especializada para permitir o acesso ao local. Um guindaste foi utilizado para posicionar uma escavadeira hidráulica no leito do rio Santa Rita. A máquina será responsável pela retirada dos sedimentos, da vegetação e dos materiais acumulados que dificultam a passagem da água. A intervenção pretende melhorar o funcionamento da drenagem natural e evitar que o acúmulo de resíduos contribua para alagamentos. Nesta fase, as equipes trabalharão em aproximadamente 1,5 km do rio. O trecho selecionado atravessa o bairro Santa Rita, apontado pelo município como uma região que exige atenção durante períodos de chuva mais intensa. A limpeza será concentrada nos pontos em que o acúmulo de materiais compromete o escoamento. A administração municipal não informou no material divulgado o prazo previsto para a conclusão desta primeira etapa. A prefeitura também informou que a operação considera previsões climáticas que indicam a possibilidade de eventos extremos associados ao fenômeno El Niño. A proposta é executar medidas preventivas antes da ocorrência de chuvas mais intensas. Repórter Iveson Gomes, da agência Rádio Web. ECA completa 36 anos e amplia a proteção no ambiente digital.
1: A internet mudou a forma de brincar, conversar, estudar e consumir informação, mas também abriu espaço para novas formas de violência. O Estatuto da Criança e do Adolescente chega ao seu aniversário de 36 anos com o desafio de garantir que os direitos previstos na lei também sejam respeitados no ambiente digital. A principal atualização recente dessa proteção é o Estatuto Digital da Criança e do Adolescente. O ECA Digital determina que a segurança seja considerada desde a criação dos produtos e serviços, como explica a coordenadora do Centro de Apoio Operacional de Defesa da Infância e Juventude do Ministério Público de Pernambuco, Aline Arrochelas.
2: O ECA Digital concretiza para um mundo online muito das diretrizes e dos direitos que já estavam consagrados no Estatuto da Criança e do Adolescente e também na Constituição Federal. Ele impõe às empresas, né, que possuem produtos, plataformas, redes sociais, etc., passam a ter mais diretamente uma série de responsabilidades na proteção de crianças e adolescentes. Então, por exemplo, elas passam a ter a obrigação de retirar imediatamente qualquer conteúdo do que signifique risco para criança ou adolescente. Qualquer conteúdo que envolva, por exemplo, cyberbullying ou que envolva algum tipo de ameaça precisa ser retirado imediatamente, independente de ordem judicial.
1: Outra mudança importante está relacionada aos jogos digitais e ao incentivo a práticas consumistas por crianças e adolescentes.
2: Um outro ponto, por exemplo, do ECA Digital é a proibição nos jogos, né, nas plataformas, daquele que a gente chama de loot boxes, né, aquelas caixas de recompensa, né, que é tão comum nos jogos que as crianças gostam, mas que acabam fazendo um padrão, né, que estimula consumismo ou que estimula mesmo o uso exacerbado daquele produto.
1: Aos 36 anos, o ECA continua baseado no mesmo princípio. Crianças e adolescentes devem receber proteção prioritária. Agência Rádio Web, produção e reportagem, Iveson Gomes.
0: Muito bem, Iveson, muito obrigado pela informação. Gente amiga, edição de hoje, primeira da semana encerrando. Muito obrigado pela companhia, fique com a gente. Na sequência tem o Chiquinho trazendo Vanguarda Esportiva. Amanhã, nesse mesmo horário, tem mais informações. Que Deus nos abençoe e nos proteja sempre. Tchau, tchau. Até lá.
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6: Meio-dia e 31.
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10: Muito boa tarde, ouvintes do programa informativo do DR Mater. Hoje, segunda, 13 de julho de 2026. 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O programa de hoje está sendo apresentado por Marcos Paloski. Pensamento do dia: é importante agradecer pelo hoje sem nunca desistir do amanhã. E vamos lá então, né? Fase de lua, temos aí a partir de amanhã, terça, né? Dia 14, fase de lua, a fase de lua nova, né? Fase de lua nova, essa mudança de tempo que ocorreu, é em função do movimento de lua. Então a fase de lua nova inicia amanhã, e a fase de lua nova ela inicia, é o ciclo crescente da lua, como a gente chama, né, da lua nova até a lua cheia, que é a fase iluminada da lua, né. Ela é muito boa para plantar, fazer enxerto, transplante de plantas anuais, né. Planta anual é aquela de um tipo de planta que completa um ciclo inteiro numa única estação e precisa ser replantada a cada ano, tá? Nesta fase, ela começa a exercer uma influência sobre a terra e a seiva, o sangue da planta, se manifesta em quantidade maior no caule, na parte de cima, em direção aos ramos, né? E é muito boa para plantio de folhosas, né? Verduras folhosas, que aglomeram nas folhas, né? Repolho, alface, essas coisas, né? Brócoli, enfim, tudo que se forma, né? Forma a cabeça. É muito boa para o plantio. Estamos aí, então, em pleno, né? Segundo o pessoal da climatologia, em pleno El Niño, né? Vamos ter um El Niño. Estão fazendo uma previsão de El Niño muito forte. E esse é um desafio, e pode também ter oportunidades dentro desses desafios, né? A gente sabe que quando ocorre El Niño, chove bem no sul e menos na região norte, né? E isso pode impactar muito nas produções agrícolas, especial na região do Mato Grosso. O que ocorre no El Niño, para nós aqui, o aumento do volume de disponibilidade de água, quer dizer, o maior volume de água pode acarretar muita doença, né? Então temos que ter muito cuidado esse ano com as doenças. E aí, quando eu falo em doença, é tudo que é cultura, né? Tanto nos grãos quanto na olivicultura e na fruticultura. Então é importante que o produtor vá pensando numa estratégia de como ele vai fazer já, né? Já pensar nos melhores fungicidas, né? Porque quanto mais água no sistema, mais produção, né? Nosso sistema depende de água, mas o excesso de água traz muita doença, né? Traz muita doença para tudo que é cultura. Então, um ano muito... para se pensar, né? É um ano muito de desafio, mas também de oportunidade. O que pode ocorrer, então, é a questão da doença ser mais favorável, essa abundância de água, né, no sistema ocasionar. Mas aí vai depender da estratégia de cada agricultor, de cada cultura, né? O milho, a gente sabe que quando chove bem, o milho já é mais tolerante a doenças, é mais fácil do controle de doenças, né? Aí o soja é um pouco mais melindroso, no caso, tem um pouco mais de atenção, tem um pouco mais de cuidado, os fungicidas melhores, né? Mais eficientes, moléculas diversificar o uso das moléculas, né? Mas para tudo isso aí existe assistência técnica que pode estar orientando o produtor. Então o El Niño não é de todo ruim, né? O que pode impactar, de repente, é vento, excesso de chuva, alagamentos, né? Que pode ocasionar prejuízo. Mas para a agricultura em si, fora as doenças, né? E erosão do solo também, é muito importante ficar ciente disso, né? É uma coisa que tem que ter cuidado. Então, fora disso, pode ser uma oportunidade, né, pessoal? Falando no mês de julho, né, estamos aí então falando em fruticultura. É um mês que o produtor deve fazer o reparo da sua estrutura do pomar, né, fazer a poda da variedade e pensar aí em fazer poda mais no final do mês, né, em locais de variedade de mesa e onde não tem risco de geada, né, variedades de mesa que precisam entrar no comércio mais cedo, né? Não, quem planta só para vinho não tem necessidade, né? Pode deixar mais tarde, mas quem planta para mesa tem que fazer pelo menos uma parcela do seu pomar, tem que estar produzindo mais cedo para não produzir tudo na mesma época, né? Lembrar aí que pode fazer uma aplicaçãozinha de Dormex também logo depois da poda, né? Para fazer a quebra de dormência, porque está um ano muito frio e pode demorar uns dias a mais, né? Para fazer, o ano é frio esse ano, né? Então pode fazer uma aplicação de Dormex, que é muito interessante, né? Lembrar da calda sulfocálcica, né? Então quem vai podar tarde, quem não aplicou ainda, esse mês é o mês bom para fazer essa aplicação, né? Agora aí, meio já, né? E também fazer o controle das ervas daninhas e manter roçado e dessecado embaixo, né? Em algumas áreas aí onde foi podar, meio cedo, é interessante que você faça, né? Então, existe e tem que fazer isso para a coisa andar bonita, né? A questão do pêssego, que tem o pessoal sempre pede informação, é importante é quem fez a aplicação de calda também, quem não fez, eu acho que já não vai dar mais tempo, está quase na época da poda, lembrando que a poda do pêssego é quando a planta está em plena florada, né? Tá? Em plena florada. Então, pelo menos 50% de 30%, 50%, 60% das flores estejam abertas, é o momento de se fazer a poda, né? Tá? A poda de inverno. É bem interessante. E lembrar que no ano que chove muito, a podridão parda vai estar presente também. Então, derruba tudo. Se não aplicar o fungicida aí na flor, né? E logo depois do pegamento da flor, né? Fazer uma boa aplicação de fungicida específico, né? De buconazole, é um fungicida que funciona muito bem para podridão, tá, pessoal? Então, ficar esperto. É, pessoal que pegou muda, lembrando que as mudas de uva estão aqui na Emater, né? Eu já avisei praticamente todos. E como plantar essas mudas, então é interessante para quem compra muda de fora também. Essas mudas que vêm muito altas, quando compra na veterinária, essas mudas têm que ser rebaixadas a pelo menos 50 centímetros, a altura do joelho, deve ser feita a poda e plantar. É, não plantar, levar aquela mudona de nada, serve aquilo. A planta não tem força nenhuma, né, para bombear a seiva lá naquela altura. Ela tem que brotar de baixo, né? Então é importante que quando leva uma muda dessas de veterinário para casa, cuidar para não levar terra contaminada também, que essas mudas vêm com terra, né? Isso devia ser proibido, porque é fácil para levar pérola, doença. Mas quem comprou, leva e faça uma poda nela a 50 centímetros e deixa que ela brote lá de baixo, né? Lembrar que tem que fazer sempre quando a muda é de raiz nua, independente da variedade, da espécie, né? Tem que fazer hidratação, né, dessas mudas, uns 10 horas de água na raiz antes do plantio, deixar imersa, né? Cuidar muito no momento do plantio para não enosar a raiz e molhar essas mudas sempre até brotar. Então, no ano que chove bem, até não tem tanto problema, né? Tá? Então, e lembrar então que tem que fazer essa poda a 50 centímetros, né, do solo, né, altura do joelho, tá, pessoal? Lembrando também que estamos encaminhando a análise solo aqui no IDR, né, análise química, física, química completa, avulso também pode fazer, se quer fazer só borra, enxofre, química, micros, cobre, ferro, manganês, zinco, né? Toda a linha completa de análise foliar, quando precisar, análise solo, análise raiz também, né? Para nematóide, análise para fertilizante mineral, tá? Com fórmula e sem fórmula, e sementes para germinação e vigor, tá, pessoal? O nosso tempo chegou ao final, eu desejo a todos uma boa tarde, uma ótima semana de trabalho a todos e até a próxima segunda-feira. Uma boa tarde.
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6: Meio-dia e 44.
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0: Boa tarde, estamos iniciando mais uma edição do Vanguarda Esportiva. É segunda-feira, 13 de julho de 2026. 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
11: 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O Grêmio acertou a contratação do meia atacante Giovanni Cabral, de 28 anos, que disputou a Copa do Mundo de 2026 pela seleção de Cabo Verde. O reforço assina por um ano e meio. O técnico Luiz Castro confirmou a chegada do jogador na entrevista coletiva neste domingo, após a vitória sobre o Cruzeiro em amistoso no Mané Garrincha, em Brasília. E vem aí o primeiro torneio municipal de bodoque masculino e feminino. Será no dia 24 de julho de 2026, no ginásio São Judas Tadeu, no bairro Ipiranga, com o início às 19 horas. Chegando com informações do Vanguarda Esportiva, Humberto Ferretti.
12: Eu sou Humberto Ferretti e esse é o podcast Na Bola.
13: Dois jogos fecham hoje a 17ª rodada do Brasileirão Série B. 19h no horário de Brasília, o Lanterna América recebe o Londrina, primeiro time fora da zona da degola. Já às 20h30, o Ceará, primeira equipe do Z4, recebe o Atlético, que se perder, entra também na briga contra o rebaixamento. Ontem o Novo Horizontino desperdiçou a chance de assumir a liderança. Fora de casa ele perdeu para o Operário por 2-1. Com isso a primeira posição é do Criciúma, que entrou em campo na quarta-feira, na abertura da rodada, e venceu a Ponte Preta. Nos demais jogos do fim de semana, São Bernardo e Cuiabá empataram por 2-2, mesmo placar de CRB e Goiás. O Avaí fez 2-0 no Náutico, enquanto o Fortaleza levou 1-0 do Atlético Goianiense. Na sexta-feira, o Juventude, quinto colocado, já tinha feito 1-0 no Vila Nova, que com o resultado perdeu a liderança. E ainda teve o 3-3 entre Sport e Botafogo de Ribeirão Preto.
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11: Vamos trazendo os resultados das loterias. 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A Mega Sena acumulou, estimativa de prêmio para o próximo concurso, 25 milhões de reais. Mega Sena e as dezenas 06, 11, 25, 45, 48 e 58. Loto Fácil. Estimativa de prêmio para o próximo concurso, 2 milhões de reais. Dezenas 01, 02, 03, 05, 07, 10, 11, 12, 13, 14, 16, 17, 19, 22 e 25. A Loto Fácil teve dois ganhadores. Quina, estimativa de prêmio para o próximo concurso, 1 milhão e 500 mil reais. E acumulou, né? As dezenas da Quina, 09, 36, 55, 61 e 79. Foi o concurso 7.063, realizado no último sábado, dia 11. Vamos dando sequência aos resultados das loterias. Lotomania, estimativa de prêmio para o próximo concurso, 500 mil reais. Dezenas 00, 04, 06, 09, 17, 18, 20, 25, 34, 36, 37, 43, 51, 54, 68, 84, 85, 88, 97, 98. A Time Mania acumulou, estimativa de prêmio para o próximo concurso, 3 milhões e 800 mil reais. Time Mania e as dezenas, 18, 19, 36, 63, 64, 67 e 71. A dupla Sena sorteou as seguintes dezenas do primeiro sorteio: 04, 05, 18, 41, 42 e 44. No segundo sorteio, as dezenas: 01, 02, 31, 36, 41 e 42. Resultados das loterias. 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Chegando com mais informações no Vanguarda Esportiva, repórter Christian Costa.
15: O Aqui Não Tem VAR entra em campo para falar de uma rivalidade que ultrapassa o esporte e tem tudo para escrever mais um capítulo marcante na história das Copas do Mundo. Em 1982, a ditadura argentina agonizava. Desesperado para se manter no poder, o general Leopoldo Galtieri ordenou a invasão das Ilhas Malvinas, na tentativa de inflamar o nacionalismo e salvar a popularidade do regime militar. O arquipélago, localizado no Atlântico Sul, estava sob domínio britânico desde 1833, mas sempre foi reivindicado pelo país sul-americano. Em resposta à invasão, a primeira-ministra britânica, Margaret Thatcher, enviou uma poderosa força-tarefa naval e militar à região. As tropas do país europeu derrotaram o exército argentino, retomando as ilhas, chamada de Falkland pelos ingleses. A guerra terminou com a rendição argentina e resultou na morte de 649 soldados argentinos e 255 britânicos. A derrota culminou na queda da ditadura no país sul-americano. Apesar de comemorar o fim do regime militar, a derrota nas Malvinas ainda é uma cicatriz na alma argentina até hoje. Imagina em 1986. Na Copa do México, argentinos e ingleses se enfrentaram nas quartas. Tudo e mais um pouco já foi falado sobre a Batalha do Azteca. La mano de Dios e um gol para sempre de Maradona definiram a vitória dos hermanos por 2-1. Gary Lineker marcou para os ingleses, o último gol dele no Mundial, onde foi o artilheiro com 6 gols. A partida é considerada para os argentinos uma revanche da Guerra das Malvinas. Essas duas seleções ainda escreveram outros dois capítulos em Copa, 98 e 2002, uma vitória para cada lado. Mas nada se compara ao jogo disputado na Cidade do México no dia 22 de junho de 1986. Ou nada se comparava, porque o Mundial de 2026 reservou uma semifinal que promete parar o universo do futebol. Neste sábado, a Inglaterra precisou da prorrogação para vencer a Noruega de virada por 2-1. A Argentina também precisou da prorrogação para superar a Suíça, 3-1. A semifinal entre Argentina e Inglaterra em Atlanta, na quarta-feira, dia 15 de julho, vai colocar frente a frente um genial camisa 10 contra um artilheiro criado no Tottenham, assim como em 1986. Diego virou Messi, Lineker virou Kane. O Aqui Não Tem VAR se despede contando segundos para esse novo capítulo nesta rivalidade, que é bem-vinda apenas dentro do campo. Aquele abraço!
11: Falando do campeonato da Esupar, no sábado tivemos Renascença e Honório Serpa. Tempo normal 2-2. Nos pênaltis deu Honório Serpa 5-4. Já Marmeleiro venceu Sulina por 3-0. Agora a final entre Marmeleiro e Honório Serpa. Vamos aguardar e vamos torcer por Marmeleiro. Chegamos ao final de mais um Vanguarda Esportiva. Um forte abraço a todos. Obrigado pela audiência, pela companhia. Continuem conosco. Vem aí a próxima atração.
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6: Meio-dia e 54.
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19: Eu sou Humberto Ferretti e esse é o Giro Rural. Depois de crescer quase 60% na safra 24-25, a produção de amendoim será maior no ciclo 25-26. A Conab fala em uma colheita total de quase 1 milhão e 300 mil toneladas na soma das duas safras, um avanço de 10%. A área plantada deve ser pouca coisa maior, o que indica que o possível crescimento da safra será puxado pelo rendimento das plantações, que pode passar de 4,5 toneladas por hectare. O mês de junho tem sido marcado até agora por poucos negócios no mercado do algodão. No geral, compradores e vendedores não têm entrado em acordo sobre os preços. Nos últimos dias, muito produtor rural, porém, de olho na piora da paridade de exportação e na necessidade de escoar mercadoria da última safra, passou a aceitar valores menores. Dados do CPEA indicam que, na média, a libra peso do algodão em pluma é vendida pouco acima dos R$ 4,00. Apesar do sobe e desce diário das cotações, que é normal, o preço do café no campo está em alta no mês de julho. Balanço do CPEA indica que o Arábica é vendido a mais de R$ 1.700 a saca, enquanto o Robusta sai a quase R$ 1.100. A colheita avançou nos últimos dias, o que indica aumento da oferta, mas está atrasada em várias praças por conta das chuvas fora de época registradas em junho.
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Maravilha, gente, bom abraço, boa tarde, 13 horas, mais um minuto e meio, chegando com mais um programa Comunicação, aqui na Cristal 92,9. Segunda-feira, 13 de julho de 2026, contigo tudo bem, comigo tudo certo, graças a Deus. Agora o sol brilhando com mais intensidade, de manhã demorou um bocadinho. Pra ele aparecer, né? Agora veio bonito, tal do sol. Boa tarde pra ti também. Desejo de uma ótima segunda-feira, uma excelente semana. Chitãozinho e Chororó, a primeira no Comunicação, 60 dias apaixonado.

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Muy bien, uma da tarde, mais 11 minutos, 1:11. Segundo, gente boa, 13 de julho de 2026.

Mano, boa tarde, 12 minutos. Meu amigo Nereu Mizerski. Buenas, buenas, best chiquinho. Hoje é dia mundial do rock. Que tal o som do Queen Bohemian? Vamos lá então, né? Vamos lá então, 1 da tarde, 12 minutos e meio.

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7: De volta, uma da tarde com 23 minutos, 1:23, tudo bem, tudo certo contigo?

0: 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Wanda, boa tarde. Tudo de bom pra ti. Obrigado pela audiência, pela companhia. Um abraço, felicidades, muitos e muitos anos de vida ao amigo Ivan Ceslen. Ô, meu amigo Ivan. Há esse tempo que não te vejo, né? Não tiramos mais um dedinho de prosa. Grande Ivan Ceslen. Hoje, completando mais um ano de vida, parabéns, felicidades, que Papai do Céu te abençoe. Homenagens da Ivanda pra ti, de todos os teus amigos e de todos que te querem bem. Tá bom, Ivan? Parabéns. Uma com 24,5, Gustavo Lima e o Retrovisor.
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É, olha para o retrovisor, 1 da tarde, mais 27 minutos. Boa tarde para Paula, para o Tonho e para a Vitória, desejando uma boa segunda-feira também para a irmã Vera, né? Vera Lúcia, o Luiz e os sobrinhos Yasmin e também Samuel, que estão chegando de São Paulo. Vamos visitar o povo aí. Olha que beleza, boa tarde para vocês.

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3: A alta do custo de vida desacelerou no Brasil em junho. O IPCA, indicador medido pelo IBGE e considerado a inflação oficial do país, fechou o mês com alta de 0,16%, ficando 0,42 ponto percentual abaixo da taxa de maio, que foi de 0,58%. Segundo o Instituto, em junho, a maior variação de 0,63% e o maior impacto na composição da taxa de 0,10 PP vieram do grupo Habitação. Por outro lado, o grupo Alimentos e Bebidas, com queda de 0,24%, registrou a maior variação negativa e o maior impacto negativo. Lembrando que o grupo dos alimentos é o que mais pesa na composição da inflação. No mês de junho, a alimentação no domicílio, por exemplo, variou negativo 0,39%, ante a alta de 1,65% de maio. E o que influenciou em junho foi principalmente nas quedas dos preços do café moído, das frutas e das carnes. Por outro lado, itens como feijão, carioca e batata inglesa encareceram e impediram um alívio ainda maior no orçamento do brasileiro.
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3: 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Capital Inicial, passageiro, faltando 8:30 para as 2.

De buenas, meu povo. Ó, seu Valdomiro, né? Seu Valdomiro perdeu os documentos, CPF, cartão cidadão, cartão Unifaz. Quem encontrou, encontrar, por gentileza, trazer aqui na rádio, né? Ou mandar um recadinho no 46999165518. Seu Valdomiro perdeu os documentos. Alguém encontrou, né? Entra em contato aí com a gente. 14h, mais 3 minutos e mais umas quireras também. A Ana Castela canta É Que Eu Não Te Esqueci.

Você está com a Cristal FM 92,9, 14h, mais 9 minutos com 30 segundos. Nessa tarde fria, na sombra aqui, tá friozinho lá no sol, deve estar uma maravilha, né? Nós estamos aqui abaixo, George, até as 3 horas da tarde, viu? E hoje tem mais, seu Chiquinho, ainda? Tem, das 17 às 19. Ultimamente, agora nesses dias, só dá seu Chiquinho quase por aí, né? Das 7h30 da manhã às 10 da manhã. Na 1 da tarde às 3 da tarde. Das 17 às 19. Salário gordo mês que vem, né? Ah, que beleza. Ô, Roseli Comer. Opa, boa tarde, tudo bem? Tudo bom? E contigo aí, como é que está? Olha que tudo bem, né? Mais um dia lindo, né? Deixa Deus no comando, pois quando Ele está no controle de nossa vida, tudo o que vem contra nós perde a direção. Deus é contigo. Vero, seu Zeca da La Costa. Buenas tardes, dona... Como é que é, Gerba? Ó, fugiu. Dona Alicia, isso? Seu Zeca da La Costa, dona Alicia aí nos 6. Um abraço para vocês, obrigado pela audiência, obrigado pela companhia.

Vamos atendendo o amigo João Borges da Água Branca. Ô João, aquele abraço, tudo de bom pra ti. Obrigado pela audiência, obrigado pela companhia. Pediu Zé Geraldo e o Milho aos Pombo, enquanto esses comandantes loucos ficam por aí queimando pestanas.

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Como se não tivesse nada a ver com a história, né? Seu Zé Geraldo, Milha os Pombos. 2:15, mais 30 segundos nessa tarde de segunda-feira. Quase chegando na metade do mês de julho, daí já vem agosto, setembro, outubro, eleições, novembro, dezembro e tchau pra 2026. Fala mordidinho, né? Como passa ligeiro.

Oh yes! Duas da tarde, 16 minutos e meio. A Mineirinha ferveu? Conta pra nós como é essa história aí, dona Paula Fernandes.

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0: 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Quem ama, confia. Será, seu Jean e Giovanni? Conta a história pra nós.
1: Linda essa canção.

0: Alô, oi.
1: Amor, evita aquele caminho de sempre, viu? 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
9: Depois de crescer quase 60% na safra, 24-25, a produção de amendoim será maior no ciclo 25-26. A Conab fala em uma produção total de quase 1 milhão e 300 mil toneladas, na soma das duas safras, um avanço de 10%. A área plantada deve ser pouca coisa maior, o que indica que o possível crescimento na safra será puxado pelo rendimento das plantações, que pode passar de 4,5 toneladas por hectare. Para o próximo mês de agosto, o programa Nota Paraná contará com o prêmio de R$1 milhão. Na última quinta-feira, dia 9, aconteceu o sorteio de julho. Foi um sorteio duplo do programa referente aos meses de junho e julho. Os prêmios de R$100 mil saíram para os bilhetes de números 18,553,903 e 8,086,075. Já os prêmios de 50 mil foram para os bilhetes 9723, 506 e 31835, 761. A consulta pode ser feita tanto pelo aplicativo quanto pelo site oficial do Nota Paraná, na seção Sorteios. Além desses valores, o Programa da Cidadania Fiscal da Secretaria de Estado da Fazenda sorteou ainda 200 prêmios de R$1.000, 16 mil de R$100 e outros 70 mil prêmios de R$50.
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0: Olha, estão faltando agora 22 minutos e meio para as 15 horas. Você está com o Comunicação aqui na Cristal 92,9.
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0: O Alan Eladim com Guilherme Santiago, a 2 graus.

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4: Boa tarde, mais 43 minutos. 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Como é que é a história aqui? Boa tarde, boa tarde. Manda música Corpo Esgualepado por Pedreiro Lucas, popular Corotinho. Quem manda é o ajudante Rock. Então tá bom. Lá pro o Lucas, popular Corotinho, do Rock. O Corpo Esgualepado.

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estamos de volta. 5 rapaz. 2:55 Isso. Glória a Deus. Sabia que tinha um 5 no meio. 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

Tudo bem, faltando agora 3 minutos e meio para as 3 horas da tarde. Vamos ficando por aqui com o nosso programa, com o Comunicação, que volta amanhã, né? A partir da 1 hora da tarde. Vem aí, daqui a pouquinho, informações e na sequência tem o Boteco 92. Um abraço a todos. É logo mais às 5 da tarde no Mix da Saudade e também no Hora do

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6: A alta do custo de vida desacelerou no Brasil em junho. O IPCA, indicador medido pelo IBGE e considerado a inflação oficial do país, fechou o mês com alta de 0,16%, ficando 0,42 ponto percentual abaixo da taxa de maio, que foi de 0,58%. Segundo o Instituto, em junho, a maior variação de 0,63% e o maior impacto na composição da taxa de 0,10 ponto percentual vieram do grupo Habitação. Por outro lado, o grupo Alimentos e Bebidas, com queda de 0,4%, registrou a maior variação negativa e o maior impacto negativo, menos 0,05 ponto percentual. Lembrando que o grupo dos alimentos é o que mais pesa na composição da inflação. No mês de junho, a alimentação no domicílio, por exemplo, variou menos 0,39%, ante uma alta de 1,65% em maio. E o que influenciou em junho foi principalmente as quedas nos preços do café moído, das frutas e das carnes. Por outro lado, itens como feijão carioca e batata inglesa encareceram e impediram um alívio ainda maior no orçamento do brasileiro. Com relação ao grupo Habitação, vale destacar que a alta registrada em junho, de 0,63%, foi praticamente metade do avanço registrado em maio, que foi de 1,22%. O alívio veio principalmente pelo recuo no subitem energia elétrica residencial, que saiu de 3,67% para 1,53%, ainda assim sendo o principal impacto individual no resultado do mês. O que aconteceu em junho é que, além da permanência da vigência da bandeira tarifária amarela, que cobra a taxa extra na conta de luz, houve reajustes nas tarifas em diversas localidades do país. Com o resultado do sexto mês do ano, o IPCA agora acumula alta de 3,36% em 2026. E nos últimos 12 meses, o índice ficou em 4,64%, acima do teto da meta estabelecida pelo governo, que é de 4,5%, mas abaixo dos 4,72% registrados nos 12 meses imediatamente anteriores. Da Rádio 2, Milena Abreu.
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8: Bom dia, você ouve a RFI. Estes são os destaques dessa segunda-feira, 13 de julho. Uma operação está sendo realizada nesta segunda-feira na região parisiense para conter o fogo na floresta de Fontainebleau, incluindo duas aeronaves de combate a incêndios. O fogo já destruiu 900 hectares de uma das áreas mais famosas da França, a cerca de 60 quilômetros a sudeste de Paris. O avanço das chamas levou à retirada de aproximadamente 200 pessoas que foram levadas para lugares seguros. O incêndio também provoca transtorno nos transportes. Trechos das rodovias foram interditados e várias linhas de trem de alta velocidade que ligam Paris ao sul do país, no domingo, deixaram de circular durante a noite. e subiu para 13 o número de mortos no incêndio na província de Almeria, na região da Andaluzia, no sul da Espanha. Domingo, as autoridades espanholas anunciaram que o fogo havia sido controlado após 3 dias de incêndio e os moradores da localidade de Los Gallardos começaram a voltar para casa. 7 mil hectares foram queimados no incêndio, que atingiu um perímetro de 40 quilômetros. Um estudo de pesquisadores britânicos publicado nesta segunda-feira afirma que o número de mortes relacionadas ao calor entre maio e junho na Inglaterra e no País de Gales pode ultrapassar 2.700. O Reino Unido atravessou duas ondas de calor inéditas em maio e junho, com temperaturas recordes que ultrapassaram os 37 graus em algumas regiões. O Irã anunciou nesta segunda-feira que continua as negociações com os países mediadores para evitar uma escalada com os Estados Unidos. Teerã também informou que não se consideraria mais vinculada ao memorando de entendimento firmado com Washington em junho, caso os Estados Unidos não cumpra os compromissos assumidos para pôr fim à guerra. A Guarda Revolucionária Iraniana reivindicou na segunda-feira a autoria de novos ataques contra instalações americanas em países do Golfo, em resposta a bombardeios dos Estados Unidos. Ataques de drones ucranianos deixaram 4 mortos e 7 feridos na Rússia, incluindo 3 vítimas fatais na região de Moscou, segundo autoridades locais, nesta segunda-feira. O presidente francês Emmanuel Macron reúne hoje em Paris líderes e representantes de 37 países na cúpula da Coalizão de Voluntários em prol da Ucrânia. O encontro contará com a presença de Volodymyr Zelensky, que tem o objetivo de intensificar o apoio à Ucrânia. Rádio França Internacional, em parceria com a agência Rádio Web de Paris, Ana Carolina Pelis.
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2: Muito bem, começando mais Boteco 92. Aqui na sua, na nossa Rádio Cristal FM. Marmeleiro Paraná. Brasil Mundo. Como é que foi o seu final de semana aí? Tudo tranquilo? Tudo sossegado? Como é que foi no seu sabadão, seu domingão? Conta pra nós aí, né? A gente quer saber de onde você ouve a Cristal também nessa tarde ensolarada de segunda-feira. A gente vai junto, vamos juntos nessa segunda-feira, hoje 13 de julho de 2026. É mais um programa com o selo de qualidade da Cristal que começa agora por aqui nos 92.9. É o Boteco 92, comigo Reginaldo Vicente. E você pode participar aí comigo também, né? Você pode mandar o seu alô, o seu recado. Quer parabenizar alguém também? Fique à vontade aí, a gente vai te atendendo, olhando o teu áudio no ar aí, sua mensagem de texto. Fique à vontade, né? Da maneira que você quiser participar conosco, será bem-vinda a sua interação. O fixo também, Bruna? 3525-1183 também. Você participa conosco, deixe seu recado, seu registro de audiência em mais uma semana que está começando. E é claro, pedimos a Deus que seja uma semana repleta de coisas boas, né? Todos os seus objetivos sejam alcançados, suas metas batidas, né? Pensamento positivo sempre e que Deus nos proteja, nos guie em mais uma semana que está iniciando. Aumenta o volume do rádio então, vem comigo, bora lá que o Boteco começou agora.
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2: Vou começar com uma bandinha já aqui, o San Marino. 3 e 11. Preciso te falar. É bailão, meu filho. Tem 5 horas, Boteco no ar.

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1: Edbrito Samuel aqui com Toda Mulher. Toda Mulher.
0: Toda Mulher.
1: Menos é mais com Pablo, isso aqui é novidade, né? Saudade Inconveniente, boa demais também. As novidades aqui também você ouve. E meias novinhas, venha, vamos misturando aqui as novidades com as músicas mais emblemáticas. São Marino, Preciso Te Falar também teve. Abrimos o boteco? Intervalo rapidinho, já volto na sequência e trago os primeiros pedidos musicais, tá bom? Não sai daí não.
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4: Muito bem, tudo isso e muito mais. Você ouve aqui, né? 3:23. Ou 3:23, né? 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Agora 3:24, hoje é o dia 13 comemora-se o dia do cantor sertanejo, sabia disso? Dia do cantor sertanejo e também, especialmente hoje, o dia mundial do rock, né? O dia mundial do rock and roll. Dia 13 de julho. Daqui a pouquinho vamos trazendo aqui uma do rock, né? Vamos trazendo aqui uma ou duas ou três ou até quatro, depende da vontade ali do rapaz das músicas. E tem uns rocks emblemáticos, né? E fantásticos para quem gosta das antigas e dos rocks também, né? Hoje é o dia mundial do rock e também dia do cantor e compositor sertanejo. Bacana, né? Não sabia que era o dia do cantor e compositor sertanejo no mesmo dia que comemora-se o dia mundial do rock, né? Essa data do rock foi escolhida em homenagem ao Live Aid, um mega evento beneficente realizado em 13 de julho de 1985. Faz tempo, né? Tempão. E ficou intitulado então aí o dia mundial do rock. 3:25, às 3:30, quem quer o rapaz da informação? Ah, o Valdecir Moraes tirou férias. Bom descanso pro Valdecir. Daí tem o Mateuzinho chegando com o nosso Cristão Notícias às 15:30 daqui a pouquinho, tá? Agora tem uma pra recordar aqui, o Tia Garotos com a Adriana Ribeiro. Lembra dessa, ó?
5: Ei! Boteco, dá uma chance aí, vai. 92. 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

Isso aqui é uma versão, né? Uma versão sertaneja da música Ensina-me, do Rebeldes, lembra? Daí, me Thiago. Antes tinha Garotos e Adriana Ribeiro. 3:31, vamos deixar a turma bem informada aí na segundona, 13 de julho. Temperatura agora, temperatura 16 graus, a umidade relativa do ar 51%.

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2: A Anvisa atualizou as vacinas contra a Covid-19. A mudança visa ampliar a proteção contra novas variantes que circulam no Brasil. A instrução normativa que trata do assunto foi publicada nesta quinta-feira no Diário Oficial da União. A norma aprovada diz que as vacinas precisam ser monovalentes, ou seja, ter resposta imunológica contra uma linhagem específica do vírus SARS-CoV-2 em circulação. Também deve conter a variante LP8 como antígeno preferencial. Derivados da cepa JN1, que são permitidos, desde que demonstrem resposta de anticorpos neutralizantes amplas e robustas. Vacinas registradas e produzidas antes desta norma e as que já foram distribuídas no país poderão ser utilizadas em até 9 meses. Depois desse prazo, estão proibidas. As novas regras foram estabelecidas na 12ª reunião ordinária pública da diretoria colegiada da Anvisa. A justificativa apresentada no encontro é de que registros recentes apontam dezenas de casos de síndrome gripal associados à doença, o que reforça a necessidade de manutenção de estratégias de vacinação atualizada no país.
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5: Estou aqui na 1534, o seu Matheus Flores se apresentou às 13h30. Agora, às 4h30, daqui a pouquinho, quando tem mais uma edição do Cristal Notícias, é o Chiquinho, o João Donizete, o homem que está de madrugada, está de manhã, está de noite, está de tarde aqui na rádio e... Se perigar, faz mais uma programação, vem, Daniel. Tá, beleza? Chiquinho, o homem que se desdobra aqui nos 92,9. O rapaz aí tá trabalhando bastante. Então, segundo ele, diz que quer umas férias também semana que vem. Né? Quantos dias, Chiquinho? 359 dias de férias. Eu também tô precisando de novo. Né? 352, por aí, mais ou menos. Já ajudava, né? Ajudava. 15:35, Valdecir Moraes tirou suas férias hoje, então a gente está se ajudando aí na medida do possível, né? As informações, como de costume, redação do Cristal Notícias não mudou muito, né? Ficou comigo, como sempre, a redação é o seu Reginaldo Vicente que faz, Cristal Notícias, Rádio Repórter, sempre foi, né? Aliás, sempre foi, não. Tempo atrás aí, quem fazia era o seu Valdecir Moraes. Daí herdei do Valdecir a redação de jornalismo. Pra quem não sabe, no off, né? Inclusive agora tem a Amanda aqui na Rádio Cristal. É a Amanda? A Amanda, ela faz a parte do marketing agora, né? O marketing da Rádio Cristal faz aí as postagens. Você que não segue ainda o Instagram, você não segue o nosso Instagram ainda, vai lá, segue, né? Procura a Rádio Cristal. Rádio Cristal, Marmeleiro, deixa eu ver se é assim mesmo que tá lá, rapaz. Se eu passar errado que o Instagram da rádio, daí não dá, né? Daí não dá, deixa eu dar uma analisada aqui. Rádio Cristal, ver se eu acho aqui. Vamos ver os primeiros, claro, os primeiros que tem aqui. Rádio Cristal FM 92,9, tá? É o nosso Instagram. Segue lá agora, que tá muita gente seguindo aí, né? Desde que foi criado recentemente, se não me engano, esse Instagram aqui foi criado semana passada, né? Então já temos vários seguidores e por lá você fica por dentro dos bastidores, você vê os locutores lá, né? Pensa uns caras bonitos. Ajeitados, apiazados, tá louco! Daí você vai ver ali também os offs, né? Por exemplo, tem ali a programação, tem também os bastidores, por exemplo, hoje de manhã, teve ali o Chiquinho no estúdio, né? daí à tarde, aliás, na parte da manhã ainda, né, foi filmado ali a parte da departamento comercial. A Estela ali na sala do departamento comercial. São divididos por várias partes aqui a Rádio Cristal, né? A parte de marketing, a parte de redação, que é ali onde a gente fica, né? E a parte aqui da locução, a parte de entrevistas, a parte da gerência ali, né? A parte da recepção. E por aí vai, tá? Pra quem não conhece uma rádio, é interessante um dia que quiser conhecer, né? Sejam bem-vindos aí a Cristal. E ali no nosso Instagram você fica por dentro de tudo, tá bom? O Reginaldo apareceu esses dias como garoto propaganda do que é ali. Foi feito um vídeo, apareceu o Reginaldo. Pra quem não sabe quem é o Reginaldo, vai dar uma olhada ali. Tá por ali. Beleza? 3:38, trago mais música agora.
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É, pensa no Madame de Lurido aqui na segunda-feira, né? É, o Piunti, o Piunti, o Piunti, o Ralph e a Maiara e Maria, todo mundo junto com a música.

Everybody That. Hoje é dia mundial do rock, né? Daqui a pouco tem que ter um rock and roll, baby. Daqui a pouquinho roda um rock pra ti. 15 para as 4, para os amantes do rock. Daqui a pouquinho tem. Vamos campear uma aqui, ó. ACDC, meu amigo Matheus Flores adora o ACDC. Inclusive quando chegava com... Ainda chega com o possante ainda no som, nas últimas, ali no último volume, escutando essa aqui, ó.

0: Verdade, verdade. Porque eu trago um rock pra ti então, tá? E também hoje é o dia do cantor sertanejo. Vamos rechear de sertanejo aqui, tá? Até às 5 horas, Boteco 92, no ar. Tamo junto, misturado. 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Com Boteco.
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E aí, tudo bem? Tô chegando na segunda-feira com as notícias do mundo da música. E pra falar que música de Mioto será tema de festa do peão de Barretos. Nos últimos dias, o Gustavo Mioto apresentou sua nova música cantada em inglês. Aliás, foi gravada lá nos Estados Unidos, tá? Drinkside. A música foi eleita tema oficial da festa do peão de Barretos deste ano, que acontece entre os dias 20 e 30 de agosto. A faixa foi apresentada pela primeira vez em show no Vila Country no último dia 8. O vídeo clipe já está no YouTube, inclusive. A escolha aproxima dois universos que sempre caminharam lado a lado: country music, que Gustavo produziu em Nashville, berço mundial do gênero, e a tradição sertaneja representada por Barretos. Com letra em inglês e produção inspirada na sonoridade country contemporânea, Drinkside faz parte do álbum que o cantor gravou durante uma temporada de imersão na cidade americana. Gustavo Mioto se apresenta no dia 27 de agosto. Daqui a pouquinho eu volto com mais notícias do mundo da música. Até já!

0: Onde você estiver, na Sonar Cristal FM, Marmeleiro, Paraná, Brasil, Mundo, segunda-feira, segundona, Dia Mundial do Rock. Vamos trazer ele aqui, ó, o rapaz que não envelhece nunca, Paulo Ricardo, dos anos 80 pro mundo aí, ó.
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4: A internet mudou a forma de brincar, conversar, estudar e consumir informação, mas também abriu espaço para novas formas de violência. O Estatuto da Criança e do Adolescente chega ao seu aniversário de 36 anos com o desafio de garantir que os direitos previstos na lei também sejam respeitados no ambiente digital. A principal atualização recente dessa proteção é o Estatuto Digital da Criança e do Adolescente. O ECA Digital determina que a segurança seja considerada desde a criação dos produtos e serviços, como explica a coordenadora do Centro de Apoio Operacional de Defesa da Infância e Juventude do Ministério Público de Pernambuco, Aline Arrochelas.
5: O ECA Digital concretiza para o mundo online muito das diretrizes e dos direitos que já estavam consagrados no Estatuto da Criança e do Adolescente e também na Constituição Federal. Ele impõe às empresas, né, que possuem produtos, plataformas, redes sociais, etc., passam a ter mais diretamente uma série de responsabilidades na proteção de crianças e adolescentes. Então, por exemplo, elas passam a ter a obrigação de retirar imediatamente qualquer conteúdo que signifique risco para criança ou adolescente. Qualquer conteúdo que envolva, por exemplo, cyberbullying ou que envolva algum tipo de ameaça precisa ser retirado imediatamente, independente de ordem judicial.
4: Outra mudança importante está relacionada aos jogos digitais e ao incentivo a práticas consumistas por crianças e adolescentes.
5: Um outro ponto, por exemplo, do ECA Digital é a proibição nos jogos, né, nas plataformas, daquele que a gente chama de loot boxes, né, aquelas caixas de recompensa, né, que é tão comum nos jogos que as crianças gostam, mas que acabam fazendo um padrão, né, que estimula consumismo ou que estimula mesmo o uso exacerbado daquele produto.
4: Aos 36 anos, o ECA continua baseado no mesmo princípio. Crianças e adolescentes devem receber proteção prioritária. Agência Rádio Web, produção e reportagem, Iveson Gomes.
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8: Muito bem, 4 e 3. De volta no seu rádio. Tudo isso e muito mais. Você ouve aqui. 92,9 da Cristal FM, Marmeleiro, Paraná. Seu pedido valendo, recado valendo. 10, 5 horas da tarde, eu faço companhia pra ti. Você que tá no trabalho nesse momento, você que tá em casa, descansando, né? Os amigos que, você que nos dá aquela carona, até onde alcançar a potência, como eu sempre falo, e vamos junto, cortando chão, cortando estradão, vamos lá até onde alcançar, e vai longe, inclusive, né? Pessoal que passa aqui pela região, ouve a Cristal até um bom eito, né? Até um bom trecho. Muito obrigado pela companhia de sempre. Amigos do transporte, os amigos os irmãos da estrada e os caminhoneiros também, né? Rádio Ligado. Aqui, na sua nossa Rádio Cristal FM, Marmeleiro, Paraná. Tamo junto, mais uma semana iniciando, pedindo a Deus que seja uma semana abençoada, repleta de coisas boas. Hoje é o Dia Mundial do Rock, hoje é dia do cantor sertanejo. Hoje também é o dia do engenheiro de saneamento, né? E alguns municípios de aniversário, é o caso aqui de Porto Nacional, município de Tocantins, Terra Boa aqui do Paraná, Água Fria na Bahia, o ilustre 13 de julho, temperatura agora 16 graus, a umidade do ar 51%, não tem previsão de chuva, só que eu vou acionar aqui o nosso amigo Claudemir Cardoso, o meteorologista de boteco. Se eu estiver ouvindo a Cristal, ele é que passa para nós a previsão. Esse vai se concretizar mesmo, se trem, se não chove, se está de boa mesmo, de buenos o tempo. até sexta-feira, aliás. É sábado, vamos dar uma olhada aqui. Como é que vai ser final de semana? Até domingo vai estar bom. Vamos ver. Tem novidade no ar, a novidade eu divido contigo aqui, é Léo e Rafael chegando pra cantar.
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0: De volta aí pra falar que Xênia França encerra a tour em São Paulo, hein? Depois de percorrer cidades do Brasil e do exterior, a baiana Xênia França chegou ao último capítulo da turnê, Em Nome da Estrela. A despedida acontece no dia 30 de julho, no grande auditório do Cultura Artística, região central de São Paulo, em um show que celebra o encerramento de um ciclo artístico marcante e aponta para os novos caminhos da cantora. A apresentação reúne o repertório do álbum Em Nome da Estrela, vencedor inclusive do Latin Grammy de 2023 na categoria Melhor Álbum Pop Contemporâneo em Língua Portuguesa, obra que expandiu a projeção internacional da cantora e reafirmou a sua capacidade de unir sofisticação musical, ancestralidade e contemporaneidade em um trabalho de forte identidade estética. O show acontece no dia 30 de julho. Daqui a pouquinho eu volto com mais notícias. Até já!
1: Muito bem, daqui a pouquinho tem mais, né, Joel? Fechou o break. Nosso giro musical com informações do mundo da música. Daqui a pouquinho volta, então. E tá de volta a música.
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1: No Dia Mundial do Rock, tem aqui roupa nova. 4h16.

Leandro e Leonardo aqui na Cristal com a Anarie. Anarie. Anarie. Sandro Coelho, saudade de tu também, né? Bruno e Marrone, ligação urbana, roupa nova, um show de rock and roll. Agora, 4h29, o noticiário está chegando daqui a pouquinho com o Chiquinho. É o João Dorizete que chega aí? Então tá, 4h30. O Cristal Notícias, mas antes disso tem um recado para você não esquecer, né? Que no dia 26 de julho, para você anotar aí na sua agenda, para não esquecer, grande festa da Guarda de São Cristóvão tá vindo aí, né, gente? Às 8 horas da manhã é a Santa Missa, lá na Capela Santa Brígida do bairro Santa Rita, seguindo de procissão e a bênção dos carros, tá? Ao meio-dia tem almoço, lembrando que você pode adquirir o seu churrasco, você pode estar adquirindo o seu churrasco, R$140, né? E o kit de cozinha por R$35. Às 13h30, 1h30, início do bingo computadorizado, apenas R$50. E você concorre a 10 mil em prêmios. 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Participe da festa da Guarda São Cristóvão, bairro Três Pinheiros, Marmeleto. Lá no bairro Três Pinheiros, né? Lá na sede da Guarda, participe da festa da Guarda, dia 26 de julho, em honra aos colonos e motoristas. Pontos de venda das fichas para o churrasco, ó. Bajo, materiais de construção, Livraria Santa Rita, com o Vandré, Secretaria da Paróquia com a Edmara, no Cobema com o Gilson e também com a diretoria da Guarda, tá? 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A Guarda de São Cristóvão te convida dia 26 de julho lá na sede da Guarda, tá? 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Um abraço.

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1: Mais da metade do valor que poderia ser arrecadado pela Previdência Social é perdido por meio de benefícios tributários, sonegação, inadimplência e litígios, de acordo com um estudo elaborado por 3 auditores da Receita Federal. A cada R$ 100 que poderiam ser arrecadados, apenas R$ 44 são de fato recolhidos. Imunidades constitucionais, regimes especiais como o MEI, microempreendedor individual, e demais tratamentos especiais previstos na legislação correspondem a R$ 28, que deixam de entrar nos cofres do governo. A sonegação responde por R$ 22,00, enquanto as contestações de cobrança e valores lançados, mas não recolhidos, representam R$ 6,00. Com a redução dessas lacunas, seria possível redistribuir a carga sobre os demais contribuintes e reduzir o déficit da Previdência Social, que superou a marca de R$ 320 bilhões de reais em 2025. Segundo os autores, a Previdência brasileira é sustentada principalmente pelo trabalho formal de renda intermediária.
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3: E paga uma aí, companheiro!
0: Banda PF do Bailão, Corpo e Alma.

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0: O Treia Veia com Lembrança Boa. Breno e Matheus, Virava Cowboy. É o Virava Cowboy. Banda PF do Bailão, Corpo e Alma, paga uma. 4h42 agora, né? Soares Ferreira Vicente já... já foi pro mercado, já voltou, já tá com o rádio ligado na sintonia da Cristal, beleza, beleza. Achar um sertanejão com o Duque Delvan daqui a pouco. Deu uma saudade do Duque Delvan. Depois do intervalo roda aí também, tá? E mais que pessoal de Beltrão na audiência, que beleza. Um abraço. Tamo junto. Renascença, Flor da Serra do Sul, Itapejara do Oeste, Vitorino, São João. Pessoal lá de Salgado Filho, da Festa do Vinho do Queijo. Todo mundo ligado aí. Se tem mais algum lugar que a gente esqueceu, manda um alô pra nós, o 999-16-5518, que eu vou lembrar de ti aí, tá? 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

liguei pra falar que Fred e Fabrício promovem Sertanejo Respira. Após o êxito do projeto Sertanejo Respira, Fred e Fabrício apresentam uma versão especial agora. Versão expandida do audiovisual que chegou às plataformas nos últimos dias com 7 músicas inéditas, ampliando o repertório de um dos trabalhos mais importantes da carreira da dupla, que começou em 2021. Dessa forma, os cantores seguem conquistando espaço entre os principais nomes da nova geração do sertanejo romântico. Depois da ótima repercussão de Te Amar é Meu Talento, com mais de 41 milhões de plays no Spotify desde o lançamento em fevereiro, Fred e Fabrício retomam a essência da proposta de Sertanejo Respira. Interpretações intensas, letras que retratam histórias reais, que fez com que fossem reconhecidos pelo público como a dupla de 4 vozes. A nova aposta é Você Não Cuidou, composição de Fred, que já está disponível também no YouTube. Fique ligado, amanhã eu volto com mais notícias do mundo da música. Até lá, tchau!

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0: Zezé de Camargo e Luciano Gomes, irmão da Lua, amigo das estrelas. O Duque Dalvan também teve com uma piquitita. Boteco vai encerrando, hein, minha gente? Vamos ficando por aqui. O Chico já tá acionando de novo. Tem mais um programa com ele aí, o Mix da Saudade, daqui a pouquinho. Depois das informações. Eu fico por aqui, desejo a você, aliás, para todos nós, né? Uma semana abençoada, repleta de coisas boas. Que Deus nos proteja, nos guie. Amanhã volta o Boteco nesse mesmo horário aqui pela Cristal. Tchau, tchau. Última com Engenheiros do Havaí.
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2: A internet mudou a forma de brincar, conversar, estudar e consumir informação, mas também abriu espaço para novas formas de violência. O Estatuto da Criança e do Adolescente chega ao seu aniversário de 36 anos com o desafio de garantir que os direitos previstos na lei também sejam respeitados no ambiente digital. A principal atualização recente dessa proteção é o Estatuto Digital da Criança e do Adolescente. O ECA Digital determina que a segurança seja considerada desde a criação dos produtos e serviços, como explica a coordenadora do Centro de Apoio Operacional de Defesa da Infância e Juventude do Ministério Público de Pernambuco, Aline Arrochelas.
3: O ECA Digital concretiza para o mundo online muito das diretrizes e dos direitos que já estavam consagrados no Estatuto da Criança e do Adolescente e também na Constituição Federal. Ele impõe às empresas, né, que possuem produtos, plataformas, redes sociais, etc., passam a ter mais diretamente uma série de responsabilidades na proteção de crianças e adolescentes. Então, por exemplo, elas passam a ter a obrigação de retirar imediatamente qualquer conteúdo que signifique risco para criança ou adolescente. Qualquer conteúdo que envolva, por exemplo, cyberbullying ou que envolva algum tipo de ameaça precisa ser retirado imediatamente, independente de ordem judicial.
2: Outra mudança importante está relacionada aos jogos digitais e ao incentivo a práticas consumistas por crianças e adolescentes.
3: Um outro ponto, por exemplo, do ECA Digital é a proibição nos jogos, né, nas plataformas, daquele que a gente chama de loot boxes, né, aquelas caixas de recompensa, né, que é tão comum nos jogos que as crianças gostam, mas que acabam fazendo um padrão, né, que estimula consumismo ou que estimula mesmo o uso exacerbado daquele produto.
2: Aos 36 anos, o ECA continua baseado no mesmo princípio. Crianças e adolescentes devem receber proteção prioritária. Agência Rádio Web, produção e reportagem, Iveson Gomes.
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7: 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Estamos chegando com mais um programa Mix da Saudade aqui pela Cristal FM 92,9. 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

0: 5 e 12.
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0: 5h25.
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2: O deputado federal Luiz Carlos Jauli, do Rio Grande do Sul, apresentou um projeto de lei que proíbe a seleção brasileira de convocar jogadores que atuem fora do país e também de ter um técnico estrangeiro à frente da equipe. A proposta foi protocolada nesta semana e, pelo texto, além disso, preparadores físicos e demais integrantes da comissão técnica devem ter nacionalidade brasileira. A justificativa é que é preciso fortalecer o futebol brasileiro e estimular investimentos nos clubes nacionais, além de dar mais valor aos treinadores brasileiros. Importante destacar que essa proposta de lei vale tanto para a seleção masculina quanto para a seleção feminina, além das categorias de base. Agência Rádio Web do Rio de Janeiro, Daniela Esperon.
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4: 5h31.
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6: E vamos em frente até às 18 horas. 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

0: 5h41.
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6: 5h52.
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1: Povo amigo, chegamos ao final de mais um programa Mix da Saudade. Um abraço a todos. Continuem conosco. Vem aí a próxima atração.

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1: Padre Kolbe lembra a aqueles que fizeram a consagração e entrega à Virgem Maria Imaculada que, com certeza, toda a divisão e a incompreensão que surgem no meio deles não provém da Imaculada, mas unicamente daquela serpente que está sob seus pés. Por isso, que cada um, por sua vez, faça todo o esforço para atenuar todo o desacordo, com humildade, amor, paciência e oração, para aprofundar cada vez mais o amor mútuo e ajudá-los na busca do ideal de expansão do reino da Imaculada nas almas. O consagrado ou consagrada deve se esforçar não tanto para mudar o ambiente, mas sim melhorar a si mesmo, mudança interior para se aproximar pessoalmente da Imaculada, para que todos, aproximando-se dela, estejam mais fortalecidos e ligados uns nos outros. As graças divinas e a proteção da Imaculada estão preparadas para cada um dos filhos no lugar onde se encontrem. Deixemo-nos guiar pela Mãe Imaculada. Tentemos não ter desejos, metas ou projetos pessoais. As cruzes são necessárias em todos os lugares, porque até a Mãe Imaculada passou por essa terra levando sua cruz. O próprio Jesus não escolheu um caminho diferente. Confiemos-nos à Virgem Imaculada, deixando que nos guie como seus instrumentos e não que nós nos guiemos. Amém.
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6: Alô, alô, meu povo amigo, um abraço, boa noite! Chegando com mais um programa, a Hora do Gaúcho, a Hora do Mate Amargo Bem Cevado, no recolhimento. Boa noite, cidade, boa noite, interior. Começa aqui mais um programa, a Hora do Gaúcho.
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0: 6:11.
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8: 6:18.
9: E vamos peleando, meu povo amigo, até às 19 horas. Cristal FM, o programa Hora do Gaúcho.

0: 6h26.
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2: 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Boa tarde, queridos filhos, nesta segunda-feira. Como é que foi o seu dia de labuta? Difícil, talvez. Mas vamos colocar tudo isso na presença de Jesus, sob a intercessão de Nossa Senhora do Carmo, semana inteira, porque é a semana dela. Em nome do Pai, do Filho e do Espírito Santo. Amém. Nossa Senhora do Carmo, venho nesta tarde consagrar-me inteiramente a vós. Tudo o que sou, tudo o que tenho, entrego em vossas mãos. Nossa Senhora do Carmo, suplico-vos que fortaleçais com vosso poder a minha fraqueza. Nossa Senhora, nesta tarde, iluminai a escuridão da minha mente com a vossa sabedoria. Nossa Senhora, que o santo escapulário traga-me a vossa especial proteção nas lutas do dia a dia, para que eu possa ser fiel ao vosso divino Filho. Mãe, que o teu santo escapulário afaste-me de tudo que é pecaminoso. Revista-me, ó Mãe, com as virtudes de um verdadeiro discípulo. Nossa Senhora, Mãe do Santo Escapulário, ofereço esta oração para minha salvação e na intenção que agora apresento, diga os nomes. Pense em alguém e reze comigo. Nossa Senhora do Carmo, proteja-nos de todo o mal. Livra-nos de toda maldade. Ave Maria, cheia de graça, o Senhor é convosco. Bendita sois vós entre as mulheres, e bendito é o fruto do vosso ventre, Jesus. Santa Maria, Mãe de Deus, rogai por nós, pecadores, agora e na hora de nossa morte. Amém. Mãe, abençoai a minha família. Abençoai os que se recomendam às minhas orações. Abençoai e santificai a todos nós. Nossa Senhora do Carmo, protegei-nos na vida, consolai-nos na morte e seja nossa advogada junto a teu Filho Jesus. Amém.
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5: 6h38.
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0: 6h45.
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2: Vamos lembrando a você, daqui a pouquinho tem Voz do Brasil na Cristal FM, mas até às 19h tem Hora do Gaúcho.

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5: 6h55.
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E assim, meu povo amigo, chegamos ao final de mais um programa Hora do Gaúcho. Um abraço a todos, fiquem com Deus, me coloquem em suas orações e até o próximo programa.

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1: Está no ar a Voz do Brasil. As notícias do governo federal que movimentaram o país no dia de hoje.
2: Olá, boa noite.
0: Boa noite para você que nos acompanha em todo o país.
2: Segunda-feira, 13 de julho de 2026.
0: Vamos ao destaque do dia na Voz do Brasil.
2: Aumento da mistura obrigatória de biodiesel começa a ser avaliado pelo Instituto Mauá de Tecnologia.
0: E é apresentada a primeira turbina a gás movida a etanol para a geração de energia elétrica. Luana Karen.
3: A unidade é capaz de gerar 1 megawatt de potência, energia suficiente para abastecer aproximadamente 3.600 residências.
2: Novas regras para a publicidade de bets.
0: Empresas deverão incluir avisos de advertência sobre riscos em jogos de apostas. Graziele Bezerra.
4: A exemplo do que já acontece em propagandas de cigarros, bebidas alcoólicas ou remédios, as campanhas estão obrigadas a alertar sobre os riscos associados a esta prática.
2: Brasil celebra 26 anos do ECA, um marco histórico na transformação e proteção da infância.
0: Sobre o assunto, nós conversamos com Fábio Meirelles, do Ministério dos Direitos Humanos e da Cidadania.
5: Ele fortalece não só o papel da família, da sociedade, do Estado, mas dessa visão de promoção dos direitos de crianças e adolescentes.
2: Hoje na apresentação, eu, Mariana Jungmann e Luciano Seixas.
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2: Publicidade das casas de apostas online, as chamadas bets, deverá ocorrer, nessa publicidade deverão ocorrer advertências sobre os riscos para os apostadores.
0: As empresas também não poderão usar especialistas e influenciadores em suas publicidades de forma a convencer uma pessoa a apostar.
2: As novas regras começam a vigorar a partir do dia 17 de julho.
4: Pessoas famosas em ambientes festivos fazendo promessas de dinheiro fácil. Técnicas largamente usadas por empresas de apostas para atrair novos jogadores, mas que agora estão proibidas. As chamadas bets, que atuam no ramo de apostas online, estão obrigadas a alertar sobre os riscos associados a esta prática. A exemplo do que já acontece em propagandas de cigarros, bebidas alcoólicas ou remédios, as campanhas deverão exibir advertências, como explica o ministro da Fazenda, Dario Durigan.
6: Primeiro, apostar faz você perder dinheiro. A segunda, apostar pode causar dependência. E a terceira, aposta não é investimento, sempre seguido da chamada que é Ministério da Fazenda adverte, para que as pessoas tenham essa informação vinda de uma fonte oficial, depois de apurados os efeitos dos jogos nas famílias brasileiras.
4: As campanhas também não poderão utilizar influenciadores digitais ou comentaristas esportivos para induzir o público a apostar ou apresentar apostas como forma de investimento ou ganho fácil de dinheiro. O ministro da Fazenda também alertou para a tolerância zero com empresas ilegais.
6: Bet ilegal em nenhuma medida está autorizada. E nem os publicitários, os veículos de comunicação estão autorizados a fazer, ao contrário, estão proibidos de veicular qualquer publicidade envolvendo empresa não autorizada a operar no mercado.
4: A advogada Juliana Prates perdeu o irmão há 6 meses para o vício em jogos online. Para ela, qualquer tipo de propaganda de plataformas de apostas deveria ser proibida.
7: Para que a gente consiga, pelo menos, fazer com que as pessoas tenham consciência sobre o que é a atividade das apostas, que ela não é se divirta, mas sabendo dos riscos que são decorrentes de quem pode começar essa atividade. Né?
4: O prazo para as empresas se adequarem às novas regras é 17 de julho. Quem descumprir pode ser multado em até 20% do faturamento da operadora, ter as atividades suspensas por até 180 dias e ter a autorização de funcionamento cassada em casos de reincidência grave. Reportagem Graziele Bezerra.
0: Veículos que poluem menos. Para colocar essa ideia em prática, começaram hoje os testes para adicionar mais biocombustível ao diesel, sem que isso traga prejuízo ao motor.
2: Uma comitiva do governo federal acompanhou o início dessa nova fase.
8: O biodiesel é um combustível renovável que, desde 2004, vem sendo misturado ao diesel no país. e para cumprir a lei que prevê a diminuição da dependência do petróleo, o Ministério de Minas e Energia está coordenando estudos em parceria com instituições de pesquisa. Um deles é o aumento do biocombustível ao diesel, que hoje está em 15%. E nesta segunda-feira começou o Programa Nacional de Testes do Biodiesel no Instituto Mauá de Tecnologia, em São Caetano do Sul, no estado de São Paulo. De acordo com o ministro de Minas e Energia, Alexandre Silveira, essa é uma fase essencial para a mudança obrigatória nas porcentagens dos combustíveis prevista na lei.
9: Nós não podemos avançar sem que esses testes sejam feitos.
8: A lei do combustível do futuro prevê o aumento de biodiesel e etanol, produzidos a partir de matéria-prima renovável, como cana-de-açúcar, milho, soja, mamona, entre outros. O etanol e o biodiesel colaboram para a diversificação da matriz energética e redução das emissões de gases do efeito estufa. Para isso, uma rede nacional de pesquisa mobiliza 30 milhões de reais em 3 anos, unindo ministérios, a agência reguladora e 18 laboratórios. O presidente da Associação Brasileira de Engenharia Automotiva, Marcos Vinícius Aguiar, destacou a capacidade brasileira de produzir combustíveis limpos.
10: Aqui nós estamos participando junto com o governo, junto com o setor privado, montadoras, fornecedores, produtores de biocombustíveis, para fazer uma série de testes para que as misturas sejam validadas. O Brasil está indo para a hibridização, veículos híbridos, sejam a combustão interna de passageiros a etanol, sejam pesados de biodiesel.
8: O Centro de Pesquisas do Instituto Mauá de Tecnologia comprovou a viabilidade técnica do E30, que usa 30% de etanol anidro na gasolina atualmente comercializada no Brasil. Agora, o objetivo é testar a adição de até 25% de biodiesel no diesel. A lei ainda prevê o uso de combustível sustentável também na aviação. Reportagem Luciana Colares, de Holanda.
0: O Brasil agora é o 6º país do mundo a desenvolver a tecnologia para a fabricação de turbinas.
2: E a turbina brasileira é capaz de gerar energia elétrica funcionando principalmente com o etanol, um combustível limpo e sustentável.
0: Além de fornecer energia, a turbina poderá ser usada também em sistemas de defesa.
3: O Instituto de Aeronáutica e Espaço apresentou a integrantes do governo federal a primeira unidade de geração de energia elétrica movida a etanol com turbina a gás, totalmente desenvolvida no país. A unidade é capaz de gerar 1 megawatt de potência, energia suficiente para abastecer aproximadamente 3.600 residências. Como destacou o ministro de Minas e Energia, Alexandre Silveira, a turbina pode ajudar a levar energia elétrica de fontes renováveis a regiões remotas do país.
9: Nós temos 196 unidades isoladas na Amazônia. E isso, na composição da conta de energia, custa 12 bilhões e 600 milhões de reais de óleo diesel por ano.
3: De acordo com o tenente brigadeiro do ar, Marcelo Damasceno, comandante da aeronáutica, a turbina desenvolvida para o projeto pode ser utilizada também em projetos de segurança nacional.
11: Ela foi concebida para proporcionar rápido transporte, instalação e operação em localidades remotas, em cenários de calamidade ou sempre que se fizer necessária uma fonte confiável de energia. É igualmente capaz de impulsionar o desenvolvimento de sistemas propulsivos para aviões, drones e outras plataformas aeroespaciais militares e civis de interesse estratégico para o Estado brasileiro.
3: Foram investidos no projeto cerca de 134 milhões de reais do Fundo Nacional de Desenvolvimento Científico e Tecnológico. O projeto foi desenvolvido em parceria com a iniciativa privada. Reportagem Luana Karen.
2: Hoje, o Estatuto da Criança e do Adolescente completa 36 anos.
0: A lei provocou uma transformação na forma que a sociedade brasileira enxerga os direitos da infância.
2: E nós conversamos sobre essas mudanças e os avanços proporcionados pela legislação com o diretor de Proteção da Criança e do Adolescente do Ministério dos Direitos Humanos e da Cidadania, Fábio Meirelles. Acompanhe. Diretor Fábio Meirelles, muito bem-vindo aqui à Voz do Brasil. A gente quer começar falando da importância, né, do Estatuto da Criança e do Adolescente. A criação dessa legislação, ela promoveu uma mudança de paradigma na forma como a sociedade encara os direitos da infância, né? O que, que o senhor apontaria como essas principais mudanças do ECA em relação ao que existia anteriormente como legislação?
5: Prazer falar com os ouvintes da Voz do Brasil. O ECA foi promulgado em 1990, né? É um estatuto que marca uma virada histórica. É a consolidação de uma doutrina, que é a doutrina da proteção integral. Então, ele reconhece que as crianças e adolescentes, para além de objetos de políticas públicas assistencialistas, elas passam a ser sujeitos de direitos, e a gente, com o ECA, avança no tema da prioridade absoluta, da dignidade, da voz, da participação de crianças e adolescentes. Então, o ECA é um marco, né, para o mundo, ele é conhecido nacional e internacionalmente, e ele marca também uma adesão do Brasil a compromissos que o Brasil tem com a ONU. Então, a gente, em 1989, teve a Convenção sobre os Direitos da Criança, e em 1990, o ECA marca, né, esse, ele é um marco jurídico, político, ético, voltado ao cuidado, à proteção e ao desenvolvimento integral de todas as infâncias e adolescências no Brasil. Então, acho que o ECA merece ser celebrado.
0: O ECA surgiu também no contexto da nova Constituição, que tinha sido promulgada apenas 2 anos antes, né? Ele traz esse espírito de afirmação de direitos sociais e deveres coletivos que marcou os debates também sobre a Constituição?
5: Com certeza. O artigo 227 da Constituição fala na prioridade absoluta de crianças e adolescentes, né? E o ECA vem para reafirmar esse artigo da Constituição e para avançar, né? A gente hoje olha para o ECA, olha para a universalização da escola pública, olha para a redução da mortalidade infantil, olha para a criação dos conselhos e o papel dos conselhos tutelares, das varas da infância, das varas da juventude, o fortalecimento das políticas públicas de acolhimento, convivência familiar, convivência comunitária, para a consolidação das medidas socioeducativas. Esses são só alguns exemplos de conquistas concretas que a gente vê a partir da Constituição Federal e a partir do Estatuto da Criança e do Adolescente. Então, mais do que uma lei, né, o ECA representa essa mudança de paradigma e ele fortalece não só o papel da família, da sociedade, do Estado, mas dessa visão de promoção dos direitos de crianças e adolescentes.
2: Uma construção mesmo, né, de todos esses Exatamente. Direitos. Agora, uma das principais inovações do ECA foi a criação dos conselhos tutelares, que a gente talvez possa dizer que são os grandes guardiões dos direitos da infância, né? Como é que foi a consolidação deles ao longo desse tempo? Hoje os conselhos são uma referência para quem busca proteção aos direitos das crianças?
5: Com certeza. O ECA, né, criou os conselhos tutelares, é uma das principais inovações do Estatuto, é apresentar, né, as funções, atribuições dos conselhos tutelares. O nosso CONAN, do Conselho Nacional dos Direitos da Criança e do Adolescente, recomenda que haja um conselho tutelar para cada 100 mil habitantes, e o importante é a gente falar sobre as competências dos conselhos tutelares. Ele é um órgão que ele é gerido, né, vinculado às prefeituras, composto por 5 membros, escolhidos pela comunidade local, eleições diretas, eles seguem diretrizes estabelecidas, eles são órgãos que eles evoluem de uma ideia de assistência a menores para um paradigma da proteção integral. A função do Conselho Tutelar não é prestar serviço de forma a atender direito, e sim zelar para que os direitos de crianças e adolescentes sejam cumpridos efetivamente. Eles são órgãos autônomos, né? Eles não aplicam penas e eles são essa ferramenta de requisitar serviços públicos como vaga em creche, tratamento psicológico, encaminhar os casos para o Ministério Público. Então, o Estatuto traz esse papel e atribuições dos conselhos tutelares, que são profissionais fundamentais do sistema de garantia de direitos, e que eles fortalecem essa visão de princípio e de proteção integral de crianças e adolescentes no território.
0: Bom, diretor, 36 anos depois, o que o senhor apontaria como principais avanços proporcionados pelo ECA?
12: Veja, os principais avanços, a gente olha, né, para o país. O Brasil é um país diverso, plural. A gente olha para os territórios, a gente ainda consegue enxergar desigualdades sociais, econômicas, culturais. Mas o ECA é esse instrumento, né? Ele apresenta um avanço inegável. A legislação anterior, que era o Código de Menores, ele possui uma visão punitivista, assistencialista, eventualmente até discriminatória. As crianças e adolescentes eram alvos de ações punitivistas, ações assistencialistas. Então o ECA traz essa nova visão, né? O ECA representa essa mudança de paradigma. Ele fortalece o papel da família, da sociedade, no Estado. Então, se a gente olhar, como eu disse, para hoje a universalização da escola pública, a redução da mortalidade infantil, os conselhos tutelares, as varas, fortalecimento de políticas públicas, as políticas de assistência social, a Política Nacional de Saúde para Criança e Adolescente. Então, isso tudo é uma consolidação para além de uma visão de direitos de desenvolvimento integral de crianças e adolescentes. A gente hoje vê que esses direitos estão garantidos com prioridade absoluta, dignidade. Então, a gente celebra o ECA como esse instrumento que é uma referência e que hoje ele é, né? Ele é política pública intersetorial do governo federal, de estados e municípios. Então, a gente hoje vê o estatuto como uma referência para o mundo.
2: Agora, quais são, então, os desafios para garantir plenamente todos os direitos que estão previstos no estatuto?
12: Olha, a gente hoje tem um país, o Brasil é um país muito diverso, né? Muito plural. Ele tem muitos territórios. Então, a gente tem crianças urbanas e rurais, a gente tem crianças e adolescentes indígenas, crianças e adolescentes quilombolas, ribeirinhas, com deficiência, migrantes e refugiadas, crianças em situação de vulnerabilidade. Então, eu diria que o principal desafio é olhar para proteção integral e prioridade absoluta, mas com esse recorte das diversidades, né, de crianças e adolescentes. E eu acho que também o principal desafio não é criar novas leis, mas garantir que os direitos previstos no Estatuto da Criança e do Adolescente cheguem à vida real de crianças e adolescentes. Então, esse é o nosso papel, enquanto Ministério dos Direitos Humanos e da Cidadania, de articular para que o Estatuto da Criança não seja só uma legislação avançada, reconhecida no Brasil no mundo, mas que ele vire realidade nos territórios e para as diversidades de crianças e adolescentes do nosso país.
0: Muito bem, nós conversamos com Fábio Meirelles, diretor de proteção da criança e do adolescente do Ministério dos Direitos Humanos e da Cidadania. Amanhã você acompanha aqui na Voz do Brasil a segunda parte dessa entrevista sobre o ECA Digital. Muito obrigado, diretor, até amanhã.
12: Obrigado a você, estou à disposição.
2: Pois é, o Estatuto da Criança e do Adolescente estabelece que a vacinação infantil é obrigatória em todo o território nacional.
0: E para manter o calendário de vacinas em dia, basta o comparecimento a uma unidade básica de saúde.
2: O Sistema Único de Saúde oferece de graça 17 vacinas que previnem dezenas de doenças.
13: Carolina tem 7 anos e hoje está cheia de saúde. A mãe dela, a empresária Thaís Moraes, conta que a menina nasceu prematura e precisou passar os primeiros dias de vida na UTI. Depois da alta, manter a caderneta de vacinação em dia se tornou uma das prioridades da família.
14: Saiu do hospital, a primeira coisa que a gente fez foi providenciar as vacinas, né, de acordo com a idade dela. Então a gente sempre teve essa preocupação, principalmente porque ela nasceu prematura.
13: As vacinas estimulam o organismo a criar defesas contra vírus e bactérias, ajudando a prevenir doenças. Elas são importantes em todas as fases da vida, mas têm um papel fundamental na infância, quando o sistema imunológico ainda está em desenvolvimento. A primeira vacina que o bebê recebe pelo Sistema Único de Saúde é a BCG. Na rede pública, ela é aplicada ainda na maternidade e protege contra as formas graves da tuberculose, mas o calendário infantil inclui várias outras vacinas nos primeiros anos de vida. É o que destaca Ana Catarina Araújo, diretora substituta do Departamento do Programa Nacional de Imunizações do Ministério da Saúde.
15: Nós temos vacina que protege, a vacina BCG e a vacina hepatite B, que devem ser feitas ainda na maternidade, que são vacinas que protegem para a hepatite, para as formas graves da tuberculose, como vacina contra a poliomielite, difteria, tétano, coqueluche, pneumonia, meningites, hepatite A, sarampo, cachumba, rubéola, a varicela, e nós temos hoje um calendário bastante robusto.
13: É importante que cada vacina seja aplicada na idade recomendada, mas se alguma dose ficou para trás, ainda é possível atualizar a caderneta. Basta procurar a unidade de saúde mais próxima, como explica o presidente do Departamento de Imunizações da Sociedade Brasileira de Pediatria, Eduardo Jorge.
16: Pais que estão com o calendário atrasado, vamos lá procurar o posto de saúde, atualizar o calendário dos bebês e de todas as ações básicas de saúde. A vacinação é aquela que representa a melhor evidência, o melhor custo-benefício.
13: Para manter a carteira de vacinação em dia e consultar as doses aplicadas, basta acessar meususdigital.saude.gov.br. O Calendário Nacional de Vacinação também pode ser consultado diretamente no site do Ministério da Saúde, em saude.gov.br. Para acessar as informações, é preciso ter uma conta na plataforma gov.br. Reportagem Márcia Fernandes.
2: E a Agência Nacional de Vigilância Sanitária registrou nova vacina contra a influenza.
0: O imunizante é indicado a partir de 6 meses de idade e previne contra a doença causada pelos subtipos A e B.
2: De acordo com a Anvisa, estudos clínicos com a vacina indicaram eficácia de até 73% na prevenção de influenza em adultos e de até 65% em crianças.
0: O registro do imunizante foi publicado no Diário Oficial da União desta segunda-feira.
2: E a Anvisa também determinou o recolhimento de suplementos alimentares e a apreensão de lotes falsificados do medicamento Monjaro.
0: Foi definida a retirada dos suplementos alimentares Fenogrego e Cúrcuma Plus, produzidos pela Alivemed Soluções em Saúde, por falhas na comprovação dos ingredientes e fornecedores,
2: indicando o descumprimento das normas sanitárias. Em relação aos lotes falsificados do Monjaro, a empresa dona do registro informou ter identificado no mercado unidades com características diferentes das presentes no produto original.
0: Assim como cada pessoa possui um CPF, cada empresa também tem um número de identificação. É o CNPJ, o Cadastro Nacional da Pessoa Jurídica.
2: E novas regras determinam, de forma mais objetiva, como será a análise das informações prestadas ao cadastro.
0: Agora as empresas devem ficar atentas ao preencher as informações.
17: A Receita Federal atualizou as regras do Cadastro Nacional da Pessoa Jurídica, o CNPJ. A nova instrução normativa detalha situações que podem levar à suspensão da inscrição por inconsistências cadastrais e estabelece critérios mais objetivos para análise das informações declaradas pelas empresas. Entre as mudanças estão novas regras relacionadas aos representantes legais e aos integrantes do quadro de sócios e administradores. O cadastro poderá apresentar problemas, por exemplo, quando houver CPF ou CNPJ de sócios em situação irregular. A norma também reforça o controle sobre os dados informados pelas empresas. Estão entre as inconsistências o uso de nome empresarial em desacordo com as normas de registro, endereço eletrônico vinculado a outra empresa, utilização de endereço ou telefone de terceiros sem autorização e incompatibilidades entre a atividade econômica, a natureza jurídica e as informações declaradas no CNPJ. Com a atualização, a Receita Federal orienta empresas e profissionais responsáveis pelos cadastros a manterem as informações sempre atualizadas e compatíveis com os documentos oficiais da pessoa jurídica. A Receita Federal também informou que o CNPJ, em formato alfanumérico, começa a ser implantado em 31 de julho. O novo modelo será utilizado nas novas inscrições e manterá os 14 caracteres, com combinação de letras e números. Os CNPJs já existentes continuam válidos e não precisam ser alterados. Raquel Mariano, para a Voz do Brasil.
2: Já está disponível o resultado de quem solicitou atendimento especializado no Exame Nacional do Ensino Médio, o Enem 2026.
0: O atendimento especializado é destinado aos participantes que necessitam de recursos de acessibilidade para realizar as provas.
2: Entre eles estão a prova em braille, a prova com letra ampliada, o auxílio para leitura e transcrição, a sala de fácil acesso e o tempo adicional.
0: A consulta pode ser feita na página do participante. As provas serão aplicadas nos dias 8 e 15 de novembro.
2: governo brasileiro iniciou hoje o envio de 48 toneladas de leite em pó em ajuda humanitária a Cuba.
0: O objetivo é contribuir para o enfrentamento da situação de desabastecimento vivida pelo país.
2: A ajuda será transportada em 2 navios da Força Aérea Brasileira, ambos com destino a Santiago de Cuba.
0: E essas foram as notícias do Governo do Brasil.
2: Uma realização da Secretaria de Comunicação Social da Presidência da República.
0: Com produção da Empresa Brasil de Comunicação.
2: Fique agora com as notícias do Poder Judiciário e do Congresso Nacional. Boa noite.
0: Boa noite para você, até amanhã.
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0: Com produção da Empresa Brasil de Comunicação.
2: Fique agora com as notícias do Poder Judiciário e do Congresso Nacional. Boa noite.
0: Boa noite para você, até amanhã.

0: 2016, destaca dados históricos sobre a redução do acervo processual.
1: STJ entende que furto de bilhete premiado em lotérica deve ser julgado pela Justiça Estadual.
0: Boa noite, eu sou o Arthur Filho.
1: E eu sou Walter Lima.
0: O ministro Alexandre de Moraes do Supremo Tribunal Federal suspendeu por 90 dias as visitas do senador Flávio Bolsonaro ao pai, o ex-presidente da República, Jair Bolsonaro.
1: A decisão foi assinada nesta segunda-feira após a divulgação de uma carta escrita pelo ex-presidente durante o período em que cumpre prisão domiciliar com proibição de uso de redes sociais. Marcelo Della Libera.
2: Decisão do relator da execução penal, ministro Alexandre de Moraes, determinou a suspensão do direito de visita por entender que a divulgação da carta por intermédio de terceiros desrespeitou a medida cautelar imposta ao ex-presidente, que está proibido de usar redes sociais. Além da suspensão das visitas, Moraes deu prazo de 48 horas para que a defesa de Jair Bolsonaro informe se ele tinha conhecimento de que a carta seria divulgada nas redes sociais do filho.
0: O relatório Justiça em Números do Conselho Nacional de Justiça reforça o comprometimento do Poder Judiciário com a transparência.
1: Entre os destaques da edição de 2026 estão dados históricos sobre a redução do acervo processual. Fernanda Porto.
3: 45,2 milhões de processos julgados em todo o Brasil. Este é um dos destaques do relatório Justiça em Números 2026, realizado e divulgado pelo Conselho Nacional de Justiça. O levantamento indica ainda que o número é maior do que o total de processos recebidos, 40,9 milhões. Na prática, o índice revela quase 20% de produtividade e comprova que, pelo segundo ano consecutivo, o Poder Judiciário brasileiro julgou mais ações do que recebeu. Os dados são referentes ao ano base 2025 e indicam ainda outros fatores, como bom aproveitamento do orçamento, equidade de gênero e raça, além da atual composição do sistema de justiça.
0: Cabe à Justiça Estadual julgar a ação penal sobre furto de bilhete premiado retirado do cofre de casa lotérica.
1: Essa definição é do STJ. Fátima Uchoa.
4: Segundo investigação, após imprimir uma aposta da Mega Sena com defeito, a funcionária de uma lotérica a refez e a entregou ao cliente. Ela guardou a aposta defeituosa no cofre do estabelecimento, mas depois a retirou. No dia seguinte, foi à lotérica com um companheiro para pedir demissão, afirmando que ele era um dos ganhadores do prêmio principal. Após analisar filmagens, o Ministério Público ofereceu denúncia por furto qualificado. A defesa alegou competência da Justiça Federal porque o bilhete geraria direito perante a Caixa Econômica Empresa Pública Federal, mas o ministro do STJ, Ribeiro Dantas, manteve a ação penal na Justiça Estadual, considerando que a vítima do crime foi a lotérica, que detinha o bilhete e precisou pagar o valor da aposta não estornada. E o fato de a Caixa pagar o prêmio seria apenas consequência do furto já consumado.
0: TST amplia ações de inclusão e combate à discriminação contra pessoas LGBTQIAPN+.
1: Iniciativas buscam reduzir desigualdades e garantir direitos no ambiente de trabalho. Marla Lacerda.
5: Entre as ações, o TST criou um grupo de trabalho voltado à promoção dos direitos das pessoas LGBTQIAPN+. E implementou a reserva de vagas em contratos terceirizados para pessoas trans e travestis em situação de vulnerabilidade social. Além de promover campanhas institucionais de conscientização e visibilidade, o tribunal também tem assegurado direitos em decisões judiciais da corte, como o uso do nome social por pessoas transgênero, a reparação de danos em casos de discriminação no trabalho e a garantia de benefícios trabalhistas a casais homoafetivos.
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0: A você, uma boa noite.
1: E até amanhã.
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1: Eu sou Paula Groba.
2: E eu sou Humberto Pinheiro.
1: E estes são os destaques de hoje do Jornal do Senado, que começa agora.
2: Plenário pode votar nesta terça-feira a aposentadoria de agentes de saúde.
1: Porte de arma para vítimas de violência está na pauta das comissões nesta semana.
2: Avança a proposta que libera 13 bilhões para desenrola adimplentes, fiéis empreendedor e produtores rurais.
1: Boa noite.
2: Boa noite.
1: Avançou no Congresso o projeto que destina mais de 13 bilhões de reais aos programas Desenrola Adimplentes e Fiéis Empreendedor.
2: Após impasse sobre a origem dos recursos, deputados e senadores também aprovaram a destinação de verbas para apoiar produtores de cana-de-açúcar do Nordeste. Repórter Douglas Castilho.
3: O projeto foi aprovado pela Comissão Mista de Orçamento. O principal impasse durante a discussão da proposta se deu porque 270 milhões de reais do montante do crédito aberto serão retirados de um fundo destinado ao Minha Casa Minha Vida. Mas ao apresentar seu relatório, o senador Carlos Fávaro, do PSD de Mato Grosso, explicou que os recentes aumentos orçamentários no programa habitacional, num total de 3 bilhões de reais, não permitirão que haja prejuízos ao setor.
4: Não há nenhuma precarização do programa tão relevante para o nosso país, dito por conta do aumento expressivo de recursos alocados para o programa, e todo ele em execução com toda a demanda necessária garantida em orçamento.
3: A maior parte dos recursos, porém, será remanejada de um superávit do Fundo Nacional de Desenvolvimento Científico e Tecnológico, hoje o maior instrumento público de fomento à inovação e pesquisa no Brasil. Como a verba é originária de acúmulo financeiro já ocorrido, também não haverá cancelamento de nenhuma ação governamental ativa. O texto agora precisa ser votado em sessão conjunta do Congresso Nacional.
1: O senador Chico Rodrigues, do PSB de Roraima, destacou a aprovação do projeto que atualiza as regras da regularização fundiária urbana.
2: Autor da proposta, o parlamentar afirmou que a medida vai agilizar a titulação de imóveis, ampliar a segurança jurídica para famílias que vivem em áreas ainda não regularizadas e facilitar o acesso ao crédito e a investimentos em infraestrutura, especialmente em Roraima.
5: Esse projeto, ele é certeiro. Ele procura exatamente fazer com que essas pessoas que vivem, que ocupam esse espaço, na maioria das vezes informal, possam definitivamente terem o seu título, que vai ser a sua carta de alforria.
1: Já o senador Eduardo Girão, do Novo do Ceará, cobrou mais transparência do Ministério da Saúde na compra de insulinas e de dispositivos usados por pacientes com diabetes. Segundo o parlamentar, reportagens e apontamentos de órgãos de controle indicam falhas em equipamentos de aplicação e levantam dúvidas sobre as licitações, o que na avaliação dele pode comprometer o tratamento de pacientes atendidos pelo SUS.
2: Girão defendeu a divulgação dos contratos, dos estudos técnicos e das medidas adotadas para corrigir os problemas. Ele também criticou o veto ao projeto, que reconhece o diabetes tipo 1 como deficiência para fins legais, e afirmou que a decisão deve ser analisada pelo Congresso Nacional. Segundo o senador, o atendimento às pessoas com diabetes exige planejamento, transparência na gestão dos recursos públicos e garantia de tratamento seguro e contínuo.
6: Sim. Se um dispositivo médico apresenta falhas, o impacto é imediato. Significa interrupção do tratamento, insegurança para o paciente, o aumento do risco de complicações, sem falar no estresse de toda a família que sofre, que adoece junto.
1: E a Comissão de Assuntos Sociais discutiu a prevenção da cegueira evitável no Brasil.
2: Segundo um estudo da Agência Internacional para a Prevenção da Cegueira, mais de 28 milhões de brasileiros sofrerão perda de visão até 2030. Repórter César Mendes.
7: Autor do pedido do debate, médico oftalmologista, o senador Dr. Irã, do Progressistas de Roraima, afirmou que é fundamental a oferta de consultas oftalmológicas nas unidades básicas de saúde, as UBSs.
8: A gente precisa colocar a oftalmologia no núcleo de saúde da família. Eu não vejo razão para a oftalmologia estar na média alta complexidade quando a gente precisa dar acesso às pessoas nos rincões desse país, onde às vezes a gente não tem um hospital, mas a gente tem uma UBS.
7: Camila Carlone, do Ministério da Saúde, defendeu políticas voltadas para a infância e a importância da detecção precoce de problemas oculares em recém-nascidos. Mauro Goldbaum, do Conselho Brasileiro de Oftalmologia, pediu urgência experiência no enfrentamento de doenças como a catarata e o glaucoma. E Vitor Pavarino, da Organização Pan-Americana da Saúde, alertou sobre o alto custo econômico da cegueira no mundo e apontou desigualdades no acesso aos cuidados oculares.
0: A OMS ela estima que 2 em cada 3 pessoas em países de baixa renda precisam de óculos, mas não têm acesso a esses óculos. E globalmente, 1 de cada 2 pessoas que precisa de cirurgia de catarata não tem acesso a esse procedimento.
7: O líder indígena é Wesh Yawalapiti Waurá, da terra indígena do Xingu, falou das dificuldades enfrentadas em aldeias situadas em áreas remotas do país e da importância de políticas públicas permanentes voltadas para essa população.
1: A última semana de trabalho no Congresso, antes do recesso parlamentar, terá pauta movimentada no Senado.
2: A Comissão de Segurança Pública analisa o porte temporário de arma para mulheres com medida protetiva. Também estão na pauta o aumento da pena para o estelionato amoroso e a estabilidade provisória para agentes em trabalho intermitente. As informações com Márcio Maturana.
9: Na terça-feira, a Comissão de Segurança Pública analisa em votação final, antes de o texto seguir para a Câmara dos Deputados, um projeto que autoriza porte de arma temporário para mulheres sob medida protetiva de urgência. Na quarta-feira, o uso de recursos do Fundo Eleitoral para combate a calamidades está na pauta da Comissão de Direitos Humanos. É uma sugestão legislativa apresentada por um cidadão no portal E-Cidadania que pode virar projeto de lei. Ainda na quarta, em votação final, a Comissão de Assuntos Sociais pode votar estabilidade provisória para gestantes em trabalho intermitente, temporário ou por prazo determinado. O senador Paulo Paim, do PT do Rio Grande do Sul, já foi relator substituto desse projeto.
10: De fato, o trabalho intermitente é um problemão. Eu conheço muitos colegas trabalhadores que dependem do trabalho intermitente. Ele ganha por hora trabalhada e, consequentemente, ele é chamado quanto o empregador precisa dele. E alguém vai me garantir que ele está pagando fundo de garantia, né? Que está pagando todos os direitos? Claro que não.
9: Outro projeto que pode ser votado pela Comissão de Direitos Humanos na quarta-feira aumenta a pena para crime de estelionato amoroso. É quando alguém usa um relacionamento para aplicar golpes emocionais, enganando, manipulando e causando prejuízos financeiros.
1: E a proposta de emenda à Constituição, que cria regras de aposentadoria diferenciada para agentes comunitários de saúde e agentes de combate às endemias, é o principal destaque da pauta do plenário desta terça-feira. A proposta permite a aposentadoria aos 57 anos para mulheres e aos 60 anos para homens, desde que comprovados 25 anos de contribuição e de exercício na atividade. O texto também prevê a regularização do vínculo funcional dos profissionais, regras de transição, assistência financeira da União e estende os mesmos benefícios a agentes indígenas de saúde e agentes de saneamento.
2: Se a proposta for aprovada em primeiro turno, ainda terá que passar por novas sessões de discussão e por uma votação em segundo turno. Também estão na pauta a reforma do processo administrativo tributário, o incentivo à produção nacional de fertilizantes e a limitação da retenção de recursos dos fundos de participação de estados e municípios para pagamento de dívidas previdenciárias.
1: Rádio Agência, serviço da Rádio Senado, que distribui conteúdo gratuito para emissoras de todo o país, ultrapassou a marca de 5 mil rádios parceiras.
2: A rede chegou a 5.011 emissoras com média de 25 novas adesões por mês. A maioria está fora dos grandes grupos de comunicação e inclui rádios comunitárias, públicas e educativas. As parcerias estão presentes em 1.737 municípios, nos 26 estados e no Distrito Federal. Para Fernanda Nardelli, coordenadora de distribuição da Rádio Agência, o resultado reforça a democratização do acesso à informação.
11: O rádio continua sendo um veículo de comunicação confiável que consegue chegar em lugares que nenhum outro veículo consegue. E a gente vê isso com os nossos resultados.
1: As emissoras interessadas em se tornar parceiras da Rádio Agência Senado precisam fazer apenas o seu cadastro, disponível na internet no endereço senado.leg.br/radioagência.
2: Com edição de Paulo Agroba e trabalhos técnicos de João Lira, o Jornal do Senado fica por aqui. Acompanhe agora as notícias da Câmara dos Deputados. Boa noite.
1: Boa noite e até amanhã.
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13: Avança na Câmara a criação de programa que leva eletricidade às escolas.
14: Parlamentares estudam utilização de bens confiscados em garimpo ilegal.
13: Projeto proíbe a divulgação de dados de servidoras com medida protetiva.
15: Boa noite. Para manter a proteção a vítimas de violência doméstica, um projeto determina que alguns dados de servidoras públicas nessa condição estejam fora da internet. O repórter Luiz Cláudio Canuto mostra os detalhes da proposta que já passou por algumas comissões da Câmara.
16: A Comissão de Administração e Serviço Público da Câmara dos Deputados aprovou o projeto que proíbe a divulgação na internet de dados profissionais de servidoras públicas que estejam sob medida protetiva da Lei Maria da Penha, principalmente o salário e o local de trabalho. A proteção também valeria para pessoas diretamente ligadas à vítima, como pais, filhos e aquelas que formam novos relacionamentos com ela. Pelo texto, o juiz pode determinar a retirada das informações dos portais de transparência ou das páginas de órgãos públicos em até 24 horas. No caso de não cumprimento da decisão, sem justificativa, deve ser instaurado o processo administrativo disciplinar para apurar a responsabilidade. O projeto acrescenta um artigo à Lei Maria da Penha, de 2006, e muda a Lei de Acesso à Informação, de 2011. Foi aprovada uma nova versão do texto, feita pelo deputado delegado Antônio Furtado, do União do Rio de Janeiro, relator da proposta na Comissão de Direitos de Defesa da Mulher. A relatora na Comissão de Administração, deputada Samia Bonfim, do PSOL de São Paulo, reconhece a importância dos mecanismos de transparência que permitem ao cidadão saber o salário e benefícios dos servidores.
17: Mas no caso específico das mulheres vítimas de violência, acaba sendo uma exposição e um novo risco para ela, porque há diversas formas de violência, inclusive a violência patrimonial. E a partir dali também dá para se identificar quais são as suas condições de vida, onde ela mora, onde ela tem a vida social dela, porque existem muitos dados para além dos dados de salário, né? Dizem respeito à alocação, ao órgão em que ela está. Então a proposta ela é muito clara, é vedar qualquer tipo de informação em se tratando de mulheres que têm medida protetiva e que, portanto, estão expostas, né? Estão vulneráveis numa condição de risco.
16: Em seu parecer, Samia Bonfim previu que o sigilo dure enquanto persistir a situação de ameaça, com revisão a cada 5 anos. As informações que não forem sigilosas poderão ser acessadas por meio de certidão, extrato ou cópia, com a ocultação das partes em sigilo. O projeto do deputado Pedro Lucas Fernandes, do União do Maranhão, ainda vai ser analisado pela Comissão de Constituição e Justiça e não precisa passar pelo plenário. Para virar lei, precisa ser aprovado na Câmara e no Senado. Da Rádio Câmara de Brasília, Luiz Cláudio Canuto.
12: Direitos Humanos.
13: Rubens Ottoni, do PT de Goiás, defende a aprovação de projeto que obriga aeroportos a oferecer salas multissensoriais e de acomodação. Relator da medida, ele assinala que a ideia é acolher passageiros neurodivergentes em momentos de crise ou desconforto.
15: Rubens Ottoni destaca que a proposta também prevê capacitação periódica para equipes de atendimento e de segurança. O parlamentar acrescenta que a matéria determina que novos contratos de concessão aeroportuária incluam essa exigência.
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12: Justiça.
13: Proposta sugere o aproveitamento de equipamentos confiscados em operações contra o garimpo ilegal. A repórter Maria Neves tem os detalhes.
18: A Comissão de Minas e Energia da Câmara dos Deputados aprovou o projeto que proíbe a destruição imediata de bens de alto valor apreendidos em garimpo ilegal, como aeronaves, embarcações e tratores. Pela proposta, esses equipamentos deverão ser aproveitados pelo poder público sempre que possível. Autor do projeto, o deputado defensor Estélio Denner, de Roraima, defende não ser razoável a simples destruição de equipamentos que podem custar milhões de reais, como é o caso de aeronaves. Ele argumenta que há situações em que esse maquinário poderia atender aos interesses do próprio Estado.
19: Por exemplo, um maquinário de uma draga que pode servir muito bem outras regiões que precisam, por exemplo, de balsas. Vou dar um exemplo específico aqui no estado de Roraima. Nós temos aqui no estado de Roraima ainda vários e vários rios que nós usamos balsas para a gente poder trafegar nas nossas rodovias, tanto federal como estadual ou municipal. Nós temos que ter balsas. Essas balsas poderiam ser reutilizadas para essa finalidade de a gente ajudar as pessoas a se locomover dentro do estado. Então, tudo isso passa por esse projeto.
18: Dentre os destinos que podem ter os equipamentos apreendidos em garimpo ilegal, o projeto prevê, por exemplo, o leilão público, com a destinação dos recursos para fundos de fiscalização ambiental e recuperação de áreas degradadas. Outra aplicação possível prevista na proposta é a incorporação ao patrimônio público. O texto determina ainda a doação para instituições de ensino técnico ou superior. A destruição somente seria permitida em caso de risco iminente à segurança dos agentes públicos ou da população, ou se um laudo técnico comprovar que a remoção do bem é inviável ou gera risco ambiental grave. O projeto que proíbe a destruição imediata de equipamentos apreendidos em garimpos ilegais ainda será analisado pelas comissões de Meio Ambiente e de Constituição e Justiça. Da Rádio Câmara de Brasília, Maria Neves.
12: Agricultura.
15: Tramita na casa projeto de Maurício do Vôlei, do PL de Minas Gerais, que cria o Programa Nacional de Simplificação do Licenciamento Ambiental Rural de Pequeno Porte. Segundo o deputado, a medida reduz a burocracia para atividades de baixo impacto ambiental.
20: Nas palavras de Maurício do Vôlei, a proposta cria um rito simplificado para a concessão de licenças e prioriza a tramitação dos pedidos. Ele considera que o projeto gera mais eficiência e segurança jurídica ao produtor, sem reduzir as exigências de proteção ao meio ambiente.
12: Economia.
15: O projeto regulamenta a relação entre plataformas de comércio eletrônico e vendedores parceiros. De autoria de Paulinho da Força, do Solidariedade de São Paulo, a matéria estabelece regras de transparência, restringe alterações unilaterais de contratos e cria mecanismos para coibir práticas consideradas abusivas.
20: O texto prevê aviso prévio de 90 dias para mudanças que aumentem custos aos vendedores e proíbe condutas como a imposição de serviços. Paulinho da Força afirma que a medida protege pequenos empreendedores, fortalece a concorrência e reduz abusos no mercado digital.
12: Relações Exteriores.
15: Comissão aprova projeto que cria o Plano Nacional de Segurança de Fronteiras. A repórter Silvia Munhato explica os pontos da proposta.
21: A Comissão de Relações Exteriores e de Defesa Nacional da Câmara aprovou o projeto que institui o Plano Nacional de Segurança de Fronteiras. O projeto aprovado destina 30% dos recursos do Fundo Nacional de Segurança Pública para financiar o fortalecimento da fiscalização e o combate a crimes como narcotráfico e contrabando na faixa de fronteira brasileira. O relator, deputado José Rocha, do União da Bahia, modificou a proposta inicial para incluir o Ministério da Agricultura e Pecuária nos órgãos de gestão do plano.
22: Principalmente dos produtos fitossanitários que entram clandestinamente pelas fronteiras, a exemplo não só dos insumos, como também de soja contrabandeada por essas fronteiras.
21: A proposta estabelece a atuação integrada entre órgãos federais, estaduais e municipais e, para viabilizar essa coordenação, serão criados gabinetes de gestão integrada de fronteira e um centro de operações conjuntas, sediado no Ministério da Defesa. defesa. O deputado Arlindo Quinalha, do PT de São Paulo, foi contrário ao texto, afirmando que a ação nas fronteiras faz parte de várias normas infralegais, que precisam ser flexíveis.
3: Tem tido iniciativas cuidando do tema. Pode não ser completo, evidentemente, mas cabe ao Executivo essas iniciativas.
21: A proposta que cria o Plano Nacional de Segurança de Fronteiras ainda será analisada pelas comissões de Finanças e Tributação e de Constituição e Justiça. Da Rádio Câmara de Brasília, Silvio Minhato.
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12: Transportes.
20: Tramita na Câmara projeto de Caroline de Tone, do PL de Santa Catarina, que proíbe o uso de drones, satélites e sistemas de inteligência artificial para a aplicação de multas de trânsito. A deputada explica que a proposta mantém o uso de equipamentos de fiscalização já previstos na legislação.
25: Caroline de Tone sustenta que o projeto garante mais segurança jurídica e previsibilidade na fiscalização de trânsito. Ela avalia ainda que a medida também protege os motoristas de formas de monitoramento que possam comprometer a privacidade e gerar abusos.
20: Paulo Guedes, do PT de Minas Gerais, requer a realização de audiência para discutir a regulamentação dos táxis intermunicipais e do transporte alternativo. Ele afirma que o debate também deve abordar os critérios adotados para a aplicação de multas e apreensão de veículos.
25: Segundo Paulo Guedes, a audiência deve reunir órgãos públicos, representantes da categoria e especialistas para discutir alternativas que conciliem a fiscalização, a segurança dos passageiros, o direito ao trabalho dos profissionais e a melhoria da mobilidade entre os municípios.
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12: Comissões.
20: Deputados analisam regras para suporte de bicicletas em ônibus urbanos. O repórter José Carlos Oliveira nos conta quais são.
27: As Comissões de Viação e Transporte e de Desenvolvimento Urbano da Câmara dos Deputados aprovaram regras para suporte de bicicletas em ônibus e micro-ônibus do transporte coletivo urbano. A intenção é facilitar a mobilidade nas cidades, incentivando o uso das bicicletas no deslocamento diário, como afirma o deputado Diego Andrade, do PSD de Minas Gerais, um dos relatores do texto.
28: Nós temos muitos ciclistas no Brasil e a gente tem que estar estimulando, né, mais ciclovias e essa integração com o transporte público. Por exemplo, a gente sabe que nem todo o transporte público leva a pessoa à porta da casa dela, né? Então ela pode se deslocar de bicicleta e aí ter o suporte para colocar a bicicleta e se deslocar.
27: A proposta original do deputado Juninho do Pineu, do Rio de Janeiro, previa obrigatoriedade na instalação dos suportes de bicicleta nos ônibus. Já Diego Andrade preferiu adotar um modelo que permite a implementação da medida de acordo com a realidade de cada município. O relator também quer que a regulamentação conte com o apoio técnico do CONTRAN, Conselho Nacional de Trânsito.
28: A gente passa para o poder público municipal estar regulamentando essa questão, né? De acordo com quais as linhas que têm a viabilidade, os veículos que têm a viabilidade e ao CONTRAN para poder definir como que isso será feito, né? Observando aí as normas de segurança, é claro, mas valorizando o ciclista e integrando aí os modais de transporte.
27: De acordo com o texto, as prefeituras terão autonomia para definir os trajetos de transporte público integrado e o percentual da frota de ônibus e micro-ônibus que terão suportes para bicicletas. Se também for for aprovado na Comissão de Constituição e Justiça, o projeto de lei poderá ser enviado diretamente para a análise do Senado, sem necessidade de votação no plenário da Câmara. Da Rádio Câmara de Brasília, José Carlos Oliveira.
12: Educação.
25: Política pública para garantir energia elétrica de qualidade nas escolas, principalmente as localizadas em áreas remotas, está sendo analisada em projeto na Câmara. Os detalhes com a repórter Sofia Peçanha.
0: A Comissão de Minas e Energia aprovou a criação do programa Luz na Escola por meio de verba do Fundo de Universalização de Serviços de Telecomunicações, o FUST. O programa apresenta os seguintes objetivos: promover a instalação de sistemas de geração de energia elétrica e apoiar as escolas em regiões de difícil acesso ou em situações de vulnerabilidade, de acordo com as metas do Plano Nacional de Educação e da Agenda 2030 para o Desenvolvimento Sustentável. Durante a votação na comissão, o relator, deputado Hugo Leal, do PSD do Rio de Janeiro, reafirmou que a promoção da equidade e da inclusão educacional, quando motivadas pela infraestrutura energética sustentável, devem ser uma prioridade governamental.
1: O projeto de lei que ora analisamos dá um passo além de garantir que a ausência de energia elétrica não seja obstáculo para a execução de políticas públicas de conectividade e educação digital.
0: Pelo texto, o programa será coordenado pelos órgãos responsáveis pelas políticas educacionais de comunicação e de energia. Além disso, o foco do projeto será em atender todas as escolas de educação básica da rede pública, em especial as localizadas em áreas remotas e sem acesso à energia. Em sua justificativa, o deputado Pedro Czai, do PT de Santa Catarina, autor do projeto, destacou que o programa surge como resposta a esse obstáculo. Dessa forma, a implementação da medida contribuirá para a sustentabilidade ambiental e a redução das desigualdades regionais. Na reunião da comissão, o deputado Guleal confirmou que o projeto destaca a importância do acesso à educação de qualidade e a inclusão digital como motores essenciais para o desenvolvimento social e econômico do país.
1: Entendemos que a iniciativa representa um avanço decisivo na universalização do acesso à energia elétrica em todas as escolas públicas, fortalecendo a integração entre políticas públicas estruturantes de educação, telecomunicações e energia.
0: O Fundo de Universalização dos Serviços de Telecomunicações tem o objetivo de promover a universalização da conectividade nas escolas públicas. Atualmente, o fundo não abrange investimentos em fontes de energia renovável para escolas localizadas em áreas sem acesso à eletricidade. Portanto, a proposta altera a lei que institui o FUST, oferecendo a essas instituições os recursos necessários para se conectarem à rede elétrica e, consequentemente, à internet. Para ser aprovado, o projeto que cria o programa Luz na Escola ainda precisa ser analisado pelas comissões de Finanças, de Educação e de Constituição e Justiça. Da Rádio Câmara de Brasília, Sofia Peçanha.
12: Habitação.
20: Igor Timo, do União de Minas Gerais, é autor de projeto que amplia para 60 salários mínimos o valor dos imóveis que podem ser transferidos sem escritura pública. O deputado assinala que o propósito é reduzir custos para famílias de baixa renda, facilitando a regularização de moradias populares.
25: Igor Timo avalia que a regra atual empurra muitos compradores para contratos informais. O parlamentar ressalta que a proposta dispensa a escritura pública nesses casos, mas mantém a exigência de registro no cartório de imóveis.
20: Termina agora o Jornal Câmara dos Deputados, produzido pela Rádio Câmara, com trabalhos técnicos de Everson Urani e a apresentação de Márcio Aquiles Sardi e Val Monteiro. Boa noite.
25: Uma boa noite para você. Você fica com as notícias do Tribunal de Contas da União.
12: Minuto do TCU.
2: O Tribunal de Contas da União avaliou a atuação dos órgãos responsáveis pela prevenção e pelo combate à adulteração de bebidas alcoólicas. A auditoria analisou ações de registro, fiscalização, rastreabilidade e coordenação entre órgãos como Anvisa, Ministério da Agricultura e Ministério da Saúde. O tribunal identificou falta de barreiras preventivas para evitar o desvio de etanol combustível usado na adulteração de bebidas, além de problemas no sistema de registro e controle. A fiscalização também apontou falta de integração entre os órgãos de fiscalização e dificuldades para aplicar métodos baseados em risco. O TCU recomendou medidas à Anvisa, ao Ministério da Agricultura, à Agência Nacional do Petróleo, Gás Natural e Biocombustíveis e à Receita Federal para fortalecer a fiscalização e proteger a saúde dos consumidores. 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
7: 8 horas.
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30: E aí, tudo bem? Tô chegando na segunda-feira com as notícias do mundo da música. Pra falar que Natanzinho Lima traz novidade com o Xande Avião, hein? Principal nome do brega nordestino na atualidade, Natanzinho Lima lançou a inédita Manda Eu, que tem a participação especial de Xande Avião. O single que integra o projeto audiovisual Na Liga em Sampa, gravado durante a apresentação na capital paulista, chegou acompanhado, claro, de registro em vídeo. A parceria simboliza a conexão entre duas gerações que movimentam a produção musical na região nordeste. De um lado, Natanzinho Lima, um dos principais nomes da nova cena e um fenômeno de crescimento no país. Do outro lado, Xande Avião, cantor que ajudou a transformar o forró eletrônico em um dos maiores movimentos da música brasileira e segue como uma das referências do segmento. Vale a pena conferir essa união, hein? Manda Eu, de Natanzinho Lima, com Xande Avião. Daqui a pouquinho eu volto com mais notícias. Até já.
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34: Olá, amores! Chegando por aqui, trazendo o melhor da música sertaneja pra você. É o nosso Central do Sertanejo, trazendo muito modão, né? Só modão, chama na bota. Segura, peão! Tá começando agora, a partir de agora, né? Eu sou a Jane de Paula e a gente vai ficando juntinhos por aqui nesta segunda feirona. Então, estamos juntos trazendo grandes sucessos da música sertaneja a partir de agora. Música

0: Boa noite, Uberlândia! Faz barulho aí, Uberlândia, que eu quero ouvir!
1: Que coisa linda, galera!

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1: Simone Mendes!
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0: gente vai rapidinho para um breve intervalo e voltamos ao NovartVult. Chego já.
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3: 8:28.
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2: Olá Brasil, está no ar o Central de Notícias, nesta segunda-feira, 13 de julho de 2026. E vamos aos destaques desta hora.
3: Ailton Moreno, a voz padrão do rádio.
2: O governo federal publicou uma portaria que endurece as regras para publicidade de apostas esportivas de cota fixa, as bets, com vigência a partir de 17 de julho. As empresas serão obrigadas a exibir mensagens de advertências, como apostar faz você perder dinheiro, apostar pode causar dependência e apostar não é investimento. A norma proíbe apresentar apostas como investimento, promessa de enriquecimento ou solução financeira. Fica vedado o uso de comentaristas ou especialistas para dar caráter técnico às apostas e induzir o público. Campanhas que criem senso de urgência ou exibam históricos de ganhos também estão proibidas. Em caso de descumprimento, a empresa pode receber multa de até 20% do faturamento, suspensão de até 180 dias e cassação da autorização em reincidência grave. Relatório global sobre a situação do câncer de 2026 da Organização Mundial da Saúde e da Agência Internacional para Pesquisa sobre o Câncer prevê que o número de novos casos de câncer no mundo pode chegar a 35 milhões por ano até 2050, quase o dobro dos 20,6 milhões estimados atualmente. A doença mata 26 mil pessoas por dia e é a segunda maior causa de morte no mundo. O relatório mostra que o avanço da doença tem sido acompanhado por desigualdades crescentes no acesso à prevenção, diagnóstico e tratamento. O câncer de pulmão segue como a principal causa de morte pela doença no mundo.
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6: E olha, de volta, já estamos por aqui, Ana, né? Curtindo os grandes sucessos sertanejos. E agora vem mais um modão pra você que curte a melhor por aqui. Quem pediu pra gente foi a Marisa. É, a Marisa tá curtindo a nossa programação, né, Marisa? Ó, beijo pra você e vamos curtir essa, então.

0: com essa moda, rapaz.
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0: Obrigado por estar com a gente, né? A semana inteirinha, de segunda a sexta, a gente vai estar por aqui tocando sempre os grandes modões sertanejos, né? Gosta de um bom sertanejo? Então chega pra cá e vem curtir com a gente. Conhece mais alguém que gosta? Chama também pra cá, tá bom? Até amanhã! Tchau, tchau!
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9: De volta, e pra falar que Brown levou energia baiana a Marrocos. O baiano Carlinhos Brown se apresentou em um festival local em Marrocos. Essa foi a segunda vez que o cantor faz show no evento. O retorno aconteceu após 9 anos. Milhares de pessoas prestigiaram a apresentação. Brown abriu a apresentação com o sucesso Magalhães e encantou o público com outros hits da sua carreira, como Carlito Marrom e Maria Caipirinha. Outros sucessos de sua carreira solo ou da discografia do trio Tribalistas também estiveram presentes, como Já Sei Namorar, Velha Infância, Dandalonda e a inesquecível A Namorada. O festival destaca a importância da cultura local, promovendo encontros inéditos entre os cantores da região. E Carlinhos Brown foi convidado. De novo, né? Daqui a pouquinho eu volto com mais notícias. Até já!
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15: Fala galera, tudo bem por aí? Oba! Que a paz, que a graça e a paz do Senhor esteja convosco, amém? Vamos lá então, né? Pra gente já começar muito bem o nosso programa que mais toca louvor, adora, engrandece o Rei dos Reis. É claro, o nosso Top Gospel Brasil. Que o Senhor nos abençoe e